0: e para a criação de ambientes que não são seguros para as nossas crianças e adolescentes.
1: Com a lei, a criança ou adolescente, vítima ou testemunha, tem assegurado atendimento psicológico e psicossocial contínuo e especializado. E os abusadores ficam obrigados a cobrir integralmente os custos do tratamento da vítima. A delegada da Polícia Federal, Rafaela Parca, comentou sobre os novos dispositivos.
2: Possibilitam não só a repressão, que é muito importante, as pessoas têm que ter uma sentença justa e adequada, a polícia tem que ter condições de investigar, mas também trazem o que eu acho mais importante, que é a prevenção. A gente precisa de muitos mecanismos para defender essas crianças, especialmente no ambiente digital, que não foi desenhado para elas.
1: A lei também prevê autorização para a chamada ronda virtual, mecanismo que permite a atuação de órgãos de investigação em ambientes digitais para identificar e coletar arquivos relacionados a crimes de violência sexual contra crianças e adolescentes. E no rol dos crimes hediondos, considerados de extrema gravidade, passam a figurar condutas como produzir, vender, trocar, publicar, divulgar e armazenar registros de violência sexual contra menores de idade. Reportagem Gabriela Noronha.
3: Lei prorroga até 2030 acesso de santas casas e hospitais filantrópicos a crédito com recursos do FGTS.
4: Instituições que atendem o Sistema Único de Saúde podem dispor de até 2 bilhões de reais.
5: A lei prorroga até 2030 o prazo para aplicação de recursos do FGTS como crédito para hospitais filantrópicos e santas casas de misericórdia. A linha de crédito também poderá ser utilizada por instituições sem fins lucrativos que atuam no atendimento a pessoas com deficiência e prestam serviços ao Sistema Único de Saúde. Com a prorrogação, mais de 2 bilhões de reais de recursos em crédito ficarão disponíveis para essas instituições. Em 2025, as Santas Casas realizaram mais de 1 milhão e 300 mil internações e foram responsáveis por cerca de 2 milhões de cirurgias eletivas. O ministro da Saúde, Alexandre Padilha, destacou a importância das Santas Casas.
6: Corresponde 77% dos centros especializados, 57% das unidades de tratamento de oncologia espalhados em todo o país, tendo uma presença muito importante em várias regiões do nosso país.
5: O Fundo de Garantia do Tempo de Serviço, FGTS, é uma obrigação do empregador e não deve ser descontado do salário. Pode ser usado em diversas situações, como demissão sem justa causa, compra da casa própria, aposentadoria ou no caso da pessoa estar com alguma doença grave, como câncer. Agora, os recursos continuarão a ser usados como crédito para hospitais filantrópicos e santas casas de misericórdia. O ministro do Trabalho e Emprego, Luiz Marinho, falou sobre a importância desse fundo.
7: O Fundo de Garantia tem a grande responsabilidade, primeiro, de proteger o trabalhador. Segundo, ser um fundo de investimento para investimento na saúde, as cidades para construir os viadutos, hospitais também, tantos outros investimentos.
5: Nesta quinta-feira também foram formalizados novos contratos de crédito a partir do FGTS entre a Caixa Econômica Federal e o Instituto do Câncer do Ceará, Santa Casa de Misericórdia de Goiânia e com a Santa Casa de Misericórdia de Parretos. Reportagem Márcia Fernandes.
3: O Brasil exportou mais que importou no mês de julho, o que representa um superávit na balança comercial em mais de 7 bilhões de dólares.
4: No acumulado do ano, a balança também registra um superávit. O valor é de 49 bilhões de reais.
3: O resultado foi impulsionado pela exportação nos setores da agropecuária, indústria extrativista e indústria da transformação.
4: Entre os principais parceiros comerciais está a China, com um aumento de 19,7% nas exportações e União Europeia com crescimento de 11%.
3: Já para os Estados Unidos, as exportações caíram 12,2% nos primeiros 7 meses do ano, em relação ao mesmo período de 2025.
4: Já está valendo a nova inscrição do Cadastro Nacional de Pessoa Jurídica, o CNPJ.
3: O novo modelo de identificação das empresas combina letras e números e conta com um total de 14 caracteres.
4: A medida garante mais combinações disponíveis e permite novas inscrições.
3: As empresas já inscritas no CNPJ não sofrem alteração e não precisam realizar atualização cadastral.
8: O novo modelo mantém os 14 caracteres do Cadastro Nacional de Pessoa Jurídica. A novidade é que o registro passa a combinar letras e números. A medida amplia a quantidade de combinações disponíveis para novas inscrições e garante a continuidade do cadastro. Já o procedimento para a abertura de novos CNPJs não será alterado, como ressalta o coordenador-geral de Gestão e Cadastros e Benefícios Fiscais da Receita Federal, Heriton Gomes.
9: Nada vai mudar em relação ao processo de abertura de empresas. Então, todo aquele fluxo que existe hoje via Rede Sim, em que todas as empresas já estão acostumadas a trabalhar para a melhoria do ambiente de negócio, ela continua.
8: Os CNPJs nos formatos numérico e alfanumérico vão existir simultaneamente. Ambos são válidos para fins legais e operacionais. Para quem já tem empresa aberta, não haverá troca de número nem a necessidade de atualizar o cadastro. O coordenador Heriton Gomes explica que a mudança vale apenas para as novas inscrições.
9: Você não precisa fazer nenhuma alteração no seu cadastro do CNPJ. Então o sistema vai reconhecer tanto os CNPJs que já existem hoje, que são numéricos, quanto os novos CNPJs que vão vir a ser emitidos, que são alfanuméricos.
8: Mesmo sem mudar o cadastro das empresas já existentes, a recomendação é que os softwares de gestão, sistemas de emissão de notas fiscais e cadastros de clientes sejam adaptados para reconhecer o novo formato do documento, como destaca o contador Floriano Carvalho.
10: Todos os sistemas continuarão reconhecendo os CNPJs que já existem hoje, porém eles têm que se adaptar para reconhecer o alfanumérico. Sistemas contábeis, emissão de nota fiscal, fornecedores, compras, precisa ser adaptado para começar a reconhecer o alfanumérico.
8: Para atualizar o CNPJ, acesse gov.br/Receita Federal, tudo junto, e clique na aba de serviço. Reportagem Edinaldo Júnior.
4: E uma correção. Agora há pouco, quando falamos da balança comercial brasileira, o acumulado da balança no ano registra um superávit de 49 bilhões de dólares, não de reais, como eu disse anteriormente.
3: A partir da próxima semana, quem tem imóvel rural já pode declarar o imposto territorial.
4: O processo é feito pela internet e quem perder o prazo pode pagar uma multa.
11: A declaração do Imposto sobre a Propriedade Territorial Rural, ITR, é obrigatória para pessoas físicas ou jurídicas que sejam proprietárias de imóvel rural e pode ser preenchida e transmitida por meio digital. A auditora fiscal da Receita Federal, Giana Han, explica.
12: A ferramenta permite o envio de declarações pela internet, sem necessidade de instalação do programa, e ela pode ser acessada pelo computador ou pelo celular. Para acessar a aplicação, é necessário ter conta GovBR, nível prata ou ouro. E existe um passo a passo disponível na internet que mostra toda a interface dessa ferramenta.
11: O prazo para envio da declaração vai de 10 de agosto a 30 de setembro. O valor pode ser dividido em 4 parcelas, sendo que a primeira deve ser paga até o dia 30 de setembro. Este também é o prazo para o pagamento em parcela única. A auditora fiscal, Giana Han, reforça que é importante não perder o prazo.
12: E é importante também lembrar que a entrega da declaração após esse prazo, ou seja, após o dia 30 de setembro, vai sujeitar o contribuinte ao pagamento de multa por atraso, que é calculada sobre o imposto devido e também conforme o número de meses de atraso.
11: Para fazer a declaração, acesse o portal de serviços da Receita Federal em receitafederal.gov.br na aba Imóveis. Reportagem em Graziela Mendonça.
3: Municípios e prestadores de serviços devem concluir o preenchimento de dados do Sistema Nacional de Informações em Saneamento Básico até 3 de setembro.
4: Esse é um passo importante para garantir o acesso a recursos federais para investimentos na área.
3: O sistema reúne dados sobre abastecimento de água, esgotamento sanitário, manejo de resíduos sólidos, drenagem e manejo de águas pluviais e gestão municipal.
4: As informações subsidiam a formulação de políticas públicas e o planejamento de investimentos. Como afirma o secretário nacional de Saneamento Ambiental do Ministério das Cidades, Márcio Leão.
13: A coleta é um passo importante, né? Porque todos os municípios e prestadores têm a responsabilidade de colocar os dados e as informações que o sistema permite, e isso permite ao governo federal elaborar suas políticas e a destinação dos seus recursos para a universalização do saneamento. Então, é importante para que o governo tenha as informações precisas e que possa atuar de forma mais adequada.
3: Edital Recaatinga vai destinar 60 milhões de reais para recuperação de áreas degradadas na Caatinga.
4: O programa receberá projetos em municípios de 9 estados, com foco em áreas afetadas pela seca e pela desertificação.
3: O prazo de recebimento de propostas pelo edital termina segunda-feira, 10 de agosto.
14: A iniciativa vai disponibilizar 60 milhões de reais para apoiar ações que combinem restauração ambiental, produção sustentável, conservação da água, segurança alimentar, geração de renda e adaptação às mudanças climáticas em 9 estados. Serão selecionados projetos em municípios de Alagoas, Bahia, Ceará, Minas Gerais, Paraíba, Piauí, Pernambuco, Rio Grande do Norte e Sergipe, com foco em territórios com maior degradação e mais vulneráveis à seca e ao avanço da desertificação. Do total de recursos a serem disponibilizados, 30 milhões de reais virão do BNDES, o Banco Nacional de Desenvolvimento Econômico e Social, e 30 milhões do Banco do Nordeste. A iniciativa é uma parceria dos dois bancos com o Ministério do Meio Ambiente e Mudança do Clima. O chefe do Departamento de Meio Ambiente do BNDES, Marcos Santiago, detalhe os tipos de projeto que poderão ser apoiados pelo edital.
15: O edital vai apoiar projetos voltados para restauração ecológica, espécies nativas, o que inclui sistemas agroflorestais, enfim, uso sustentável da nossa Caatinga. Na prática, os projetos poderão envolver o quê? Recuperação de áreas degradadas com nativas, mas pode também a cadeia, né? A produção de sementes e mudas. Assistência técnica, capacitação de comunidades também estão dentro. É uma coisa muito importante para a nossa Caatinga, que é a captação e armazenamento de água, cercamento de nascente e ações de prevenção e combate a incêndios.
14: O primeiro ciclo de apresentação de propostas para o edital Recaatinga vai até o dia 10 de agosto. O edital prevê ainda um segundo ciclo, entre 15 de outubro e 14 de dezembro. Mais informações estão disponíveis no site bnds.gov.br/Floresta Viva 2025. Reportagem André de Barros Lima.
4: Dos rios às áreas costeiras, a pesca atrai praticantes e ajuda a movimentar o turismo em diferentes destinos brasileiros.
3: E está aberto um edital para que seja desenvolvido um diagnóstico nacional do setor.
4: O trabalho será feito em parceria com a Organização das Nações Unidas para a Educação, a Ciência e a Cultura, a Unesco.
3: Vamos saber mais na reportagem de Luciana Colares de Holanda.
16: Marcos Vinícius Barros é amante da pesca esportiva e transformou o hobby que começou lá na infância até em profissão. O engenheiro de aquicultura conta que faz pelo menos 12 viagens por ano só para pescar.
17: É uma paixão. Eu pesco desde criança, então hoje eu sou engenheiro de aquicultura, né? Acabei conectando o que eu gosto com a minha profissão.
16: O turismo de pesca movimenta cerca de 3 bilhões de reais e gera 200 mil empregos no Brasil. De acordo com o Ministério do Turismo, pelo menos 8 milhões de brasileiros viajam todos os anos para praticar a pesca esportiva. O setor será objeto de um diagnóstico nacional. Para isso, está aberto o edital para a seleção de empresa especializada responsável pela realização do estudo. O trabalho prevê a elaboração de um guia de boas práticas com referências nacionais e internacionais, além da organização de um catálogo de produtos, experiências e serviços relacionados ao turismo de pesca. O resultado desse trabalho vai fornecer subsídios técnicos para o planejamento de políticas públicas. A iniciativa busca ainda estimular o uso sustentável dos recursos naturais e o desenvolvimento econômico de destinos que possuem rios, lagos, reservatórios e áreas costeiras. É o que explica Humberto Pires, analista técnico executivo da Secretaria Nacional de Políticas de Turismo do Ministério do Turismo.
18: Nós sabemos que é um segmento extremamente importante e se a gente trabalha num trabalho conjunto com o Ministério da Pesca, onde a gente trabalha para além do ordenamento, a questão da sustentabilidade e trazendo todo esse conjunto de informações para que a gente possa, de fato, ter uma prática sustentável e responsável, né, e que abarca toda a cadeia produtiva do segmento da pesca.
16: Kelvin Lopes é dono de uma agência especializada em Brasília, que há 9 anos promove viagens de pesca esportiva por todo o país. Consultor do setor, ele afirma que um diagnóstico, como propõe o edital, era uma demanda antiga, assim como o trabalho que vem depois.
19: Esse diagnóstico vem a trazer à mesa todas essas informações, toda essa identidade. Além desse diagnóstico, que é super importante, é a oferta sistematizada, organizada do turismo de pesca no Brasil. Todo o setor precisa dessas informações para desenvolver.
16: As propostas das empresas interessadas podem ser encaminhadas até às 5 horas da tarde, horário de Brasília, no dia 12 de agosto de 2026, exclusivamente por meio do portal de compras da Unesco Brasil. Reportagem Luciana Colares de Holanda.
4: Um verdadeiro banco de alimentos em forma de sementes. Assim, a Embrapa, empresa brasileira de pesquisa agropecuária, conserva milhares de espécies de sementes de grãos, verduras e frutas consumidos no Brasil e no mundo.
3: O material também é utilizado em pesquisas para o desenvolvimento de plantações mais resistentes e alimentos mais nutritivos.
4: E apoia o país a estar preparado para ser um produtor de alimentos.
20: No banco genético da Embrapa, em Brasília, são conservadas centenas de milhares de amostras de plantas, sementes e micro-organismos. As coleções apoiam a conservação de diversidade genética e disponibilizam material para pesquisas e outras atividades relacionadas à agropecuária e à segurança alimentar. Uma variedade do Brasil e do mundo, explica Juliano Pádua, supervisor do banco genético da Embrapa.
21: O nosso banco funciona como uma cópia de segurança para evitar, se a gente perder esse material um dia, a gente tem essa cópia guardada aqui para uso. Então, por isso, a gente é um banco cópia de segurança, porque a gente pode manter a viabilidade da semente aqui por muitos e muitos tempos.
20: O banco utiliza diferentes métodos de conservação definidos de acordo com as características de cada espécie. As sementes são armazenadas em câmaras frias, com temperatura em torno de 20 graus negativos, onde podem permanecer viáveis por décadas. Parte das amostras também possui uma cópia armazenada no Cofre Global de Sementes, na Noruega. O pesquisador da Embrapa, Juliano Pádua, destaca que o procedimento integra as estratégias adotadas para a conservação de recursos genéticos utilizados em pesquisas e outras atividades relacionadas à agropecuária.
21: O consumidor cada dia está mais exigente. A gente tem todo um campo, por exemplo, de alimentos funcionais, né, que tragam também não só alimentação, mas também saúde. Então, por isso a importância desse banco e do uso desse material para o futuro.
20: Hoje, o Banco Genético da Embrapa conserva cerca de 156 mil amostras de mais de 1.200 espécies vegetais. Entre elas estão variedades de arroz, feijão, milho, soja, frutas, hortaliças e espécies nativas brasileiras. Reportagem Pablo Mundim.
3: Nos institutos federais oferecem cursos técnicos, graduações e também voltados à educação profissional e tecnológica.
4: Também chamado de IFE, cada escola deve oferecer pelo menos metade das vagas para cursos técnicos de nível médio, prioritariamente na forma integrada, que permite ao estudante concluir a educação básica e, ao mesmo tempo, obter uma formação técnica.
22: Só mais um semestre e a Ana Letícia Costa, de 19 anos, vai terminar o curso técnico de meio ambiente no Instituto Federal do Rio de Janeiro. A formação técnica vai aumentar o leque de conhecimentos e possibilidades da estudante carioca que planeja cursar engenharia ambiental.
23: Eu, como técnica em meio ambiente, eu posso trabalhar em diversas áreas, em diversos setores. Eu posso trabalhar com laboratório, posso trabalhar com licenciamento. Tem, assim, inúmeras possibilidades que a área ambiental providenciou para mim.
22: Nos institutos federais, as oportunidades são variadas e gratuitas. São ofertados desde cursos de panificação e de cuidadores de idosos até pós-graduação em diversas áreas de conhecimento. O estudante também pode cursar o ensino médio e, ao mesmo tempo, fazer um curso profissionalizante, como explica Marcelo Breganoli, secretário de Educação Profissional e Tecnológica do Ministério da Educação.
0: Então, o jovem, quando ele está cursando o ensino médio, ele pode fazer na mesma instituição ou em outra instituição o curso técnico. Então, a gente passa a ter muito provavelmente, uma predominância dessa forma de oferta do técnico, mas o nosso olhar é muito voltado para o técnico integrado.
22: A Rede Federal de Educação Profissional e Tecnológica possui 754 unidades em todo o Brasil, vinculadas a 39 institutos federais, 2 Centros Federais de Educação Tecnológica, os CEFETs, e ao Colégio Pedro II, no Rio de Janeiro. De acordo com o secretário Marcelo Breganoli, os cursos são ofertados para contemplar as necessidades de cada região.
0: Eles estão distribuídos no território de uma forma a atender, sobretudo, as meso e hoje micro-regiões. A rede tem essa característica e ela também tem uma característica do envolvimento com os arranjos produtivos locais. Então, é muito intrínseco, né, dela fazer as suas atuações, os seus projetos, sejam eles, né, envolvidos no ensino, na pesquisa, na extensão, mas tendo como temáticas o arranjo produtivo local, o arranjo social.
22: Os processos seletivos e as matrículas nos institutos federais são semestrais. Interessados devem procurar os editais na escola onde pretende realizar o curso. Reportagem Graziele Bezerra.
3: E essas foram as notícias do governo federal.
4: Uma realização da Secretaria de Comunicação Social da Presidência da República.
3: Com produção da empresa Brasil de Comunicação.
4: Fique agora com as notícias do Poder Judiciário e do Congresso Nacional. Boa noite.
3: Boa noite para você, até amanhã.
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6: STF suspende julgamento sobre norma que proíbe jogos de azar.
24: Justiça e Ministério Público assinam acordo para fortalecer o combate ao assédio eleitoral.
6: STJ vê lesão a direitos difusos e mantém condenação de em preto por alterar fórmula de agrotóxicos.
24: Boa noite, eu sou Marcela Luiza.
6: E eu sou Walter Lima.
24: Supremo Tribunal Federal julga se norma que proíbe jogos de azar ainda pode ser aplicada.
6: Hoje, o relator do caso, ministro Luiz Fux, votou. Depois, o julgamento foi suspenso após o pedido de vista do ministro Flávio Dino.
25: O caso chegou ao Supremo em um recurso apresentado pelo Ministério Público do Rio Grande do Sul contra a decisão da Justiça Gaúcha que absolveu um comerciante que explorava caça-níqueis em um bar no município de São Leopoldo. Na prática, o tribunal vai definir se explorar jogos de azar deve continuar sendo uma atividade proibida e sujeita a punições ou se deixará de ser tratado como uma ilegalidade. Isso inclui bingos, jogo do bicho e casas caça-níqueis.
26: O relator ministro Luiz Fux citou possíveis relações entre a exploração clandestina de jogos, organizações criminosas, violência e lavagem de dinheiro. Também diferenciou jogos de azar das loterias exploradas pelo poder público.
27: Como pretendo evidenciar, a loteria não se vale de mecanismos voltados a extrair lucro mediante exploração do vício do comportamento, do risco dos apostadores, é em detrimento da autonomia da vontade.
26: O ministro destacou que a proibição prevista na Lei das Contravenções Penais não viola a autonomia privada nem a livre iniciativa. Assim, Fux votou no sentido de que os jogos de azar devem continuar sendo considerados ilegais.
24: Essa foi a repórter Marta Ferreira. Justiça e Ministério Público assinam acordo para fortalecer o combate ao assédio eleitoral no ambiente de trabalho.
6: Para denunciar ou baixar o selo da campanha, é só acessar o site No Meu Voto Manda Eu. Rocine Gomes.
28: O acordo de cooperação técnica foi assinado entre a Justiça do Trabalho, a Justiça Eleitoral, o Ministério Público do Trabalho e o Ministério Público Eleitoral. Com o slogan No Meu Voto Mando Eu, o objetivo é construir a aliança pelo voto livre, uma rede que defende o direito da pessoa de votar no candidato que quiser, sem pressão ou constrangimento.
24: Comercialização em todo o país de agrotóxicos com fórmulas alteradas sem autorização da Anvisa configura lesão a direitos difusos e coletivos.
5: Para o STJ, isso expõe de forma indeterminada o meio ambiente, os consumidores e a saúde pública a riscos. Fátima Uchoa.
7: Com esse posicionamento, a primeira turma do STJ manteve a condenação de uma empresa imposta pelo TRF4 ao pagamento de R$1.750.000 por mudar a fórmula de dois agrotóxicos e a produção de um herbicida sem a necessária aprovação da Agência Nacional de Vigilância Sanitária. Os produtos foram comercializados nessas condições por mais de 3 anos em todo o território nacional. O colegiado considerou que, como o bem jurídico protegido é indivisível e pertence à coletividade, é possível fixar o valor da indenização já na sentença. A relatora foi a ministra Regina Helena Costa.
24: Justiça Federal nega recurso da Agência Nacional de Mineração e mantém proibição de mineração em terras indígenas em Roraima.
5: O tribunal acompanhou o entendimento do Ministério Público Federal de que a exploração mineral em terras indígenas depende de lei e de aval do Congresso. Vanessa Pereira.
8: Segundo a decisão, enquanto não houver lei regulamentando o artigo 231 da Constituição Federal e autorização do Congresso Nacional, a exploração mineral por terceiros em terras indígenas é juridicamente impossível. Ainda segundo a decisão proferida pela 12ª Turma do Tribunal Regional Federal da 1ª Região, está proibido conceder ou manter em tramitação pedidos de pesquisa e exploração mineral em terras indígenas em Roraima.
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24: Boa noite.
5: E até amanhã.
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10: Eu sou Paula Groba.
11: E eu sou Humberto Pinheiro.
10: E estes são os destaques de hoje do Jornal do Senado, que começa agora.
11: MP do piso mínimo do frete vira lei, mas perdão a caminhoneiros é vetado.
10: Projeto amplia prioridade no trabalho remoto para pessoas com deficiência.
11: Senado vai acompanhar segurança e condições de trabalho de agentes de saúde indígena.
10: Boa noite.
11: Boa noite.
10: Foi sancionada a lei que aperfeiçoa a fiscalização do piso mínimo do frete rodoviário, valor mínimo que deve ser pago aos caminhoneiros pelo transporte de cargas. A medida busca garantir mais transparência e cumprimento das regras do setor.
11: Mas o governo vetou o trecho que perdoava multas aplicadas a caminhoneiros envolvidos em bloqueios de estradas em 2022. Segundo o executivo, o perdão das penalidades violaria a separação de poderes e não apresentava estimativa de impacto orçamentário e financeiro. Repórter Bruno Lourenço.
12: A lei que cria mecanismos para facilitar a fiscalização do cumprimento do piso mínimo para o frete rodoviário surgiu de medida provisória apresentada pelo governo no início deste ano. O objetivo seria combater, por meio de sanções mais fortes, fragilidades no sistema que permitiam a contratação reiterada de fretes abaixo do estipulado pela Agência Nacional de Transportes Terrestres. O Poder Executivo, no entanto, vetou o trecho que saiu do Congresso Nacional que anistiava multas aplicadas a caminhoneiros que bloquearam rodovias em 2022. O relator da MP, senador Stevenson Valentim, do Podemos do Rio Grande do Norte, defendeu na ocasião o perdão.
13: No conturbado momento político que o nosso país viveu, aos nossos trabalhadores caminhoneiros que hoje dirigem com essa perturbação, andam pelas estradas do Brasil afora, com a carga de trabalho, movimentando a nossa economia, preocupados ainda com esse tema. Entendo que esse viés da multa já atingiu a sua pedagogia, já foi alcançado.
12: O governo justificou o veto por violar o princípio da separação de poderes e da não previsão de estimativa de impacto orçamentário e financeiro da medida. Deputados e senadores podem derrubar o veto em sessão conjunta do Congresso Nacional, convocada para essa finalidade.
10: E já está pronto para votação no plenário do Senado o projeto que autoriza o uso de recursos dos fundos partidário e eleitoral em situações de calamidade pública.
11: A proposta surgiu a partir de uma ideia legislativa apresentada por um cidadão brasileiro. Repórter Marcela Diniz.
14: Se o projeto virar lei, partidos políticos poderão abrir mão de recursos dos fundos partidário e eleitoral para ajudar nas despesas decorrentes de pandemias, eventos climáticos, rompimento de barragens e outras situações que exigem ajuda emergencial do Estado. O projeto nasceu de uma ideia legislativa apresentada em 2020 pelo Wagner Paulo de Santa Catarina, por meio do portal E-Cidadania do Senado Federal. A ideia original era destinar o dinheiro para o enfrentamento à Covid, mas com o fim dessa emergência em saúde e para aproveitar a ideia que obteve mais de 22 mil apoios, o escopo do projeto foi ampliado pelo relator, senador Márcio Bittar, do PL Acreano, para abranger todas as situações de calamidade pública. O senador astronauta Marcos Pontes, do PL de São Paulo, apoia a proposta.
15: Emergências provocadas por calamidades vêm se tornando recorrentes, como as causadas nas enchentes da Bahia, de Minas Gerais e no Rio Grande do Sul. Tal medida pode contribuir para a ampliação e a capacidade de atuação do Estado em situações de crise, alinhando o uso de recursos públicos a prioridades impostas por cenários excepcionais.
14: O projeto está pronto para ser votado no plenário do Senado.
16: Eleitores de todo o país já podem consultar o local de votação para o primeiro turno das eleições, marcado para 4 de outubro. A pesquisa pode ser feita no site do TSE ou pelo aplicativo e-Título. A consulta é importante porque a Justiça Eleitoral pode alterar locais de votação. No Rio de Janeiro, por exemplo, 66 zonas eleitorais foram modificadas por motivos de segurança, afetando cerca de 188 mil eleitores.
11: E por falar em eleições, você sabe o que é assédio eleitoral? O consultor legislativo Eduardo Modena explica como se proteger dessa forma de abuso ainda muito presente nas relações de trabalho no Brasil. Repórter Raíssa Abreu.
17: Vigilância de redes sociais, exigência de declaração ou de não declaração de voto, ameaças ou mesmo promessas vinculadas a um resultado específico. Se alguma dessas situações soa familiar, você pode estar sendo vítima de assédio eleitoral. O consultor legislativo Eduardo Modena diz que a principal arma do trabalhador e da trabalhadora é a denúncia.
18: Qualquer situação em que o empregador se utilize da sua posição econômica para influenciar a opinião do empregado, pode ser considerado um tipo de assédio.
17: Para denunciar casos de assédio eleitoral, procure a Justiça do Trabalho ou a Justiça Eleitoral. Para tirar dúvidas sobre como denunciar, visite o site do Conselho Superior da Justiça do Trabalho em csjt.jus.br. csjt.jus.br.
16: Pessoas com deficiência podem ganhar regras mais claras para ter prioridade no trabalho remoto.
11: A legislação trabalhista já prevê essa prioridade, mas o projeto amplia e detalha a proteção, que poderá ser aplicada também ao regime híbrido e a diferentes tipos de vínculo profissional. O projeto está pronto para votação no plenário do Senado. Repórter Marcela Cunha.
19: O projeto dá às pessoas com deficiência prioridade no teletrabalho ou no trabalho remoto, quando as atividades puderem ser realizadas à distância. A proposta inclui esse direito na Lei Brasileira de Inclusão e estabelece regras para a apresentação e a análise do pedido. A legislação trabalhista já prevê essa prioridade, mas o projeto amplia e detalha a proteção, que poderá ser aplicada também ao regime híbrido e a diferentes tipos de vínculo profissional. A senadora doutora Eudócia, do PSDB de Alagoas, que apresentou o relatório na Comissão de Assuntos Sociais, destacou que a modalidade deve promover a inclusão.
20: Tais soluções concretizam igualdade e não discriminação e reforçam a eliminação de barreiras, evitando que o remoto seja usado como forma de isolamento ou perda de oportunidades.
19: A prioridade dependerá da manifestação do próprio trabalhador e da compatibilidade da atividade com o trabalho à distância e não poderá resultar em perda de salário.
16: E aguarda análise da Comissão de Assuntos Econômicos um projeto que destina no mínimo 25% dos recursos do PRONAMP a microempresas lideradas por mulheres.
11: A proposta também prevê prioridade para mulheres negras de baixa renda e com deficiência, além de condições diferenciadas de financiamento e capacitação. Segundo a relatora, senadora Jussara Lima, do PSD do Piauí, a medida fortalece o empreendedorismo feminino.
0: Reforça a utilização do sistema de crédito como mecanismo ativo de justiça social, de modo a apoiar grupos historicamente desfavorecidos e dar concretude ao direito constitucional da igualdade entre homens e mulheres.
16: A Comissão de Direitos Humanos do Senado debateu os desafios dos agentes de saúde indígena no Brasil. Falta de segurança, dificuldades na logística e condições precárias de trabalho foram citadas pelos representantes da categoria.
11: A presidente da Comissão de Direitos Humanos, senadora Damares Alves, anunciou a criação de um grupo de trabalho com a temática da saúde indígena. Repórter Marcela Diniz.
1: No dia 17 de julho, o agente de saúde Giovanni Yanomami foi morto a tiros. Em novembro de 2024, o técnico de enfermagem Wilson Souza também já havia sido assassinado. Os dois crimes ocorreram em contexto de conflitos internos na terra indígena Yanomami e levantaram o debate sobre a segurança das equipes de saúde que atuam neste e em outros territórios. A presidente do Sindicato dos Empregados em Estabelecimento Privado de Serviço de Saúde do Estado de Roraima, Joana Mendes, relatou a apreensão por parte desses profissionais.
3: Hoje a gente tem profissional em Roraima que ele não quer mais entrar no território.
1: Os participantes do debate também relataram desafios logísticos, falta de estrutura, condições de trabalho precárias e desvalorização salarial. A presidente da Comissão de Direitos Humanos, senadora Damares Alves do Republicanos do Distrito Federal, anunciou a criação de um grupo de trabalho com a temática da saúde indígena.
4: Inclusive, quero informar que as instituições presentes aqui serão convidadas para fazer parte do grupo de trabalho. E nós vamos trazer o Ministério Público para este grupo de trabalho também, Defensoria Pública.
1: A audiência sobre a segurança dos agentes de saúde indígena é parte de um ciclo de debate sobre os direitos humanos e o desenvolvimento dos povos e comunidades tradicionais, promovido pela Comissão de Direitos Humanos do Senado.
11: Com edição de Paula Grova e trabalhos técnicos de Eliseu Caires, o Jornal do Senado fica por aqui. Acompanhe agora as notícias da Câmara dos Deputados. Boa noite.
16: Boa noite e até amanhã.
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21: Plenário pode incluir esteticistas no quadro de profissionais da saúde.
22: Deputados aprovam símbolo de identificação para pessoas com Alzheimer.
21: Câmara torna mais rígida a declaração de insanidade mental de criminosos.
22: Boa noite. Os deputados aprovaram um projeto que endurece o processo de declaração de insanidade mental de acusados por crimes. A repórter Paula Bittar traz mais informações sobre a proposta aprovada.
23: A Comissão de Constituição e Justiça da Câmara aprovou um projeto que busca tornar mais rígido o processo de declaração de insanidade mental de acusados por crimes. Acusados de crimes podem ser beneficiados com a isenção ou a redução da pena, caso sejam considerados inteiramente ou parcialmente incapazes de entender que o ato que cometeram era crime. No caso da isenção da pena, o juiz deve encaminhá-lo a tratamento médico obrigatório. De acordo com o projeto, o laudo pericial sobre a insanidade mental do acusado deverá ser feito por perito oficial, preferencialmente com especialização na área de psiquiatria ou psicologia forense. Além disso, o juiz poderá chamar mais de um perito em caso de dúvida sobre a especialização do convocado. Apesar de a lei hoje já exigir que o acusado seja submetido a exame médico legal, a avaliação quanto à sanidade mental pode ser realizada por médicos de qualquer especialidade. Segundo o texto aprovado, o perito deverá observar critérios técnicos, científicos e éticos na elaboração do laudo, sendo vedada qualquer forma de influência externa. Ainda de acordo com a proposta, caso o acusado apresente histórico de transtornos mentais, isso deverá ser considerado para a instauração do incidente de insanidade mental. e a defesa poderá apresentar um assistente técnico para acompanhar o exame. O autor do projeto, o deputado Coronel Assis, do PL de Mato Grosso, disse que o objetivo é atualizar a legislação brasileira.
5: Essa legislação é uma legislação muito antiga, da década de 40. Nós buscamos estabelecer esses critérios de forma muito objetiva para que ele possa ser avaliado com precisão, para que não possa ocorrer como aconteceu naquela ocorrência lá de São Paulo, onde o criminoso lá, o fisiculturista, deu 60 socos na cara daquela moça e depois, quando ele foi preso, estava sendo processado, ele alegou que ele ouvia vozes, que ele tinha problemas mentais, justamente com o intuito de fugir da justiça brasileira.
23: Coronel Assis se referiu ao caso do ex-atleta Igor Eduardo Cabral, que deu 61 socos na namorada dentro de um elevador em Natal. Ele alegou um surto claustrofóbico como causa para a agressão. A proposta, que busca tornar mais rígido o processo de declaração de insanidade mental de acusados por crimes, já pode seguir para análise do Senado, a menos que haja recurso para votação antes pelo plenário da Câmara. Da Rádio Câmara, de Brasília, Paula Bittar.
6: Economia.
7: A Câmara aprovou recentemente projeto que cria a Política Nacional de Minerais Críticos e Estratégicos. Autor da iniciativa, Zé Silva, do União de Minas Gerais, explica que a ideia

0: ação do presidente.
1: Zé Silva afirma que a proposta cria incentivos para empresas que processarem e industrializarem os minerais estratégicos em território nacional, agregando valor à produção brasileira. Ele ressalta que a medida fortalece o agronegócio, amplia a segurança jurídica e estimula novos investimentos.
2: Votação.
3: O plenário pode votar em breve projeto que inclui os esteticistas e cosmetólogos entre os profissionais da área da saúde. A ideia é tornar mais clara a lei que já regulamenta o setor. A reportagem é de Antônio Vital.
4: A Câmara dos Deputados pode votar projeto que enquadre as profissões de esteticista, cosmetólogo e técnico em estética como da área da saúde para todos os efeitos legais. Hoje, isso não está claro na lei que regulamenta essas profissões, aprovada em 2018. O projeto, assinado por 5 deputados de diversos partidos, tem como justificativa a existência de lacunas legais que têm provocado a suspensão de estabelecimentos e autuação de profissionais pela Agência Nacional de Vigilância Sanitária, Anvisa. A proposta é resultado dos trabalhos de uma subcomissão da Comissão de Trabalho da Câmara. O texto também trata da formação desses profissionais, com exigência de estágio tanto para os técnicos quanto para os esteticistas e cosmetólogos de nível superior. Esteticista é o profissional de nível superior encarregado de procedimentos práticos de cuidados corporais e faciais, como o peeling. Já o cosmetólogo, também de nível superior, é aquele que estuda a formulação e a química dos produtos de beleza, como cosméticos. E o técnico em estética é o profissional de nível médio que realiza tratamentos faciais, corporais e capilares não invasivos, como limpeza de pele, hidratação, drenagem linfática e depilação. De acordo com a proposta, a exigência de formação mínima vai valer até que o Ministério da Educação defina currículos específicos para essas profissões. Para prevenir autuações da Anvisa, o projeto estabelece que os técnicos em estética, bem como os esteticistas e cosmetólogos, poderão utilizar produtos, técnicas e equipamentos com registro no órgão. O texto também prevê punições para fiscais que interditarem estabelecimentos ou apreenderem equipamentos de maneira abusiva, o que pode acarretar pena de até 2 anos de detenção e multas. Estima-se que o setor movimente cerca de 50 bilhões de reais por ano no Brasil. De acordo com a deputada Soraya Santos, do PL do Rio de Janeiro, uma das autoras da proposta, o texto deixa mais claras as responsabilidades dessas profissões e o enquadramento na área de saúde previne abusos. Soraya também é autora da proposta que deu origem à regulamentação atual da profissão de esteticista, cosmetólogo e técnico em estética.
5: E óbvio que é como atividade da saúde. Você faz uma cirurgia, você tem que fazer um pós e você tem que saber como você vai se qualificar, como você vai ampliar. Infelizmente, nós começamos a ter problemas sérios, onde a Anvisa, ela começou a fechar a clínica, impedir compra de insumo. É como se eu tivesse feito direito e não tivesse direito a comprar código civil, código processual.
4: O projeto que enquadra as profissões de esteticista, cosmetólogo e técnico em estética como da área de saúde ganhou regime de urgência e pode ser votado diretamente no plenário da Câmara, sem passar pela análise das comissões permanentes da Casa. Da Rádio Câmara, de Brasília, Antônio Vital.
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2: Trabalho.
1: Sérgio Brito, do PSD da Bahia, apoia a proposta que põe fim à escala de trabalho 6x1. O congressista avalia que a medida representa uma grande vitória para milhões de trabalhadores brasileiros que constroem o país todos os dias com o próprio esforço.
7: Estamos falando de uma medida que garante mais dignidade, mais qualidade de vida e mais equilíbrio entre o trabalho e a vida em família. A proposta reduz a jornada semanal de trabalho, sem reduzir os salários, e assegura 2 dias de descanso por semana. Isso significa mais tempo para cuidar da saúde, conviver com os filhos, estudar e descansar. Um trabalhador valorizado produz mais, adoece menos e vive melhor.
3: Para Sérgio Brito, a mudança demonstra a possibilidade de conciliar desenvolvimento econômico e valorização do trabalhador. O parlamentar espera que o Senado dê continuidade à proposta para que o avanço se consolide como política pública no país.
2: Saúde.

0: projeto que institui um símbolo de identificação para pessoas com Alzheimer já pode seguir para o Senado. A repórter Maria Neves tem os detalhes da aprovação.
1: Aprovado na Comissão de Constituição e Justiça da Câmara, projeto da deputada Laura Carneiro, do PSD do Rio de Janeiro, que institui a fita roxa como símbolo para identificar pessoas com Alzheimer, pode seguir para análise do Senado. De acordo com a autora, o objetivo da medida é facilitar a identificação de pacientes em espaços públicos para evitar situações de conflito ou constrangimento. Laura Carneiro afirma que a identificação é importante em diferentes situações, como no caso do paciente se perder, por exemplo.
2: É muito importante que a gente tenha esse cordão da fita roxa para que as pessoas acometidas pelo Alzheimer possam ser localizadas. Eventualmente elas saem nas ruas e ninguém sabe que elas têm Alzheimer, muito menos que estão perdidas. Então essa fita pode evitar transtornos graves e ao mesmo tempo proteger essas pessoas que são acometidas pelo mal de Alzheimer.
1: A deputada explica também que entre os sintomas comportamentais da doença de Alzheimer estão alterações de julgamento, perda de filtros sociais e redução da capacidade de autocontrole. Devido a isso, muitas vezes o paciente pode proferir falas inadequadas ou agressões verbais e voluntárias. Como as outras pessoas não sabem sobre a doença, podem interpretar mal esses comportamentos e reagir também de forma agressiva, o que aumenta o sofrimento do paciente e dos cuidadores. O texto aprovado estabelece que o uso do cordão será facultativo e a utilização do símbolo não substitui a apresentação de laudos médicos quando a comprovação do diagnóstico for exigida por lei. Laura Carneiro afirma ainda que a iniciativa se inspira em outros modelos de identificação visual, como o cordão de girassol utilizado para sinalizar deficiências ocultas. Da Rádio Câmara de Brasília, Maria Neves.
3: Previdência.
4: Projeto de doutor Flávio, do PL do Rio de Janeiro, prevê a concessão automática do salário maternidade. Hoje, mães que acabaram de dar à luz precisam enfrentar filas e burocracia para acessar o benefício, um processo que, segundo o parlamentar, pode levar até 4 meses.
5: Todo mundo sabe que quando uma pessoa falece, a informação chega rápida ao INSS e o benefício é encerrado. Mas quando nasce uma criança, a mãe que acabou de dar à luz precisa enfrentar filas, documentos e burocracia para receber um direito que já é dela. Isso não é justo. Se o Estado consegue agir rápido para retirar um benefício, também precisa agir rápido para garantir um direito. E o que a gente quer é desburocratizar.
0: Pelo texto de Dr. Flávio, o pagamento seria liberado logo após o pedido de licença maternidade, sem a necessidade de apresentação imediata de documentos. A análise e a comprovação do nascimento ficariam a cargo do INSS em um momento posterior.
3: Justiça.
4: Nova lei regulamenta o chamado filtro de relevância em recursos especiais ao Superior Tribunal de Justiça. Somente no primeiro semestre deste ano, mais de 260 mil processos chegaram ao STJ, como informa o repórter Luiz Cláudio Canuto.
6: Processos com relevância social e ampla terão atenção especial em julgamentos do Superior Tribunal de Justiça. Nova lei regulamenta o chamado filtro de relevância em recursos especiais ao STJ. A lei exige que esse tipo de recurso deva demonstrar que o caso tem relevância jurídica, política, social ou econômica que ultrapasse o interesse individual das partes. O recurso especial é usado quando uma das partes no processo pede ao STJ que examine se uma decisão judicial aplicou corretamente uma lei federal. O texto muda o Código de Processo Civil e prevê que o relator do recurso no STJ suspenda por 6 meses, total ou parcialmente, todos os processos individuais ou coletivos pendentes sobre o assunto relevante. Se forem necessárias audiências públicas ou a participação de terceiros, a suspensão pode ser prorrogada uma única vez, também por 6 meses. Mas o interessado na análise do caso deve demonstrar no pedido ao STJ a relevância do recurso. Para que um recurso especial seja rejeitado por falta de relevância, será necessário o entendimento de pelo menos 2/3 dos ministros da Corte. O projeto que deu origem à lei foi aprovado pela Câmara dos Deputados e pelo Senado e depois sancionado pelo presidente da República sem vetos. Na Câmara, o relator de plenário foi o deputado Ranieri Paulino, do Republicanos da Paraíba. Ele afirma que o filtro de relevância permite um melhor fluxo aos processos no STJ.
3: Rui Barbosa deixou como ensinamento que justiça tardia não é justiça. Né? E é justamente isso, é buscar que os jurisdicionados tenham, além do acesso garantido, mas que tenha mais celeridade nos processos que ali tramitam. Então, compreendemos essa matéria vai ao encontro de uma demanda importante, mas, sobretudo, garantir um fluxo melhor para os jurisdicionados, para o povo brasileiro.
6: Apenas as decisões judiciais publicadas após 30 dias da publicação da lei vão ter exigência para que o recurso apresente relevância perante o STJ. O presidente da Câmara, Hugo Mota, participou da cerimônia de sanção da lei no Palácio do Planalto nesta terça-feira e ressaltou a importância das novas regras.
7: Com esta lei, o STJ deixa de ser empurrado para uma atuação semelhante à de uma terceira instância, como um mero órgão de revisão, e passa a dedicar suas energias ao cumprimento de sua missão constitucional. Depois de anos de impasse, o Congresso Nacional agiu com extraordinária celeridade. O novo projeto foi apresentado no Senado em 12 de junho, chegou à Câmara dos Deputados em 9 de julho e em apenas 5 dias já estava aprovado pelo plenário e encaminhado à sanção.
6: Segundo o presidente do STJ, ministro Herman Benjamin, o número de processos no tribunal chegou a 260 mil no primeiro semestre do ano. No ano passado, foram 235 mil casos. O STJ analisa causas de direito federal que não são constitucionais. As causas relativas à Constituição são julgadas no STF, Supremo Tribunal Federal. Da Rádio Câmara de Brasília, Luiz Cláudio Canuto.
8: Segurança Pública.
0: Delegado Palumbo, do Podemos de São Paulo, defende a aprovação de projeto que proíbe condenados por crimes hediondos e equiparados de criar, administrar e utilizar redes sociais quando o crime tiver sido cometido por meio dessas plataformas ou estiver diretamente relacionado ao ambiente digital.
9: Ele explica que a medida busca impedir que plataformas sejam usadas para aplicar golpes e aliciar vítimas.
10: Nós sabemos que os criminosos hoje não estão só no semáforo de 38, pistola, fuzil, atirando nas pessoas. Estão também na internet, cooptando criminosos, fazendo golpes, aplicando golpes, principalmente em idosos, e principalmente pegando as nossas crianças, induzindo as nossas crianças e cometendo um crime gravíssimo, que é a pedofilia. Criminoso não tem que usar rede social, eles têm que ser banidos. E não é censura. Nós temos que dar liberdade para o cidadão de bem e não para criminoso.
0: Delegado Palumbo observa que a restrição só poderia ser aplicada após condenação definitiva durante o cumprimento da pena com possibilidade de manutenção por até 20 anos. O parlamentar ressalta que o projeto também prevê sanções para quem descumprir a decisão judicial.
9: Kim Kataguiri, do Missão de São Paulo, defende proposta que endurece a punição contra pessoas que cometem crimes de forma reiterada. O texto cria a figura do reincidente crônico, aplicada a quem pratica 3 crimes dolosos em até 15 anos.
11: Hoje, a gente tem bandidos aí que têm 10, 15 passagens pela polícia e não ficam presos porque eles não são considerados reincidentes. Ele só é reincidente depois que ele é condenado e a condenação transita em julgado. Mas quando tem várias passagens pela polícia, ele não é considerado. Então, o crime em flagrante é um crime que você não precisa gerar muitas provas, que o processo não é complexo, porque o sujeito ele foi pego cometendo o crime. Não precisa de uma investigação complexa.
0: Kim Kataguiri acrescenta que a proposta busca impedir que autores habituais de crimes sejam tratados como réus primários. Ele ressalta que a matéria prevê regime inicial fechado, pena em patamar máximo e restrições a benefícios como transação penal e livramento condicional.
9: Felipe Beccari, do Podemos de São Paulo, defende projeto que torna hediondo o crime de maus-tratos aos animais quando a ação criminosa provocar a morte do animal. Ele avalia que a proposta representa uma resposta mais rigorosa do Estado a casos de extrema crueldade.
12: O crime hediondo, para quem não sabe, é um crime de maior repulsa, de maior ranço da sociedade, de maior gravidade, ou seja, o Estado ele tem que ter uma resposta mais firme, né, rápida, firme e contundente com relação a esse crime. Exemplos, o estupro, estupro de vulnerável, homicídio. Então a gente prevê que aquele que cometa maus tratos contra os animais e ele faleça, ou seja, foi até o limite e provocou a morte desse animal, como por exemplo o cão-orelha e outros animais aí que repercutem em alguns casos, a pessoa se enquadre nesse rol.
0: Felipe Beccari explica que a pena permanece a mesma, mas o enquadramento como crime hediondo muda o regime de cumprimento. O condenado começa em regime fechado e enfrenta regras mais rígidas para a progressão da pena.
9: Termina agora o Jornal Câmara dos Deputados, produzido pela Rádio Câmara, com trabalhos técnicos de Wellington Teles e a apresentação de Luciana Vieira e Val Monteiro. Boa noite.
0: A Voz do Brasil volta amanhã. Uma boa noite para você.
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0: 22 horas e 8 minutos.
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1: 22 horas e 26 minutos.
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1: 22 horas e 41 minutos.
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1: 22 horas e 57 minutos.
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4: Sabe aquele papo de bar? Dois amigos falando sobre amores mal resolvidos. Aquela pessoa que tá sofrendo, deprimida. Vem cá, meu amigo. Meu caso é diferente. Eu até tô sofrendo, mas eu tô vivendo.

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1: 23 horas e 10 minutos.
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0: Amigos, bom dia para você que está nos sintonizando agora. E antes não podia, porque não tínhamos energia, nem estava no ar. Desde ontem à noite, com o vento, interrompeu as redes de energia em Pedregulho, com o eucalipto caído em cima da rede. A Nova Palma refez as redes agora há pouco, terminou. E nós estamos aí para levar, a partir de agora, o que podemos apresentar de olho vivo aqui nesta manhã, juntamente com o Norton, enquanto o Rafael está lá junto aos transmissores, acionando por lá. Bom dia, Luiz Fernando, Norton.
1: Isso aí, meus. Bom dia a todos os ouvintes da Rádio Integração. São 9 horas e 43 minutos, temperatura em 12 graus, a temperatura neste momento em Restinga Seca. Então, a partir de agora, iniciando o programa Olho Vivo desta sexta-feira, hoje 7 do mês de agosto.
0: Muito bem. 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
0: 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Vamos aí chamando a previsão do tempo por Luiz Fernando Nastigal. 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E o tempo, meu jovem?
2: E aí? Bom dia, Rafael. Bom dia, Wilson. Bom dia a todos. O sistema frontal, que ontem gerou uma linha de instabilidade muito potente, muito forte, né? Com os vendavais e chuva forte, granizo, já está chegando em São Paulo, né? No dia de hoje, em 24 horas avançou, passou pela região sul, já chegando no sudeste. E o ciclone associado a esse sistema frontal, que ontem se formou na costa do Uruguai, ele está já a sudeste do Uruguai, já mais afastado do continente, à altura da província de Buenos Aires, né? Tomando rumo sudeste. Ele ainda traz um vento hoje moderado a forte, né? Mas não é vento forte quanto o de ontem, é mais uma brisa, não é? 30, 40, quando muito 50 km por hora, especialmente para o sul e leste do estado. Tem uma componente de vento também na região central, de oeste e sul, trazendo uma sensação de temperatura menor e o ar frio, né? E também a circulação ciclônica traz aí o ingresso de ar mais frio para o estado, por isso que caiu a temperatura, chegou ao redor dos 10 graus em Restinga Seca. Teremos hoje, o sol vai aparecer com nuvens, mas ocorrem ainda momentos de maior nebulosidade que deixam o céu nublado, principalmente agora de manhã, que nós temos uma presença maior de nuvens no céu, mas aos poucos aí a nebulosidade começa a abrir e o sol aparece. A temperatura à tarde deve ficar ao redor dos 15 graus, 15, 16, e depois no fim do dia cai a temperatura, esfria e as mínimas ocorrem à noite. Deve chegar em Restinga Seca a uns 8, 9 graus ali, próximo da meia-noite. Sábado e domingo teremos tempo bom. O sábado vai ter alguma variação de nuvens, porque vai ter uma instabilidade se espalhando pela metade norte do estado, mas que não chega à região central. Então, sábado e domingo de tempo bom na região de Restinga Seca. O sábado vai ter alguma variação de nuvens no céu. O domingo, um tempo seco com a presença do sol ao longo de todo o dia. Temperaturas mais baixas devem fazer aí em torno de 6, 7 graus em Restinga Seca no sábado e 5, 6 graus no domingo. Máximas à tarde, 18, 19 graus no sábado e 18, 19 graus também no domingo. O tempo seco permanece e frio ainda, né? Com temperatura próxima da registrada no domingo. Na segunda-feira, que é de tempo bom, temperatura ainda vai fazer frio aí perto dos 5, 6 graus, entre 5 e 7 na segunda-feira, entre 6 e 8 na terça, então o frio ainda permanece para o começo da semana que vem, e a chuva só deve retornar lá por quarta-feira, talvez na noite da terça-feira, mas a tendência é maior a partir da madrugada da quarta-feira. Rafael, Wilson.
0: Muito bem, Luiz Fernando, para foi a previsão do tempo. Nossa, muito obrigado a você. Até amanhã, até segunda, né? Essa sexta-feira que fomos atrapalhados porque é o tempo que veio e, claro, alguns problemas deu para cá, entre eles a energia que toca nossos transmissores lá no Pedregulho, foi derrubado postes, aliás, fios com queda de eucalipto, e agora que voltamos ao ar com o Olho Vivo já atrasado, né? Mas você entende que isso não é culpa nossa e vamos convivendo com aquilo que temos aí. 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
2: Meus amigos, nossos âncoras, nosso agradecimento. E vamos em frente porque estão com 9 horas e 50 minutos. Temperatura, Norton?
3: 12 graus a temperatura.
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2: Meus amigos, 9h55, aqui Olho Vivo no seu rádio. Queremos cumprimentar a todos vocês e desejar boa viagem. 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
0: Faltando 5 minutos para as 10 horas da manhã, 12 graus a temperatura. 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
2: 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Vamos com os recados e avisos aqui no Olho Vivo, nesta manhã de
0: sexta-feira,
2: depois de um susto ontem, que muitos foram susto grande, outros menor.

0: E não asfaltou energia lá no Pedregulho. Caiu um calito, arrancou um calito em cima da rede, próximos às redes de alta tensão dos transmissores, que abasteceu também a comunidade. Ficaram no escuro toda a noite até agora pela manhã. E agora, há pouco, concluiu o trabalho da Nova Palma Energia no local.
1: Isso, só informando também a nossa ouvinte, mandando WhatsApp, que é a Suzana Schitzmai, informando que no interior, na comunidade da Fazenda Sobrado, também sem energia elétrica desde a tardinha de ontem.
0: Vamos aí com o recado. Lembrando que Santa Rita Remates, remate de gado gerado em São Cepé. Pecuarista Santa Rita Remates rematará terça-feira, dia 11 de agosto, 14 horas, no Parque de Exposições São Cepé. Inscrições abertas, cadastro antecipado, pagamento à vista, informações pelo fone 32-33-11-27, Facebook, Instagram. Acompanhe o remate ao vivo no aplicativo Remate e pelo YouTube no canal aplicativo da TNT Produtora. 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Não esqueça, o remate gado geral é terça-feira, dia 11 de agosto, às 14 horas, em São Cepé. Inscrições abertas, Santa Rita Mata, adição e seriedade.
1: A Nova Palma Energia comunica aos consumidores do município de Restinga Seca, localizados no acesso a Santa Maria, Rincão dos Baldiceira e Rua Paulo Repic, que haverá interrupção do fornecimento de energia elétrica na próxima segunda-feira, dia 10, das 9 da manhã até o meio-dia 10 e da 1h25 até as 5h15 da tarde. O motivo é a melhoria no sistema de distribuição. E caso o desligamento não ocorra por algum motivo, ele fica automaticamente transferido para o dia 11 de agosto, na terça-feira, nos mesmos horários. E também outro comunicado da Nova Palma Energia para Restinga Seca, localizados em Vila Rosa, que haverá interrupção do fornecimento de energia elétrica nos dias 11 e 12 de agosto, portanto na próxima terça e quarta-feira, das 9 da manhã ao meio-dia e da 1h25 até as 5h10 da tarde. O motivo é a ampliação do sistema de distribuição e caso o desligamento não ocorra por algum motivo, ele fica automaticamente transferido para os dias 13 e 14 de agosto, na quinta e sexta-feira, nos mesmos horários.
0: Vamos aí em frente porque temos aí a Festa São Roque, a 126ª festa em honra a São Roque, padroeiro Fajão Suturno, pois começaram dia 5 a vender, que quarta-feira já, né? Vendas de cucas, e segue, né? Pães, bolachas, doces, bolos e leitão assado. Agora dia 9, dia dos pais, 10 horas a missa. Às 12, almoço pague e leve, com risoto, bife à milanesa, galeto e maionese. E no dia 14, sexta-feira, 19 horas, missa e após quermesse. 15, missa na Igreja Matriz. Dia 16, dia do padroeiro São Roque. 10 horas, missa festiva, com transmissão da Rádio Integração 98.5. E às 12 horas, almoço com salão paroquial, cardápio, sopa de anioline, risoto, bife à milanesa, churrasco, galeto, maionese, salada verde, pão e cuca. Valor de R$ 60,00 e crianças de 6 a 12 anos, 30. 14 horas, quermesse no Auditório São Roque, com show do grupo Lobo, Sanfona e Banda. Adquira a sua ficha para o almoço no WhatsApp 996964718. Participe dessa mais essa edição. São 126 anos de festa São Roque. Um abraço para o Chinaldo Soturno e toda essa comunidade que também se liga na integração.
1: O CTG Aliança Gaúcha da localidade de Jacuí, interior de Restinga Seca, convida para o jantar Fandango. É amanhã, dia 8 de agosto, em comemoração ao Dia dos Pais. Cardápio, churrasco, galeto, arroz, maionese, macarrão, cuca e saladas. Também haverá apresentação dos novos peões e prendas do CTG com troca de faixas. E após, Fandango com Silas Franco e grupo Alma Pampa. O jantar e baile a R$ 50,00, sócios em dia pagam R$ 40,00, somente o baile R$ 30,00, crianças de 7 a 12 anos R$ 25,00 e mesas a R$ 20,00, traje social ou pilcha. Informações pelo telefone, código de área é o 48 99132-0187. Prestigie o Jantar Fandango em comemoração ao Dia dos Pais, amanhã sábado, dia 8, CTG Aliança Gaúcha de Jacuí, em Restinga Seca. Informações no telefone, código de área 48 99132-0187.
0: Olha, meus amigos, a patronagem do CTG Passo da Porteira de Santuário, Restinga Seca, convida para o Jantar Fandango de aniversário dos 39 anos do CTG. Neste sábado, agora dia 8, amanhã, né? Amanhã já é sábado, viu? E hoje é sexta-feira, dia 7, que legal. A partir das 20h30 horas amanhã, portanto, o cardápio é bife à milanesa, galeto, risoto, maionese, salada, pão. E após, animado fandango com o grupo Acordeão. Valores, R$ 60,00 não sócios, R$ 45,00 sócios em dia e R$ 25,00 somente o baile. Reserve pelo 999-647041 ou 999-050490. Prestigie o Jantar Fandango de aniversário de 39 anos, CTG Passo da Porteira. Aviso e a equipe toda pegando firme para fazer um grande evento amanhã. Parabéns aí para os 39 anos da Sociedade de Radicação que viu nascer esta entidade, né? Neste sábado, dia 8 de agosto, vamos lá. Um abraço.
1: São 10 horas 3 minutos, 12 graus e a temperatura. O CTG Coxilha Verde de Formigueiro convida para o grande baile com o grupo Portal Gaúcho. É hoje, sexta-feira, dia 7, a partir das 11h30 da noite. O traje pilchado. Ingressos antecipados a R$ 60,00 e na hora, R$ 70,00. Reservas e informações nos telefones 99682-0854 e também no 99682-0854. Prestigie o grande baile do CTG Coxilha Verde de Formigueiro, hoje, sexta-feira, dia 7, com animação do grupo Portal Gaúcho.
0: A Associação Esportiva Três Vendense convida para a sua família e para o 40º jantar italiano, claro, e é tradicional. Sábado, agora, dia 15 de agosto, no outro sábado, às 20 horas, em Três Vendas, Restinga Seca. O cardápio é sopa de agnolini, pão, salame, queijo, fortaia, galeto, polenta, salada verde, buffet de sobremesa, compadre. Valor adulto R$ 70,00, crianças de 7 a 12 anos, R$ 35,00. Após o jantar, baile animado pelo musical Paraíso. Prestigia o 40º jantar italiano, Associação Esportiva Três Vendas, nesse município, dia 15 agora. Bom dia para essa turma de Três Vendas.
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0: Muito bem, meus amigos, estamos aí com o Olho Vivo no seu rádio. Lembrando que o CTG Laços de Amizade Vila Rosa convida para o almoço e bingo em comemoração aos 35 anos do CTG a realizar-se domingo, dia 16, no outro domingo, portanto, na sede social da entidade. Às 11h30, almoço, cardápio galeto, lasanhas, arroz, cuca, salada, diversas. Às 13h30, início do baile, do bingo, aliás, 13h30, 1h30 da tarde, o bingo, né? Dia, aliás, da primeira à terceira rodada, prêmio de R$ 100. Quarta rodada, R$ 150. Quinta rodada, R$ 200. O almoço com direito a uma cartela para o bingo, ao valor de e ao valor de R$50 também teremos sorteio de vários brindes entre as rodadas. Então você almoça, paga R$50 e ganha uma cartela de bingo, né? E ainda depois concorre a prêmios durante os bingos. Não perca, é domingo, dia 16, no outro, né? Tem uma folga ainda no meio. O almoço e bingo em homenagem ao aniversário dos 35 anos do CTG Laços de Amizade de Vila Rosa. Um abraço a essa galera de Vila Rosa. Bom dia.
1: Esse foi o Espaço dos Avisos aqui no programa Olho Vivo. São 10 horas 7 minutos, 12 graus a temperatura, amanhã desta sexta-feira, hoje 7 do mês de agosto. 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
0: Meus amigos, estamos aí com o Olho Vivo no seu rádio. 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Um abraço, mano, para você, para a equipe toda, os demais, e o Cerolini, que está aí também, o seu Rogério, né? Um abraço a vocês todos, companheirada. E quem está na estrada, boa viagem.
1: 10 horas 8 minutos, trazendo informações também da área da segurança pública e policial. Tivemos aí em São João do Polese, na escola estadual João 23, o temporal que atingiu ontem à noite, o início da noite, a nossa região, acabou destelhando, tirando a cobertura de aluzinco da escola João 23, totalmente a cobertura, as salas de aula, secretaria alagadas, então foram suspensas desde ontem e não tem um prazo aí, uma data para retornar às aulas na escola João 23, em São João do Polese. Ontem à noite também na comunidade de Ribeirão, ali na Pedreira, na rodovia RS-149, quilômetro 129, houve deslizamento de terra, de pedras, ficou interrompido o trânsito por alguns momentos. A empresa responsável pela detonação das rochas no local fez uma limpeza paliativa ontem à noite, liberou o trânsito, mas agora de manhã o trânsito no local está bloqueado, vai ser liberado por volta do meio-dia, porque a empresa está lá trabalhando, retirando as pedras da via, então trânsito bloqueado, tem desvio no local, na rodovia RS-149, na Pedreira, na comunidade de Ribeirão, em São João do Polese. Aqui em Restinga Seca temos o relato aí da Defesa Civil, 8 casas destelhadas. A Defesa Civil de Restinga Seca distribuiu as lonas, estará providenciando a colocação das telhas. E também uma família teve que sair da residência em razão da queda de uma árvore em uma residência na comunidade da Coxilha do Osório, aqui em Restinga Seca. E finalizando nas informações da área policial, 2 casas foram incendiadas na noite de ontem, quinta-feira, no bairro Caiçara, em Agudo. Por volta das 11 horas da noite de ontem, na Rua das Acácias, 2 homens encapuzados e armados invadiram uma residência, agrediram a moradora e atearam fogo no imóvel. Criminosos fugiram na sequência e a vítima foi socorrida com ferimentos. Após então esse incêndio, 15 minutos após, por volta das 11h15 da noite, também no bairro Caiçara, na rua Jeribá, uma casa abandonada, local conhecido como ponto de tráfego de entorpecentes, foi incendiada. A Brigada Militar e os Bombeiros Voluntários de Agudo atenderam a ocorrência e a Polícia Civil irá investigar esses dois incêndios criminosos e apurar se os fatos, então, estão relacionados ao tráfico de drogas no município de Agudo. Então, duas casas foram incendiadas, diferença aí de 15 minutos entre uma residência e outra, próximas residências, possivelmente ligado aí ao tráfico de entorpecentes no município agudense.
0: 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Este é Olho Vivo, hoje, meio desfalcado, atrasado, mas culpa não é nossa. Não dá para reclamar, pois o tempo veio e deu algumas confusões, como vocês já viram. Até as pedras mexeram, né? Nas estradas, mexeram com o calito, derrubando em cima da rede, faltamos energia até há pouco lá no Pedregulho, onde estão os nossos transmissores. 10 horas, 13 minutos, este é o Olho Vivo.
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0: Meus amigos, o qual pedimos desculpas aos nossos patrocinadores e tudo mais, os ouvintes, pelo transtorno não causado por nossa vontade, mas por vontade do Supremo Maior, que é Deus, que nos mandou o temporal e a energia lá nos Pedregulhos, faltou até há pouco. E agora estamos com o nosso Olho Vivo pelo pedaço, né? Mas vamos levando a algo mais. Em nome de nossos âncoras, nosso agradecimento para a compreensão também, os nossos âncoras, né? 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
0: 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Nós estamos também com o Rita de Casco, a lotérica, e estamos aí anunciando para as 10h25 o seu recado aqui no Olho Vivo. E agora vamos Agudo.
1: Isso, Agudo. Colega Francisco Bolzan entrevista o Juliano BR, ele que é o gerente da loja FUBRA de Agudo, que está aniversário, completando 7 anos da FUBRA no município de Agudo. 10 horas, 18 minutos, 12 graus a temperatura.
10: Muito bom dia. 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
0: 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Agora, como hoje a nossa programação está bastante modificada, com o atraso de praticamente mais da metade do programa, vamos até a Lotérica Santa Rita ver números, que temos de oportunidade. Rita de Cássia, bom dia.
12: Bom dia, Wilson. Bom dia aos ouvintes. Vamos lá, então. Hoje um dia excepcional, né? Em função da chuva de ontem, compreendemos todos os problemas. Estamos aqui com os resultados das loterias de ontem e vamos passar resultados. Temos aqui dia de sorte, concurso 1265. Números sorteados: 01, 04, 06, 11, 12, 14 e 18. O mês de sorte é maio. Está acumulado, terá novo sorteio amanhã, aliás, hoje, dia de sorte, todos os dias, nem eu não acostumei ainda. Então, R$300 mil para o 7 acesso. Lote fácil, concurso 3.755. Números sorteados: 03, 04, 05, 07, 08, 09, 11, 12, 16, 18, 20, 22, 23, 24 e 25. Tivemos 2 acertadores, cada um levará um prêmio de R$2.010.388. Quina, concurso 7.085, números sorteados: 08, 14, 49, 58 e 78. Tivemos um acertador da quina de ontem, vai levar um prêmio de R$10.121.903. Time Mania, concurso 2.425, números sorteados: 08, 22, 41, 52, 60, 62 e 67. O time do coração sorteado, Tocantinópolis do Tocantins. Mega Sena, ficou acumulado, né? Nós temos aí, então, para o sorteio de amanhã, sábado, R$7.200.000. Refazendo. Agora nós temos as loterias sendo sorteadas no domingo. Mega Sena, concurso 3.041. Números sorteados: 16, 21, 24, 31, 43 e 54. A Mega Sena permanece acumulada e bem acumulada. Teremos para o sorteio de domingo, então, próximo domingo, R$165 milhões. Estaremos trabalhando até amanhã, meio-dia, com os nossos bolões aqui da Lotérica Santa Rita. Temos aí para hoje as nossas loterias da sexta-feira. Hoje temos dia de sorte, 300 mil, Super 7, 4.900.000, Dupla Sena, 750 mil. Temos também Loto Mania, R$8 milhões, Aquina em R$600 mil e o Loto Fácil em R$2 milhões. Essas são as loterias para hoje e as demais loterias serão sorteadas no sábado, normalmente, então, no domingo, quer dizer, domingo. As loterias agora também trocaram de dia, as loterias que era no sábado à noite passaram para domingo às 11 da manhã. Então, temos Loteria Federal no domingo, temos a Mega Sena, temos Loto Fácil, temos Quina, temos a Mais Milionária, temos Tima Mania e Dia de Sorte. Isso para domingo, em função da troca, então, a partir do início de agosto, do início de meio de julho. Desculpe. É, meio de julho, informação certa. É, que nós tivemos aí as loterias sendo sorteadas no domingo e daqui para frente serão no domingo até contra a ordem. E temos então essas loterias, destacamos nossos bolões para Mega Sena e para Mais Milionárias. Estaremos trabalhando até amanhã meio-dia igual, com as apostas, recebendo apostas e também ofertando esses nossos bolões. Além disso, nós temos também bolão do Loto Fácil da Independência já, minha gente. 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São essas informações, agradeço aí o espaço, bom dia Wilson, bom dia aos nossos ouvintes, um ótimo final de semana e até segunda-feira, se Deus quiser.
0: Uma refrescadinha, mas sem tropeços e temporais. Vamos passar um fim de semana abençoado, como sempre foi, né, Rita de Cássia? Uma saúde, saúde, amém, até segunda, tá, Rita?
12: Até segunda, então. Tchau, tchau, abraço.
0: Um abraço, Rita de Cássia, Lotérica Santa Rita, aqui no Olho Vivo, nesta manhã de sexta-feira, dia 7. Queremos cumprimentar os amigos e desejar tudo de bom para vocês. 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
0: Nossos amigos que estão nos acompanhando, 10 horas 35 minutos.
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1: Meus amigos, estamos aí com nossos âncoras do Olho Vivo.
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3: 10:38, rede de postos Fuser, postos ITRR e o atendimento 24 horas lá em São Miguel. 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Você motorista que está conosco, aquele abraço, uma boa viagem, o que desejamos, e um excelente final de semana, quem for pegar a estrada, sempre com muita prudência, muito cuidado, uma boa viagem é o que desejamos a todos. 10:39.
1: Nós queremos lembrar que logo já vem o Martini, ele está aí, não é atraso dele, mas é o contexto, conteúdo hoje que foi atrasado devido à falta de energia. Queremos lembrar também que hoje à noite tem futsal, né? No ginásio Romano Cantarelli. Queremos cumprimentar e desejar tudo de bom para vocês, tá? Meu, quem tá na estrada, boa viagem. E vamos lá. Nosso bom dia a vocês todos e obrigado pela companhia. Obrigado, Luiz Fernando, Norton, enfim, a equipe toda. Um abraço para vocês.

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Alô, bom dia, sexta-feira, sextola. Estamos começando o programa Integração Regional, meu amigo, o programa das bandas e bandinhas, o nosso bailão das manhãs aí, né, que gosta de baile, ritmo, né, valsa, enfim, shot, vaneirão, rancheiras, bandinhas, por aí vai. Central técnica do Nando Machado, apresentação de Luiz Carlos Martini, você participando pelo WhatsApp 3261-1270. Muito obrigado desde já pela audiência, pela companhia e também antecipando aí a todos um ótimo final de semana. E a primeira música é em ritmo de shot com a banda Happy Brass, 10h41.

0: Muito bem, 10h44, hora certa, rádio, integração, restinga seca. 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

Muito bem, é isso aí, Rádio Integração, cumprimentando, agradecendo a todos pela companhia, né? Amigos que residem na cidade, residem no interior, em todos os municípios, onde chegam as ondas da 98.5 FM, chegam em todos os lugares, né? As ondas, porque hoje em dia temos aí a tecnologia, né? As redes sociais, né? O avanço da cibernética e coisa e tal. O Leonardo, lá do Pasta Serraria, pede música com JM. Ontem ele veio aqui na rádio, uma espiada na porta aqui. Ele e a mãe dele. Um abraço, Leonardo. Nós rodamos o JM ontem, umas duas do JM ontem, né? E se não der, a gente roda segunda-feira, semana que vem. Mas muito obrigado, bom final de semana, grande Léo. Valdoeiro Comaceto, de Santa Maria, diz que, na verdade, escreveu que o Biguá tá na escuta e tá melhor aí depois de um acidente do galinheiro, né? Graças a Deus, as galinhas

Muito bem, dona Maria Helena. 10h55, 10h55. Alô, localidade de Vila Rosa, nosso antigo Cerro Chato. A Nova Palma Energia informa que vai faltar luz, ainda vai haver interrupção do fornecimento de energia elétrica nos dias 11 e 12. Uma terça e uma quarta, das 9h30, da 1h25 às 5h10. Motivo ampliação do sistema de distribuição. Caso não ocorra nessas datas, fica para os dias 13 e 14, recado da Nova Palma Energia. 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Bom, vamos seguindo aí com a boa música. Lembrando que foi encontrada uma placa veicular de Restinga Seca, número. A placa é essa, ICL4781. Está à disposição em Santa Maria do proprietário. Temos aqui o endereço, telefone do proprietário, não, do que localizou, né, e encontrou a placa. Então, o dono dessa placa entrar em contato com esse cidadão em Santa Maria, ICL4781. 10h57, programa Integração Regional.

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0: Muito bem, as bandinhas tocando no seu rádio, alegrando aí a cozinha aí na sua casa, né? No apartamento, na sua chácara, onde estiver. Um abraço pro seu Marcos, dona Vitória, família Possebão lá do Passo do Verde. Também um abraço aqui pro nosso amigo do Paraíso do Sul, o Charles Beck, que pede música com os atuais. Ganhou folga hoje. Muito bem. É raro, né, folga, mas saiu. Então um abraço aí, bom final de semana, né? Emenda tudo, sexta, sábado, domingo. E volta com tudo na segunda-feira. Vamos à participação da audiência pelo WhatsApp, o áudio. Alô, bom dia.
1: Bom dia, eu queria oferecer uma música para dona Ilse de Camobi, que está de aniversário hoje. Se possível, uma bandinha. Quem oferece é a Rosane e a Vera.
0: Muito bem, falaram aí as meninas, Rosane e Vera. E parabéns, Ilse Wagner de Camobi. Que você tenha muita saúde, muita, né, tranquilidade, né, para tocar em frente a nossa vida, a vida de vocês aí, especial a sua, e que essa data se repita por muitos e muitos anos, tá bom? Deus te abençoe, Ilse, e homenagem das amigas aí, nós aqui da rádio também. Outro recado aqui é de Silveira Martins, a dona Rosa Zanini enviou uma foto aqui de um cidadão sentado perto da boca do fogão, né, com um cachorrinho ou cachorrinha no colo, né? Os dois aí, é um frio, baixou a temperatura, né, seu Pedro? Então é bom ficar perto do fogão, né? Já tem panela aí em cima da chapa. Daqui a pouco o Pedro mete um amendoim ou uma batata aí no forninho, né? E é isso aí, um abraço pra vocês aí, de Silveira Martins, Pedrinho e Dona Rosa Zanini Mainardi, né? Integração regional aqui na 98.5 FM e a boa música que segue até o meio-dia. E essa tá a música dos Montanari, que é mais um shot aqui no programa. 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E agora, os Montanari, o shot da Moreninha. São 11 horas mais 4 minutos.

0: Muito bom, 11 horas 7 minutos, integração Restinga Seca.
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Hora certa na integração, 11:11, né? Não vai atrasar o almoço aí, né? Por falta de relógio, então 11 horas mais 11 minutos e meio, na verdade. 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Um abraço pro nosso amigo Celso Becker, sua família aí no alto da cidade, né? O ex-bancário Celso Becker. Também um abraço para os amigos que estão ligados no programa, né, aí em Cabobi. Valeu, Cláudio Schiffer, bairro de Agudo, pedindo música com os atuais Mississippi. O Charles Beck pediu a música Eu Voltei. E tem mais participação chegando aqui, já atendo. 98.5 FM, integração, fica seca às 11 horas. E agora, 13 minutos. Daqui a pouco, informação contra o céu, né? Cotação aí para hoje, ou cotações. Agora é a bandinha da alegria. Com Barco do Amor e Sem Amor Ninguém Vive. Integração Restinga Seca, obrigado pela audiência. Participe, WhatsApp 3261-1270.

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1: Cotricel, Restinga Seca, chegando. Henrique Saldanha, bom dia, Henrique.
2: Bom dia, Martini, bom dia, ouvintes da Rádio Integração. Então vamos chegando em informativo.
1: Tá rapidinho, rapaz, né? Uma freada, uma diminuída aí para que a audiência possa pegar bem a informação, né? Olá de novo, Henrique, bom dia.
2: Bom dia, Martini, bom dia, ouvintes da Rádio Integração. Então vamos chegando em informativo com o Cotricel para esta sexta-feira, hein? Após as chuvas de ontem à noite, então o tempo deu uma queda nas temperaturas aí e o tempo volta a ficar firme a partir de hoje à tarde aí durante o final de semana. Então teremos temperaturas baixas, mas dias ensolarados, então de tempo firme até o início da próxima semana aí, sem chuvas. Talvez haja uma possibilidade de mudança de tempo a partir de quarta-feira da semana que vem em diante. Até lá, temperaturas baixas e tempo ensolarado ou nublado. Sobre o tempo, era isso que tínhamos a comentar. As cotações para o dia de hoje, arroz tipo 1, rendimento 62 por 8, R$ 69,00. Arroz tipo 2, rendimento 62 por 8, R$ 64,35. Soja, preço do dia para vendas até o meio-dia, R$ 123,00. Eram essas informações para hoje. Um ótimo final de semana a todos e um grande abraço.
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0: Muito bem, muito bem. Alô, comunidade São Roque, na Colônia de Diniz, que organiza, que convida, que prepara a festa do padroeiro do dia 16 de agosto, 10 horas, missa festiva. Meio-dia será servido um almoço com churrasco, galeto, maionese, risoto, cucas e saladas diversas, ao valor de R$50, pagamento somente em dinheiro. À tarde, sortida a cópia e animação de Gustavo Rosa. Participe! São Roque, Colônia Diniz, no dia 16 de agosto. Santuário, patronagem do CTG, pasta porteira, fandango e janta, jantar fandango de aniversário, 39 anos da entidade, agora dia 8 de agosto, amanhã, 20h30. Cardápio bife, milanesa, galeto, risoto, maionese, saladas e pães. Após animado fandango com o grupo Acordeon, valores R$60 não sócios, R$45 sócios em dia e R$25 somente o baile. Reservas pelo 999-64-7041 ou 999-050-4090. Então é amanhã, né? 39 anos do CTG Pasta Porteira, de Santuário, Estinga Seca, então todo mundo convidado, né? Seu Luiz Grigoletti e demais amigos daí. Olha o recado chegando aqui do nosso programa. Agora para hoje, né? Hoje é dia 7. O CTG Coxilha Verde de Formigueiro convidando para o grande baile. O Grupo Portal Gaúcho. A partir das 23h30, traje pilcha. Ingresso antecipado R$60 e na hora 70. Reservas e informações 996820854 ou 996820854. É o mesmo, né? 996820854, 996820854. Então tá reforçado aí, né, o anúncio do telefone. E as reservas e informações. Então CTG Coxilha Verde de Formigueiro, hoje com esse baile e animação do Portal Gaúcho. Vamos lá então com a WhatsApp, quem é que tá participando aqui? O nosso amigo aí do Barro Vermelho, seu Adão Carvalho, comentando sobre a virada do tempo, né? Já tá queimando uma lenha aí no seu velho fogão, muito bem. Com esse frio, esfriou, né? Então tá bom aí de fazer uma comidinha saborosa, gostosa na chapa do fogão a lenha, né? Desde que a chaminé não esteja furada, né, meu amigo? Mas não tá, né? Tal de picô, mano, desaparece. Muito bem, Batista Casa Vitória e... 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Ah, muito bem. Então vamos prestigiar aí, né, a promoção. O programa da tarde é o sábado, aliás, a sexta-feira, de música, comunicação e sorteio de brindes aí, Dia dos Pais. Casa Vitória presente também. É o recado do nosso amigo, o Batista. Formigueiro sem luz ainda, dona Eliane Prois. Sem luz por aqui, ela mandou esse recado às 11h13, né? E algumas casas da sua rua sem luz desde ontem durante o temporal. Então vamos torcer que volte logo, né, minha amiga, para vocês aí da sua casa e vizinhança, né? Da cidade de Formigueiro. Vamos a Santa Catarina, em Imbituba. Muito bem, terra do empreendedor Henrique Lage, né? O cara que fez o porto lá e outras benfeitorias. A Fátima vai falar agora. Alô, Fátima, bom dia.
1: Bom dia, Martini, tudo bem? Aqui tudo bem, Imbituba tem um sol, tá maravilhoso o dia aqui, tá? Mas o motivo do meu vídeo, do meu áudio, é eu... Gostaria de fazer uma homenagem para minha irmã hoje, Maria de Lucia Carvalho, que está de aniversário, lá em São Miguel dos Carvalho, né? Quero desejar a ela um feliz aniversário, um parabéns bem grande, que Deus derrame muita saúde, muitas bênçãos sobre ela, a nossa mãezona que ficou no lugar da nossa que partiu, tá? E eu desejo tudo de bom, tudo de bom, tudo de melhor para ela. E que se tu puder rodar aquela música Parabéns a Você, bem bonito, pra ela, tá bom? Beijão.
0: Abraço, reforço e também o parabéns, a homenagem a esta simpática amiga aí de São Miguel, que completa aniversário, tem uma família muito bonita, muito legal, né? Parabéns. E a letra da música diz tudo aí, né, Fátima?

Domingo, Dona Hilda completa aniversário também. Informa aqui o Valdoeiro Cobaceto. Um abraço para a senhora. O Valdoeiro tá prometendo levar a senhora para comer fora, enfim, um almoçar aí. Que legal, né? Bom filho esse rapaz aí. Parabéns, Dona Hilda. Muitos anos de vida também em Santa Maria. Fica o nosso abraço antecipado, já que seu aniversário é domingo. Tem gente pedindo o número aqui do para participar do, da promoção do Bike da Tarde, já informo. Porque agora a gente vai trazer música, né? Dona Helga Rockenbach, de Agudo, também ligada no programa. Vai ter baile na, no domingo, vai ter domingueira, Dona Helga, ou não? Um abraço e obrigado pela audiência. E é isso aí, né? A Ilse Fagner recebeu também a homenagem em Cambobi. Agora vamos então trazer a sequência musical do nosso programa, que é com Banda Tupã Som, o Vaneirão Santa Catarina, 11:33. Alô, Fátima em Imbituba.

0: 11 horas 35 minutos. Gratidão aí por sua audiência, né? Como é que tá o chimarrão? Muito bem, água. Não ferveu, né? Não, é chiar, né? Não, tu que é tradicionalista aí, né? Água pro chimarrão tem que. Não pode ferver. Quando show aí tá no ponto. 11h36 agora. 11h36, obrigado a todos pela audiência. Continue participando. WhatsApp 3261270.
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Muito bem, como é que tá a família Langbecker aí em Loma Alta, a família Fagundes, todas as famílias, bom dia, bom final de semana. Alô, Três Vendas, preparativos aí pro jantar italiano, famoso, tradicional, dia 15 de agosto, às 20 horas. Cardápio com sopa de eulírio, pão, salame, queijo, fortalha, galeto, polenta, salada verde, buffet de sobremesas, valor adulto R$70 e crianças de 7 a 12 anos, 35 anos. Após o jantar, baile animado pelo musical Paraíso. Jantar italiano, da Associação Esportiva Três Vendas, dia 15 de agosto, Três Vendas. Amiguei Loa, um abraço, demais membros da diretoria aí, de Três Vendas. A Associação de Desenvolvimento Hídrico Rural Manuel Biro Carvalho de São Miguel Velho, Restinga Seca, convidando para o almoço sábado, amanhã, no Centro Comunitário Nossa Senhora de Fátima. Cardápio, isoto, churrasco, galeto, maionese, salada de repolho e cucas, valor R$ 35,00. A programação conta com a apresentação do grupo de percussão às 10 horas e à tarde, a apresentação do grupo de dança Pérola Negra. Animação com Álvaro Farias e venda de cachorro-quente e bolo. Prestigie o almoço festivo da Associação de Desenvolvimento Hídrico Rural Manuel Albino Carvalho, amanhã, no Centro Comunitário Nossa Senhora de Fátima, em São Miguel Velho, Restinga Seca. Maravilha! Um abraço para a Fazenda Santa Isabel, para nossa querida ouvinte, a Tayane, sua família. Obrigado, minha amiga. Bom final de semana. E tudo de bom na saúde. Também um alô para os moradores aí que estão ligados no programa aqui pro lado de Jequí. Alô, Dona Ilusa, a Cleci, a Tereza, o Santo, Brigadiano Mauro. Quem mais? A família Becker, família Zanon, Iedo Richter, Remy, enfim. Tem até a, acho que a Ilvana tem um tio que mora por lá, né? Então, um abraço, graças a NAP, né? Então, nosso desejo de um bom final de semana para todo mundo aí. E agora, vamos com a música, que dá sequência ao nosso programa. Vem aí. A banda Tropical Brass, 11h43.

0: Muito bem, 11h46, dei uma rasteira no Nando, a música era pra ser outra, né, e assim seria mais adiante, né, mas tá tudo certo, né, chegamos num acordo aí, sem contenda, né, sem contenda. Opa, temos aqui a poucas ofertas do Super Lis, Lis Express para o final de semana, também anunciando que agora domingo, dia dos pais, tem a festa de São Roque em Faxinal do Soturno, que é o padroeiro de Faxinal. Domingo tem missa às 10 horas e almoço pague leve com risoto, bife à milanesa, galeta e maionese. Depois do dia 16, segue a festa, né, com programação de sexta, sábado e domingo e presença também da rádio Integração em Faxinal do Soturno. 11h47.
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São Francisco de Assis, boqueirão da Estiva, e ela participou com professora na época, né? Que legal. Então, um abraço para a senhora, família toda, e vamos em frente. Bom final de semana. Os atuais, o Jarlis Beck pediu, tô anotando aqui, Jarlis, a música que você pediu, também do Leonardo Henrique, do Cláudio Filbain, do Valdoir, né, que pediu Filtrão, para segunda-feira, de repente, atender a todos os pedidos, tá bom? Muito obrigado a todos pela audiência, pela companhia. Falando em atuais, eles estão chegando aí para tocar um dos seus sucessos aqui na 98.5 FM. A música é Tem Dó de Mim.

Muito bem, maravilha. Obrigado a todos pela audiência, pela companhia, né? Nada melhor que final de semana abençoado, né? Para você renovar as energias e fortalecer a fé. Então é tempo de descansar, de agradecer e espalhar alegria por onde passar, né? Que a presença de nosso Criador guie você a cada passo, trazendo paz, amor, harmonia aos corações. Que seja um fim de semana cheio de luz e boas vibrações. Central Técnica Nando Machado, apresentação de Luiz Carlos Martini. E a gente retorna segunda-feira com esse programa, tá bom? Despedida então, com mais uma música, Tanshen. Ah, voltamos já.

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0: Meio-dia, um minuto. Começando o programa de hoje, sexta-feira, dia 7 de agosto de 2026. Hoje é o dia do documentário brasileiro e também aniversário do município de Passo Fundo, Rio Grande do Sul. Na Central Técnica, Luiz Fernando Machado, edições Dorton Ávila, reportagens, integração, equipe de rádio e apresentação, Luiz Carlos Martini, no ar do programa. Hoje, edição de número 2458. Meio-dia, mais dois minutos. E teremos hoje aqui no programa destaques para... Tem decisão hoje do futsal, né? Um time da cidade, um time do interior, e transmissão da Rádio Integração. Temos também informações do tempo, ocorrências policiais, um balanço a respeito da 35ª edição da Folk Fest de Agudo e a loja Fubra de Agudo comemorando seu 7º aniversário, 7 anos de fundação. Encerrou ontem no Recanto Maestro, o Congresso de Municípios do Rio Grande do Sul. Tudo isso e muito mais você acompanha na edição de hoje do programa Meio Dia na Integração. Notícias, fatos, acontecimentos, informações gerais no programa hoje, número 2458.
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0: Temperatura de momento aqui na rua Augusto Rossi 316, é de 13 graus Celsius. E o Luiz Fernando Natigal é da Metsul e ele chega aí com informações a respeito do final de semana, comportamento e do clima.
2: O sistema frontal que ontem gerou uma linha de instabilidade muito potente, muito forte, né? Com os vendavais e chuva forte, granizo, já está chegando em São Paulo, né? No dia de hoje, em 24 horas avançou, passou pela região sul, já chegando no sudeste. E o ciclone associado a esse sistema frontal, que ontem se formou na costa do Uruguai, ele está já a sudeste do Uruguai, já mais afastado do continente, altura da província de Buenos Aires, né, tomando rumo sudeste. Ele ainda traz um vento hoje moderado a forte, né, mas não é vento forte quanto de ontem, é mais uma brisa, não é 30, 40, quando muito 50 km por hora, especialmente para o sul e leste do estado. Tem uma componente de vento também na região central, de oeste e sul, trazendo uma sensação de temperatura menor e o ar frio, né. E também a circulação ciclônica traz aí o ingresso de ar mais frio para o estado. Por isso que caiu a temperatura, chegou ao redor dos 10 graus em Restinga Seca. Teremos hoje, o sol vai aparecer com nuvens, mas ocorrem ainda momentos de maior nebulosidade que deixam o céu nublado, principalmente agora de manhã, que nós temos uma presença maior de nuvens no céu. Mas aos poucos aí a nebulosidade começa a abrir e o sol aparece. A temperatura à tarde deve ficar ao redor dos 15 graus, 15, 16, e depois, no fim do dia, cai a temperatura, esfria e as mínimas ocorrem à noite. Deve chegar em Restinga Seca a uns 8, 9 graus ali, próximo da meia-noite. Sábado e domingo teremos tempo bom. O sábado vai ter alguma variação de nuvens, porque vai ter uma instabilidade se espalhando pela metade norte do estado, mas que não chega à região central. Então, sábado e domingo de tempo bom na região de Restinga Seca. O sábado vai ter alguma variação de nuvens no céu. O domingo, um tempo seco com a presença do sol ao longo de todo o dia. Temperaturas mais baixas devem fazer aí em torno de 6, 7 graus em Restinga Seca no sábado e 5, 6 graus no domingo. Máximas à tarde, 18, 19 graus no sábado e 18, 19 graus também no domingo. O tempo seco permanece e frio ainda, né? Com temperatura próxima da registrada no domingo. Na segunda-feira, que é de tempo bom, temperatura ainda vai fazer frio aí perto dos 5, 6 graus, entre 5 e 7 na segunda-feira, entre 6 e 8 na terça, então o frio ainda permanece para o começo da semana que vem. E a chuva só deve retornar lá por quarta-feira, talvez na noite da terça-feira, mas a tendência é maior a partir da madrugada da quarta-feira.
0: Muito bem, meio-dia, 7 minutos. O Luiz Fernando Natigal nos passando um panorama aí da meteorologia para a Restinga Seca e região final de semana. Seguimos com o programa nesta sexta-feira.
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0: Informações da área policial com o nosso colega jornalista Norton Ávila. Boa tarde.
3: Boa tarde, Martini. Boa tarde aos ouvintes da Rádio Integração, trazendo as informações da área policial e também as questões da segurança pública, principalmente em razão do temporal que atingiu a região no início da noite de ontem e que causou danos, inclusive, no município de São João do Polesne. Parte da cobertura da escola estadual João 23 foi arrancada pela força do vento, que acabou deixando salas alagadas pela chuva. Em razão do estrago, as aulas estão suspensas por tempo indeterminado. Na rodovia RS-149, no quilômetro 129 em Ribeirão, parte da pedreira deslizou sobre a via, ficando interrompida por um período, e após a limpeza do trecho, já foi liberada para passagem de veículos, isso na noite de ontem, e hoje de manhã também ela foi bloqueada para terminar e realizar o término da limpeza da rodovia RS-149 junto à pedreira na comunidade de Ribeirão, em São João do Polesne. A Defesa Civil de Restinga Seca atendeu 8 ocorrências de destelhamento relacionadas ao temporal que atingiu o município na noite de ontem. Também foi registrada a queda de uma árvore em uma residência na comunidade de Coxilha do Osório, onde os moradores precisaram sair do imóvel quando foram abrigados em outro local. A Defesa Civil está atuando na distribuição de lonas como medida provisória e após serão destinadas então telhas, além de providenciar o corte da árvore tombada. O trabalho da Defesa Civil segue no dia de hoje aqui no município de Restinga Seca. Duas casas foram incendiadas na noite de ontem no bairro Caiçara, em Agudo. Por volta das 11 horas da noite, na Rua das Acácias, dois homens encapuzados e armados invadiram uma residência, agrediram a moradora e atearam fogo no imóvel. Criminosos fugiram na sequência e a vítima foi socorrida com ferimentos. Após, por volta das 11h15 da noite, 15 minutos após o primeiro fato, só que na rua Jeribá, no bairro Caiçara, uma casa abandonada, local conhecido como ponto de tráfico de entorpecentes, foi incendiada. A Brigada Militar e os bombeiros voluntários de Agudo atenderam a ocorrência. A Polícia Civil irá investigar os crimes e apurar se os fatos estão relacionados ao tráfico de entorpecentes no bairro Caiçara, em Agudo. Nos demais órgãos de segurança pública na região, sem ocorrências de destaque.
0: Ok, agora 12 horas mais 10 minutos, integração Restinga Seca e seguimos com a edição de hoje nos 2.458.
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0: Hoje, no nosso ginásio, como se dizia antigamente, no Palácio de los Esportes de Restinga Seca, teremos decisão do futsal entre Sulmix e São Miguel. E cobertura total aqui da Rádio Integração, você acompanha direto pelo prefixo 98.5 FM e também as redes sociais. E o Francisco Bolzan está chegando aí na hora do esporte. Boa tarde, Chico.
4: Boa tarde, Martini. Boa tarde, ouvintes. Com as informações do esporte, hoje a grande final do futsal de Restinga Seca, logo mais à noite, Sulmix e a equipe do São Miguel fazem a decisão do futsal a partir das 21 horas. Às 19h30, tem um jogo de futebol feminino e, na sequência, entre o futebol feminino e a decisão, teremos um show de patinação no ginásio de esportes. As duas equipes que vão para o jogo desta noite passaram na semifinal. A Sulmix passou pelo Gaúcho e a equipe do São Miguel do interior passou pela equipe do Móveis Ode. Provável equipe do Sulmix, do técnico Rodrigo Lima, Gugu goleiro, Rogerinho, Escobar, Edinho e Adilson. Provável equipe da Ser São Miguel, do técnico Sandro Soares, Léo goleiro, Ângelo, Thiago, Caticoco e Maico, portanto, as duas equipes provável para este jogo logo mais à noite no Ginásio de Esportes. Ingresso apenas R$5 e lotado, certamente, com a presença, através da narração esportiva de Itaboraí, de Castro Cirolini, a partir, então, das 20 horas, a integração transmite lá do Ginásio de Esportes e também pelo Facebook e pelo YouTube da Rádio Integração. Campeonato Copa do Brasil definiu ontem à noite mais dois classificados. Mesmo com a derrota em São Paulo, o Internacional está classificado. Venceu em Porto Alegre pelo placar de 2-0 e ontem à noite perdeu o jogo por 2-1, mas está classificado para a próxima fase. Também classificado, Vitória da Bahia. Fez 4-0 na equipe do Atlético Paranaense ontem à noite na Bahia. Tinha perdido o jogo de ida por 2-0 e conseguiu reverter. Terça-feira vai sair, portanto, esse confronto no sorteio da próxima fase, que pode, inclusive, dar clássico Grenal. Teremos aí no sorteio de terça-feira, lá na sede da CBF no Rio de Janeiro, Grêmio, Cruzeiro de Minas Gerais, Vasco da Gama do Rio de Janeiro, Palmeiras, Internacional e Vitória, mais equipe do Santos e Atlético Mineiro, portanto, vão fazer parte. Dupla Grenal em campo no final de semana. O Grêmio joga amanhã às 16h contra o São Paulo na Arena e o Inter no domingo às 16h também contra o Palmeiras lá em São Paulo. Participando aqui no Meio Dia de Integração, repórter Francisco Bolzan.

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8: Horas 21 minutos, seguimos então com o programa desta sexta-feira, 7 de agosto, edição 2458. Passada a 35ª edição da Funkfest de Agudo, Maurício Barque, presidente da Associação Comercial, Industrial e Serviços de Agudo, faz uma avaliação do evento.
9: Estamos finalizando, fechando os últimos números tudo da Funks, mas muito feliz de. Acima de tudo, o maior propósito, o maior valor nosso foi cumprido, que é ver as pessoas fazendo bons negócios, recebendo muitos turistas, as pessoas gostando das atrações, das novidades e um público recorde aí nessa Volksfest. Então esse é o nosso propósito, todo mundo unindo o aspecto econômico, né, de entretenimento, lazer, social e ver a realização dos expositores, das pessoas, é o maior orgulho e o maior valor que a gente tem. Todos os dias da feira, tirando 5 minutos, né, no domingo, perto do meio-dia, foram excelentes, maravilhosos, né? Então, tirando aquilo que se previa que estava acontecendo até quarta de noite, quinta ao amanhecer, foi maravilhoso. E várias atrações e com o clima desse, premiando no domingo, no último, aquilo que era a atração do domingo, que era o maior arroz de leite do mundo, né? Que foi feito dentro da Volksfest. A gente teve a maior cuca, mas agora a gente tem o maior arroz de leite do mundo, feito dentro da Volksfest, dentro do parque de eventos. Então, foi quase 8 mil porções, me parece, né? 7 mil porções servidas e, enfim, o tempo ajudou. E também a premiar a Dicof Alimentos, que foi a grande protagonista, a grande parceira, nós com muito orgulho, associada da CISA, que nos presenteou a nós todos e brindou a Agudo e região também por isso. Ficou entre todos o fechamento no domingo, a Volksfest com maior arroz de leite do mundo. Então é mais um grande atrativo, né? Então é um projeto que eles já tinham capitaneado há tempo, né? Organizaram e fizeram na essência, né? Realmente na essência. Não só colocaram à disposição o projeto para ser feito, mas toda a estrutura e principalmente aí você vê o que representa, são os valores de uma empresa, né? Os funcionários, todos eles lá sentindo-se pertencentes, orgulhosos, estampados com a marca dos produtos Rei Arthur, Tio Arthur, podendo fazer parte dessa história. Então a CISA também fica muito feliz, município de Agudo, e uma gratidão enorme, aproveitando para enaltecer as grandes protagonistas. A gente só, tudo que a gente faz é para as pessoas. De nada disso teria importância se as pessoas não acreditassem, não confiassem no projeto, não gostassem da Folks, não gostassem da CISA e não viessem para a Folks Fest.
8: Tá, é o Maurício Marquet, da Associação Comercial Industrial e Serviços de Agudo. 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

Meio-dia, 28 minutos, o Juliano BR e a FUBRA, loja Agudo, 7 anos de fundação naquele município. Seguimos com o programa. 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
2: As cotações para o dia de hoje, arroz tipo 1, rendimento 62 por 8, R$69. Arroz tipo 2, rendimento 62 por 8, R$64,35. Soja, preço do dia para vendas até o meio-dia, R$123. Eram essas informações para hoje, um ótimo final de semana a todos e um grande abraço.
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1: 12:29.
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1: 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Comunicados da Nova Palma Energia. Atenção consumidores de Restinga Seca localizados em acesso a Santa Maria, Rincão dos Balseira e Rua Paulo Repke. Haverá interrupção do fornecimento de energia elétrica segunda-feira, dia 10, das 9 ao meio-dia e 10 e das 13h25 às 17h15. Motivo: melhoria no sistema de distribuição. Caso o desligamento previsto não ocorra na data, fica transferido para o dia 11 de agosto nos mesmos horários. A Nova Palma Energia também comunica aos consumidores de Restinga Seca localizados em Vila Rosa que haverá interrupção do fornecimento de energia elétrica nos dias 11 e 12, terça e quarta, das 9 às 12 horas e das 13h25 às 17h10. Motivo e ampliação no sistema de distribuição. Caso os desligamentos não ocorram por algum motivo, ficam automaticamente transferidos para os dias 13 e 14 de agosto nos mesmos horários. Comunicados assinados por Oni Luiz Montanher, engenheiro responsável. 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A Associação Esportiva Três Vendês convida a todos para o seu 40º jantar italiano, sábado, dia 15 de agosto, às 20 horas, em Três Vendas, Restinga Seca. Cardápio: sopa de euline, pão, salame, queijo, fortaia, galeto, polenta, salada verde e buffet de sobremesas. Valor adulto R$70 e crianças de 7 a 12 anos R$35. Após o jantar, baile animado pelo Musical Paraíso. Prestigie o jantar italiano, 40ª edição da Associação Esportiva Três Vendense, no dia 15 de agosto, um sábado em Três Vendas. A coordenação da comunidade São Roque de Colônia de Nis, em Restinga Seca, convida a todos para a festa em honra ao seu padroeiro. No domingo do dia 16 de agosto, a programação 10 horas missa festiva, meio de almoço, com churrasco, galeto, maionese e risoto, cucas e saladas diversas, ao valor de R$50, pagamento somente em dinheiro. À tarde, sortida cópia e animação de Gustavo Rosa. Participe da festa da comunidade São Roque em Colônia de Nis, no domingo do dia 16 de agosto. A patronagem do CTG Passo da Porteira de Santuário em Restinga Seca convida para jantar fandango de aniversário de 39 anos do CTG. É neste sábado, dia 8 de agosto, a partir das 20h30. Cardápio: bife à milanesa, galeto, risoto, maionese, saladas e pão. Após, animado fandango com grupo acordeão. Valores: R$60 não sócios e R$45 sócios em dia e R$25 somente o baile. Reservas pelo 999-64-7041 ou 999-050-4090. Prestigio jantar a fandango, 39 anos do CTG Passo da Porteira de Santuário, neste sábado, dia 8 de agosto. O CTG Laços de Amizade de Vila Rosa convida para almoço e bingo em comemoração aos 30 anos do CTG. A realizar-se no dia 16 de agosto na sede social da entidade. 11h30 almoço, cardápio galeto, lasanha, arroz, cucas e saladas diversas. 13h30 início do domingo. Da primeira a terceira rodada, prêmio de R$100. Quarta rodada, R$150 e quinta, R$200. Almoço com direito a uma cartela para o bingo ao valor de R$50. Também teremos sorteio e vários brindes entre as jornadas. Não perca, é no dia 16 de agosto, almoço e bingo em homenagem ao aniversário de 35 anos do CTG Laços de Amizade em Vila Rosa. Associação de Desenvolvimento Hídrico Rural Manuel Albino Carvalho de São Miguel Velho, Restinga Seca, convida para almoço neste sábado, dia 8 de agosto, no Centro Comunitário Nossa Senhora de Fátima. Cardápio: risoto, churrasco, galeto, maionese, saladas de repolho e cuca, valores R$ 35,00. A programação conta ainda com a apresentação do grupo de percussão às 10 horas e à tarde a apresentação do grupo de dança Pérola Negra. Animação com Álvaro Farias e Vendre, cachorro-quente bolo. Prestigio almoço festivo da Associação de Desenvolvimento Hídrico Rural Manuel Albino Carvalho, neste sábado, amanhã, 8 de agosto, no Centro Comunitário Nossa Senhora de Fátima, em São Miguel Velho, Restinga Seca. O CTG Coxilha Verde de Formigueiro convida para grande baile com o Grupo Portal Gaúcho. É nesta sexta-feira, hoje, dia 7 de agosto, a partir das 23h30. Traje Pilcha. Ingressos antecipados a R$60 na hora 70. Reservas e informações pelo 996820854. Prestigie o grande baile do CTG Coxilha Verde de Formigueiro, hoje, 7 de agosto, com a animação do Grupo Portal Gaúcho. Festa em honra São Roque, padroeiro de Faxinal Soturno. Programação: desde o dia 5, venda de cucas, pães, bolachas, doces, bolos e leitão assado. No dia 9, que é domingo, dia dos pais, 10 horas, missa. Meio dia almoço, pague leve com risoto, bife à milanesa, galeto e maionese. Na sexta-feira do dia 14, 19 horas, missa e após quermesse. No sábado, dia 15, 19 horas, missa na Igreja Matriz. No dia 16, que é um domingo, 10 horas, missa festiva, com transmissão da Rádio Integração. Meio dia almoço, no Salão Paroquial, cardápio, sopa de euline, risoto, bife milanesa, churrasco, galeto, maionese, salada verde, pão e cucas, valor adulto, R$60, e crianças de 6 a 12 anos, R$30. 14 horas, quermesse do Auditório São Roque com o show do grupo Lobo Sanfona e Banda. Adquira sua ficha para o almoço pelo WhatsApp 55996964718. Participe da 126ª Festa em Honra São Roque Padroeiro de Faixa Nosso Turno, de 14 a 16 de agosto. Convite para jantar Fandango, a CTG Aliança Gaúcha da localidade de Jacuí, interior de Recife Seca, convida para jantar Fandango dia 8 de agosto, em comemoração ao Dia dos Pais. Cardápio, churrasco, galeto, arroz, maionese, macarrão, cuca e salada. Também haverá apresentação dos novos peões e prendas do CTG, com troca de faixas. Após, Fandango com Silas Franco e Grupo Alma Pampa. Valores, janta e baile R$ 50,00, sócios em dia 40, somente o baile 30. Crianças de 7 a 12 anos, 25, mesas 20, traje social ou pilcha. Informações pelo 48 99132 0187. Prestigie o jantar a Fandango em comemoração ao Dia dos Pais, dia 8 de agosto, no CTG Aliança Gaúcha de Jacuí, portanto, neste sábado. Informações repetindo pelo telefone 48 99132 0187. Meio-dia, 41 minutos, Rádio Degradação e a Hora dos Avisos e Comunicados.
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1: 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Rádio Integração e o programa de hoje, meio-dia da Integração, que vai ao ar de segunda a sexta-feira, a partir das 12 horas. Com o registro de informações, notícias, fatos, acontecimentos, de Siga Seca e região. Hoje a edição é de número 2458. Na sequência, informativo e mater, hoje com o Petini.
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5: Estamos começando mais um programa da Emater. Hoje, para passar algumas informações e tirar algumas dúvidas sobre o Cadastro Nacional da Agricultura Familiar, que é o CAF, que substituiu a antiga DAP. O Cadastro Nacional da Agricultura Familiar foi instituído pelo Decreto 9.064 de 2017 e é destinado à identificação e qualificação das unidades familiares de produção agrária. Então, é das propriedades familiares, no caso, o CAF é para a propriedade familiar e também os empreendimentos familiares rurais e formas associativas da agricultura familiar. Então, o CAF, ele não é só da pessoa, ele é da propriedade. Então, o público que pode se beneficiar do CAF são agricultores familiares, silvicultores, aquicultores, pescadores artesanais, povos indígenas, comunidades tradicionais, como os remanescentes de quilombos, empreendedores familiares e algumas formas associativas, que são as cooperativas de agricultura familiar, que são beneficiários e podem ter o CAF. O importante, um detalhe muito importante que a gente deve fornecer a título de informação aos nossos ouvintes, agricultores familiares, que o CAF, ele deve identificar todos os membros que compõem a unidade familiar de produção agrária, a propriedade, no caso, inclusive os menores de idade que permite dessa forma que o governo obtenha também um retrato mais amplo do cenário da agricultura familiar. Então, todas as pessoas que dependem da renda da propriedade familiar, todos os que moram naquela unidade de produção, devem fazer parte de um mesmo cadastro, de um mesmo CAF. Não se pode fazer CAF para cada um da família. Se são participantes da mesma propriedade, todos devem estar no mesmo cadastro, no mesmo CAF. E também é muito importante passar também um detalhe relativo aos critérios para enquadrar os agricultores familiares. Primeiro, como todos sabem, é que deve ter área até 4 módulos fiscais, que aqui no município são 88 hectares, que utilize no mínimo a metade da força de trabalho dos familiares que participam do processo produtivo na propriedade, e que a renda que o agricultor tem e que os integrantes da família têm na unidade de produção na propriedade deve ser originária, pelo menos metade dessa renda, do estabelecimento familiar da propriedade. No mínimo, a metade da renda tem que ser da propriedade. E essa renda é importante salientar que, quando se faz o CAF, é a renda que o agricultor obteve, que a família obteve nos últimos 12 meses. Então, são somadas as notas emitidas no bloco ou agora no novo sistema também que é online, o sistema eletrônico. Então, são somadas as notas de venda de produtos dos últimos 12 meses. E também outros benefícios, como a aposentadoria rural, conta também, e todas as rendas que são originárias do meio rural. Então, é importante lembrar a todos que essa renda não é renda projetada pelo que o agricultor vai plantar, mas sim é a renda que obteve nos últimos 12 meses. Esse é um detalhe muito importante, e essa renda tem que ser comprovada, assim como documentos da propriedade que são necessários. O CAF é um sistema online que cruza dados, inclusive com o INCRA, das propriedades que estão cadastradas lá no INCRA. Tá bom, pessoal? Mais detalhes a gente está à disposição para esclarecer dúvidas lá no escritório da Emater. Um abraço a todos e uma boa semana, e até o próximo programa.
1: Petini, Emater, Rádio Integração, 12 horas 47 minutos. Seguimos com o programa de hoje. 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Encerrou ontem no Recanto Maestro em Restinga Seca a programação do 44º Congresso de Municípios do Rio Grande do Sul, evento promovido pela Federação das Associações dos Municípios do Rio Grande do Sul, FAMURS. A Chaiane Grigoleto Dotto, primeira-dama de Restinga Seca, fala sobre o encontro de primeiras-damas e cavalheiros da FAMURS.
6: É uma grande satisfação estar aqui hoje, neste momento tão importante, especial para Restinga Seca, que é receber mais uma vez o Congresso dos Municípios, promovido pela FAMURS. E o convite, na verdade, do evento das Primeiras Damas, eu sempre participo quando posso e não tenho falhado, porque é um momento muito importante de troca para a gente, conversar com outras Primeiras Damas, ouvir conteúdos técnicos também, que nos ajudam a nortear a gestão no dia a dia. E esse convite que veio hoje, ele surgiu através de outro convite, que foi o da CNM, para participar do Encontro das Primeiras Damas lá em Brasília, na Marcha dos Municípios da Brasília. e eu sofri a provocação da CNM para falar sobre a comunicação estratégica nos municípios. Eu que não sou da área da comunicação, mas sou uma apaixonada pela comunicação, sempre me envolvi, né, e procuro estudar e aprender sobre. E então a primeira-dama da FAMURS me convidou para fazer e replicar essa palestra aqui no encontro das nossas primeiras-damas gaúchas. Foi um momento muito valoroso para mim, enquanto pessoa e profissional, e um grande encontro aconteceu aqui hoje em Restinga Seca. A gente tem um público aí bem expressivo, o encontro das primeiras-damas também contou com bastante participação, uma participação ativa e importante aqui no município, então a gente fica feliz de poder ter esses encontros. Eu falava na abertura, que bom que a FAMURS pensa nas primeiras-damas e nos inclui nas programações, porque a gente participa junto com os nossos companheiros, os nossos maridos, e acabam muitas vezes não tendo algo direcionado especificamente no papel da primeira-dama, que é muito importante sim nos municípios. Afinal, a gente vive e respira a gestão junto com os nossos companheiros 24 horas por dia. E às vezes esses encontros nos propiciam escutar coisas que a gente sabe, mas a gente não se dá conta, e também fortalecer a nossa base de contatos, a nossa própria inteligência emocional, porque na maioria das vezes a gente tem conteúdos que falam sobre isso nestes eventos, e ouvir umas às outras nos conecta melhor e faz a gente entender que o problema que eu vivo diariamente é o problema que a minha colega também enfrenta e como que ela passa por isso, como que eu posso aplicar da mesma maneira ou de uma forma similar e resolver a situação que eu também enfrento aqui.
1: É a Chayane Goleto Toto, primeira-dama da Restinga Seca, e o Guilherme Passamani, gerente regional da Embater.
7: Estamos aqui presentes nesse evento, dada a importância que a Embater tem dentro desses municípios, né? Estamos presentes em todos os municípios do Rio Grande do Sul, e aqui é o momento da gente confraternizar e também trocar ideias, debater, aprofundar os nossos conhecimentos e também trazer um pouco do que a gente tem de potencial na agricultura, que muitas vezes subsidia a economia desses municípios aqui do nosso estado. A gente tem uma pequena amostra, que bom que é pequena, porque a gente tem um número muito grande de agroindústrias aqui na região, a gente tem uma pequena amostra aqui de alguns produtos das agroindústrias que estão sendo degustados pelos nossos prefeitos e autoridades que aqui estão presentes, no sentido da gente promover que eles conheçam os produtos que a gente tem aqui, a qualidade desses produtos, e esses produtos são todos oriundos da agricultura familiar, que é o trabalho essencial da Emater nos municípios. Nós estamos acompanhando dioturnamente a situação do nosso estado, acompanhamos desde a previsão da safra, né, o planejamento dos agricultores, com orientações técnicas, no sentido de manejo de solos, no sentido de que a gente escalone a nossa produção, que a gente diversifique a nossa matriz produtiva, que temos o objetivo claro de tentar ser mais resilientes. É um desafio que a gente tem, que é uma das pautas que a gente tem debatido bastante aqui nesse espaço, que é tornar as nossas propriedades mais resilientes na questão climática, na questão econômica, né, que esse produtor ele possa produzir com uma certa certeza de que ele vai colher e trazer, né, o retorno econômico para a sua propriedade.
1: Guilherme Passamani, gerente regional da Embater. Beatriz Araújo, ex-secretária estadual da Cultura e atual diretora-geral do Banrisul Cultural.
8: É uma oportunidade que nós temos de divulgar o nosso trabalho e dar mais visibilidade, né, àquelas políticas que estão sendo oferecidas por municípios, né? Acho que esse trabalho que a FAMURS, que o CODIC faz, é super relevante. E eu estou feliz de estar de volta aqui no evento, né? Dessa vez como diretora-geral do Banrisul Cultural, trazendo um pouco do que nós estamos fazendo, divulgando o trabalho que o Banrisul Cultural

0: todos e todas não conseguem. Então, o nosso trabalho é um pouco buscar esses vazios, encontrar formas de chegar nessas pessoas. E aí nós temos diversos programas e projetos que estão sendo desenvolvidos, né? Nós começamos praticamente em janeiro, porque o Instituto foi criado em novembro e até que eu conseguisse formar a equipe começou em janeiro, e nós estamos agora em agosto com praticamente todos os programas e projetos em funcionamento. Então foi uma gincana, foi uma corrida, mas a gente conseguiu sim chegar onde nós queríamos.
1: Beatriz Araújo é secretária estadual da Cultura e atual diretora-geral do Banrisul Cultural. Rádio Integração, registrando aí esse congresso de municípios no Recanto Maestro Restinga Seca, que terminou, encerrou ontem. Programa de hoje, edição 2458, da Central Técnica Nando Machado, edições Norton Ávila, reportagens, integração, equipe de rádio e apresentação de Luiz Carlos Martini. Vem aí, segunda edição do Integração Informa. E depois, o correspondente Rádio Guaíba.
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3: A Defesa Civil de Restinga Seca atendeu a 8 ocorrências de destelhamento relacionadas ao temporal que atingiu o município no início da noite de ontem. Também foi registrada a queda de árvore em uma residência na comunidade de Cochilha do Osório, onde os moradores precisaram sair do imóvel quando foram abrigados em outro local. Defesa Civil está atuando na distribuição de lonas como medida provisória e após serão destinadas telhas. O trabalho da Defesa Civil de Restinga Seca segue no dia de hoje e está atendendo a população pelo telefone 99191-5108. Forte temporal que atingiu a região no início da noite de ontem causou danos em São João do Polesne. Parte da cobertura da Escola Estadual João 23 foi arrancada pela força do vento, o que acabou deixando salas de aulas alagadas pela chuva. Em razão do estrago, aulas estão suspensas por tempo indeterminado. Na rodovia RS-149, no quilômetro 129, em Ribeirão, parte da pedreira deslizou sobre a via, ficando interrompida por um período e, após a limpeza do trecho, já foi liberada para passagem de veículos. Ocorre hoje, a partir das 7:30 da noite, no Ginásio de Esportes Romano Cantarelli, a programação para o jogo final do Campeonato de Futsal 2026 de Restinga Seca. Evento iniciará com um desafio amistoso entre duas equipes femininas. Após, terá show de patinação com o grupo Febueno. Por fim, o jogo final entre Ser São Miguel e Sumix. Campeonato Municipal de Futsal 2026 é uma realização da Liga Restinguense de Futebol, a LIRF, em parceria com a Prefeitura de Restinga Seca, por meio da Secretaria Municipal de Turismo, Cultura e Esporte. 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Estão abertas as inscrições para o processo seletivo destinado à contratação temporária de profissionais para atuação no Programa Municipal de Ecoterapia de Dona Francisca. É ofertada uma vaga para cada cargo: educador especial, psicólogo, fisioterapeuta e fonoaudiólogo. As inscrições encerram no dia 17 de agosto e o edital pode ser acessado no site donafrancisca.rs.gov.br. Com recursos arrecadados no último Galeto Solidário, o Rotary Clube de Paraíso do Sul adquiriu novos equipamentos para o Banco de Ortopédicos do Clube de Serviços. Foram adquiridas 4 cadeiras de banho, 2 cadeiras de rodas, 1 cadeira de banho para obesos, 1 cadeira de rodas para obesos e 1 aparelho de oxigênio concentrador. Todo o material está disponível para empréstimo à comunidade de Paraíso do Sul. Realizada em Nova Palma, uma oficina de capoeira que proporcionou às crianças uma vivência lúdica, unindo cultura, história e movimento por meio de atividades educativas e recreativas. A programação teve início com a contação da história do livro infantil Kione, a Pequena Mandingueira.

0: obra criada a partir de um projeto social desenvolvido em Moçambique, na África. A narrativa apresenta a trajetória de uma menina que vive em uma comunidade africana e aborda, de forma acessível ao público infantil, a origem do berimbau, instrumento tradicional e símbolo da capoeira. Na sequência, as crianças realizaram atividades práticas com movimentos básicos da capoeira e exercícios de musicalidade infantil, estimulando a coordenação motora, a interação entre as crianças e o conhecimento sobre essa manifestação da cultura afro-brasileira. A oficina foi conduzida por Gabriel Nunes Lopes, o Mestre Fly, e por Edeuida Alves dos Santos, Mestra Marionete. Duas casas foram incendiadas na noite de ontem no bairro Caiçara, em Agudo. Por volta das 11 horas da noite, na Rua das Acácias, dois homens encapuzados e armados invadiram uma residência, agrediram a moradora e atearam fogo no imóvel. Criminosos fugiram na sequência e a vítima foi socorrida com ferimentos. Após, por volta das 11h15 da noite, na Rua Jeribá, uma casa abandonada, local conhecido como ponto de tráfego de entorpecentes, foi incendiada. A Brigada Militar e Bombeiros Voluntários de Agudo atenderam a ocorrência. Polícia Civil deverá investigar os crimes e apurar se os fatos estão relacionados ao tráfico de entorpecentes. Ontem, a Brigada Militar e a Polícia Civil de Formigueiro promoveram ações da Operação Elo de Proteção, voltadas à prevenção e ao enfrentamento da violência doméstica e familiar contra a mulher. A programação contou com palestras em escolas, além da distribuição de panfletos em pontos estratégicos da cidade. As atividades tiveram como objetivo conscientizar a população sobre a importância do combate à violência contra a mulher, divulgar os canais de denúncia e ampliar o conhecimento sobre o serviço de acolhimento e proteção às vítimas. Segunda edição de hoje do Integração Informa. Uma boa tarde a todos e a próxima edição às 15 para 7 da noite.
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3: Provocado pelo ciclone aumenta a nível do Guaíba, que chega à cota de atenção.
4: Defesa Civil confirma morte em Montenegro e 5 feridos devido a temporal no estado.
3: Falta de energia afeta sistemas de abastecimento da Corsã em 53 municípios gaúchos.
4: Ministro Flávio Dino manda a Polícia Federal investigar suspeitas de desvios de 55 milhões de reais em emendas PIX.
3: Este é o correspondente Guaíba, editado pelo jornalista Luiz Tosca.
4: A juíza de direito Adrissa Flores Severo, da 2ª Vara Judicial da Comarca de Rosário do Sul, decretou a internação provisória do adolescente suspeito de atingir duas professoras e uma funcionária de uma escola na Fronteira Oeste nesta quinta-feira. A medida, em resposta a pedido da Polícia Civil e a partir de representação do Ministério Público, tem prazo de 45 dias. Segundo a magistrada, a internação é imprescindível diante de um caso grave.
3: De acordo com a ocorrência policial sobre o fato, uma professora do Instituto Estadual de Educação Rui Ramos foi agredida com golpes de faca na cabeça e nuca. Na sequência, outra professora também foi golpeada. Ainda de acordo com o relato policial, uma funcionária teve ferimentos leves em decorrência dos estilhaços de uma vidraça quebrada pelo estudante.
4: E o ingresso do vento do quadrante sul, provocado pelo ciclone extratropical que atingiu o estado, levou a uma rápida elevação do Guaíba nas últimas horas, apontou a Metsul Meteorologia. Antes do evento, o corpo d'água estava apresentando baixa desde o pico de 2,5 metros no final da última semana. De acordo com a última medição do Instituto de Meteorologia, feita às 11 da manhã, o nível registrava 2,1 metros, atingindo a cota de atenção.
3: A Metsul destaca que a elevação é temporária e não deve prosseguir. Atenção é recomendada somente em pontos próximos do Guaíba, na região das Ilhas, que podem ter alagamentos menores. A Defesa Civil de Porto Alegre informou que foram registradas 44 ocorrências relacionadas aos efeitos das rajadas de vento que atingiram a capital. Pela manhã, 16 ocorrências permaneciam em atendimento pelas equipes em campo. Mais informações sobre os efeitos dos vendavais no estado no final desta edição.
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6: Na capital, a atenção do motorista que vem da região metropolitana, chegando pela CIS Brasil, deve ser principalmente no cruzamento com a Sertório, onde há um movimento intenso tanto na CIS Brasil quanto também na Sertório. Também vale o alerta, falando em Zona Norte, para quem vem pela Baltazar de Oliveira Garcia e vem sentido a CIS Brasil, tem um movimento mais intenso no trecho próximo ao Terminal Triângulo, e fica essa atenção também dos motoristas. 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Com o trânsito, Dani Pita.
4: O ministro do Supremo Tribunal Federal, Flávio Dino, determinou nesta sexta-feira que a Polícia Federal investigue possíveis crimes relacionados às chamadas emendas PIX. A decisão foi tomada após o Tribunal de Contas da União identificar irregularidades e apontaram um prejuízo de ao menos R$55 milhões dos cofres públicos. Entre os problemas apontados pelo TCU estão fraudes em licitações, obras não executadas, desvios de finalidade na aplicação dos recursos e contratação de empresas não idôneas.
3: O ministro também determinou que o Ministério da Gestão e da Inovação em Serviços Públicos apresente em 10 dias úteis as medidas técnicas para corrigir definitivamente as brechas do sistema. O TCU auditou 100 transferências especiais destinadas a 74 municípios e estados, somando R$200 milhões em recursos fiscalizados. A auditoria revelou que os desvios ocorreram em mais de 28% do total auditado.
4: E o Supremo Tribunal Federal decidiu, por 6-4, abrir um precedente que poderá impactar a execução das penas impostas a condenados pelos atos antidemocráticos de 8 de janeiro de 2023. A maioria dos ministros entendeu que o período em que um réu permaneceu submetido a medidas cautelares diversas da prisão, como o uso de tornozeleira eletrônica e o recolhimento domiciliar noturno, pode ser contabilizado para fins de cumprimento de pena. A decisão representa uma rara divergência em relação ao entendimento do ministro Alexandre de Moraes, relator das investigações sobre os ataques à sede dos três poderes.
3: A Petrobras suspendeu o fornecimento de combustíveis da distribuidora Redson, empresa citada na Operação Carbono Oculto, que investiga um comando da capital. Investigou o suposto esquema de lavagem de dinheiro com ligação ao primeiro comando da capital, o PCC. A decisão da estatal motivou uma reação da distribuidora, que recorreu ao Tribunal de Contas da União para tentar reverter a medida. De acordo com o Ministério Público de São Paulo, um fundo de investimento ligado ao PCC adquiriu debêntures emitidas pela Redsol. Para os investigadores, a operação teria sido utilizada como mecanismo de lavagem de capitais.
4: E a defesa do senador Jacques Wagner solicitou à Polícia Federal que o depoimento do parlamentar, que ocorreria nesta sexta-feira, seja adiado. Os advogados do petista alegam que ainda não tiveram acesso ao conteúdo da investigação e, por isso, pediram a postergação da oitiva.
3: Em 21 de julho, a Polícia Federal intimou o senador a prestar depoimento no âmbito das investigações da Compliance Zero, que investiga o esquema bilionário de fraudes financeiras envolvendo o Banco Master. Wagner, que foi alvo de busca e apreensão em 18 de junho, é suspeito de receber benefícios indevidos em troca de influência política para favorecer os interesses da instituição financeira que era comandada pelo empresário Daniel Vorcaro.
4: Em Porto Alegre, tempo parcialmente nublado, agora na rua Caldas Júnior, 15 graus.
3: Ao menos 118 municípios reportaram danos à defesa civil estadual em razão do temporal e dos vendavais que atingiu o estado nas últimas 12 horas. Mau tempo causou a morte de um motociclista, também em decorrência do temporal em Montenegro, no Vale do Caí. No total foram registradas 44 ocorrências relacionadas aos efeitos do vendaval que foram atendidas pelas equipes em campo, incluindo 32 destelhamentos, 7 quedas de árvores e 2 desabamentos de muros.
4: A Prefeitura de Parobé, no Vale do Paranhana, mobilizou sua força-tarefa para atender os impactos causados pelo episódio de fortes ventos da noite passada. O fenômeno provocou destelhamentos em mais de 300 residências, quedas de dezenas de árvores e danos em diversos pontos de todos os bairros do município. Em Nova Santa Rita, foram contabilizadas 38 árvores caídas, 40 residências com destelhamento parcial, 2 estabelecimentos comerciais com destelhamento total e 3 postes de energia caídos.
3: O prefeito de Pedro Osório, do sul do estado, Ricardo Alves, disse na manhã desta sexta-feira que 250 pessoas seguem sem energia elétrica depois da passagem de um tornado pelo município na quinta. Transporte intermunicipal para Pelotas e as aulas da rede municipal foram suspensos hoje, com expectativa de retomá-las na próxima segunda-feira, caso a circulação nas estradas do interior seja restabelecida a tempo.
4: Em Pelotas, o vendaval causou muitos estragos nos bairros Dunas, Bom Jesus e Laranjal. O muro lateral do presídio caiu com a força do vento. A segurança da casa prisional foi reforçada e uma equipe de engenharia da Secretaria de Sistemas Penal e Socioeducativo será enviada ao local para avaliar a situação.
3: Em Porto Alegre, de manhã informa que a estação de tratamento de água São João teve o fornecimento de energia restabelecido pela concessionária na madrugada, porém segue faltando luz em estações de bombeamento de água tratada, afetando o fornecimento dos bairros Arquipélago e São José. A EPTC contabiliza 23 pontos de bloqueio total em vias da cidade, causados principalmente por quedas de árvores, galhos, postes, fios de energia e telhas. Outros 22 locais apresentam bloqueios parciais.
4: Os temporais com fortes rajadas de vento e queda de granizo provocaram interrupções no fornecimento de energia elétrica e afetaram os sistemas de abastecimento da Corsã em 53 municípios gaúchos. Levantamento do Centro de Operações Integradas aponta 107 estruturas operacionais sem luz. Cerca de 390 mil imóveis estão desabastecidos e outros 1 milhão e 100 mil estão sob risco de interrupção, elevando para aproximadamente 1 milhão e 500 mil o impacto potencial.
3: A maior concentração de imóveis com falta de água está na região metropolitana, onde 6 municípios somam 253 mil casas desabastecidas. As cidades mais afetadas são Gravataí, Cachoeirinha, Esteio, Alvorada e Viamão. Na região sul e no Vale do Sino, são 5 municípios sem água: Montenegro, Santa Vitória do Palmar, Jaguarão, Capão do Leão e Pinheiro Machado, que somam 67 mil economias desabastecidas.
4: No Vale do Taquari, as cidades de Lajeado, Pantano Grande, Taquari e Estrela são as mais atingidas, com 41 mil imóveis sem água. Já as cidades de Santana da Boa Vista e Rio Pardo, na região central, já registram 15 mil economias sem água, com 10 ativos da companhia afetados. Na região leste da Corsã, Lorinha e Santo Antônio da Patrulha somam outras 15 mil residências desabastecidas.
3: Ouça a terceira edição do Correspondente Guaíba, 6:50.
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Olá, olá, boa tarde para você, ligado aqui na Rádio Integração de Restinga Seca, 98.5 FM. Estamos iniciando no seu rádio, na sua tarde legal, mais um programa Show da Tarde, edição hoje de sexta-feira, sextou, hoje dia 7 de agosto de 2026. Depois de todas as intempéries aí da ventania que tivemos ontem, né? Estamos aí com 14 graus de temperatura aqui na rua Augusto Rossi. Tem muitas nuvens, mas o sol também presente nesta sexta-feira. E claro, com a temperatura amena, né? Estamos aí com 14 graus. Fique com a gente, participe da programação e, claro, do Show da Tarde até às 15 horas. Depois tem variedades e muito mais para você. 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Agora 13 horas 17 minutos, não esqueça o nosso WhatsApp, 5532611270. Olha aí, começando o programa com... Banda Pérola Negra, Amor Perigoso.

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Este é o Show da Tarde na sua Rádio Integração. Uma excelente sexta-feira para você, hoje dia 7 de agosto. Olha aí, vai participando, mandando o teu recado aqui na Integração de Restinga Seca, 98.5 FM. Lembrando, meu amigo, que nós temos um recado para você. Você que tem Alexa aí na sua casa, dá para ouvir a Integração na sua Alexa. Isso mesmo, peça para Alexa ouvir Rádio Integração Restinga Seca. O Rádio Integração 98.5, Restinga Seca, ela vai tocar o som da rádio para você aí na Alexa. Olha que maravilha, então... Tem essa facilidade também. Obrigado pela sua companhia. Vamos juntos. Você que está na estrada, está no trânsito, está nos levando de carona. Que coisa boa. Boa sexta-feira para você. 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

0: 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Morning. 14 horas e 25 minutos. Uma excelente sexta-feira para você. 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Restaurante Tempero da Casa. 13 horas 25 minutos e meio. Boa tarde, Margaret Dreyer, ali da Lomba Alta. Ela estava perguntando se pode colocar o nome do esposo na promoção, se não tem mais o papai. Pode, tá valendo também, viu? Se o esposo é pai, tá valendo, né? Coloque o nome de algum pai aí da sua família. Pode ser o seu filho que é pai, o marido que é pai, enfim. Fique à vontade aí para participar da promoção do Dia dos Pais da Casa Vitória. O sorteio será às 16 horas. Lembrando que você vai concorrer a vários brindes, viu? Tem manta casal, um kit com 3 peças de cinto, meia e luva, um chinelo da Bandeirinha e uma toalha de banho da Casa Vitória. Agora 13 horas 26 minutos. Daqui a pouco o colega Rafael Rosa, ou melhor agora, né? Ele já vai trazer informações pra gente, direto do Recanto Maestro, Congresso da FAMURS, que a integração acompanha nesta semana. E o Rafael Rosa traz o recado pra gente. Boa tarde, Rafael.
1: Muito boa tarde, Michael. Boa tarde a todos que nos acompanham aí no Show da Tarde. Michael, apenas para destacar que acompanhamos há poucos minutos atrás, o final do debate este eleitoral, numa promoção da FAMURS, e também a realização da TV Pampa, debate este que foi realizado aqui no Recanto Maestro, e que contou apenas com 2 candidatos, os candidatos do MDB, o Gabriel Souza, e o candidato Marcelo Maranata, do PSDB. Os candidatos do PDT, a Juliana Brizola, e do PL, o Luciano Zucco, não estiveram, foram convidados, mas não estiveram, não participaram deste encontro, deste debate, que finalizou por volta aí das 13 horas e 10 minutos, iniciado às 11h30 da manhã, e com vários temas que foram abordados, e o que chamou muito a atenção, e principalmente aqui, foi o questionamento respondido pelos 2 candidatos à reportagem aqui da Rádio Integração, as questões climáticas, e também a não presença aí dos candidatos. Então nós teremos tão logo, Michael, essa repercussão nas nossas redes sociais, tanto a fala do Gabriel Souza quanto a fala do candidato Marcelo Maranata, do MDB e PSDB, os 2 candidatos que estiveram aqui participando. Então ainda no decorrer desta tarde, tão logo nós teremos as publicações nas redes sociais da Rádio Integração, no Facebook, também no YouTube, e as demais informações que teremos também deste seminário que finalizou nesta sexta-feira, o congresso finalizado aqui no Recanto Maestro, em Restinga Seco, 44º Congresso de Municípios, da FAMURS, que é a Federação das Associações dos Municípios do Rio Grande do Sul, e a presença da Rádio Integração, contando e registrando aí aos nossos ouvintes a nossa região, a presença dos prefeitos, a presença dos secretários que aqui estiveram participando nesses últimos dias, desde terça, o congresso que iniciou na quarta, seguiu ontem com vários temas, várias palestras, e o debate que era, então, toda a programação que chamava atenção para esta sexta-feira, Michael, aqui do Recanto Maestro, para a Rádio Integração e a participação especial aí no Show da Tarde, Rafael da Silveira Rosa.
0: Valeu, Rafael, direto do Recanto Maestro, trazendo o recado e as informações para você, Integração. Vamos com a música, um recado aqui no programa Show da Tarde, você vai participando, porque hoje tem promoção do Dia dos Pais aqui na 98.5 FM. Participe, 5532611270, seu nomezinho completo, de onde você é, e o nome do papai ou de alguém da sua família que seja papai para concorrer na promoção.
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0: André Renner.
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1: 13:32.
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0: Integração de Restinga Seca, 21 minutos faltando para as 2 da tarde. É, temperatura agradável aqui em Restinga Seca, para você que está curtindo essa sexta-feira, dia 7 de agosto. 14 graus, muitas nuvens, mas o sol ele ainda consegue aparecer também nessa tarde. Temperatura amena, tem um ventinho que ajuda a diminuir a sensação térmica. É, parece que o inverno voltou, né? E juntos nós vamos com você nesta tarde legal de sexta-feira. 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Agora 19 minutos para as 2. 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Agora 19 minutos para as 2. Obrigado pela sua parceria, vamos juntos. 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
0: 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Olha, boa tarde, Leonardo Henrique da Silva, do Passo da Serraria, né? Participando também da promoção do Dia dos Pais da Casa Vitória. Ou colocou o nomezinho do pai dele, é o José Leandro. Olha aí, homenageando o papai também, né, Léo? Obrigado pela tua sintonia. Boa tarde, Mike. Eu gostaria de colocar o nome do pai também. Vai concorrer aos prêmios, o seu Eldo Lambecker. Ali de Lomba Alta, a Lenise Lampecker oferece uma música bem bonita para ele. Claro, vamos trazer especialmente para o seu Eldo Lampecker. Um abraço, Lenise. Boa sorte para você. Obrigado pela participação. 17 minutos para as 2. Boa tarde, Amara Bevilacqua, de São Cepé. Boa tarde, Michael. Tudo bem? Estamos na escuta do programa. Pode rodar a música com os atuais, A Saudade, para oferecer para o meu esposo, que é pai, o Paulo Bevilacqua. Tudo de bom para vocês, Amara Bevilacqua, de São Cepé. Está concorrendo também, Amara. Obrigado pela tua participação, pelo carinho e a sintonia de sempre aqui na Rádio Integração. Tem mais recados aqui. Boa tarde, Michael. Tudo bem? pai se chama João Pedro de Azevedo, tem 95 anos e mora em Dona Francisca. Que legal, hein? Esse é o Jânio Azevedo, aqui de Restinga Seca. Um abraço, Jânio! Boa sorte, obrigado pela participação, né? Um abração aí no seu João Pedro de Azevedo. 9.5, hein? Lembrando que participando da programação, né, mandando seu nome completo, de onde você é e o nome do papai, você vai concorrer a vários brindes da sua Casa Vitória. São brindes especiais, né? Tem manta casal, também tem, além da manta casal, um kit de cinto, meia e luva, um chinelo da bandeira e uma toalha de banho. Olha, especiais os prêmios para os papais. Hoje, aqui na Rádio Integração, você concorre participando do programa. Boa tarde, quero participar do sorteio da Casa Vitória. Meu bem, tem que colocar o nomezito, viu? Nomezito, teu nome, nome do papai. E daí você vai concorrer. Não dá só pra botar boa tarde, tá? Manda certinho o teu nome. Não tem nem o teu nomezito aqui. Eu preciso do nome teu, do teu papai, ou de outro papai que você queira colocar. Tá bom? Manda certinho aí pra gente, pra você concorrer. Não perder a oportunidade, né, de concorrer aos prêmios. O sorteio às 16 horas. Agora 15 minutos para as duas. 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Tá cantando San Marino, foto 3x4.

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Olha aí, boa tarde a Suzana Machado lá em Formigueiro. Já colocou o nome aqui do esposo Marco Aurélio, né, para concorrer ao prêmio, aos prêmios da Casa Vitória. A Zilda Vieira lá do fundo do Formigueiro colocou o Júlio Garibaldi Machado. Não sei se é esposo, é filho, enfim, mas vai o abraço e a homenagem. Tá, dona Zilda? Já colocou o nomezinho aqui para concorrer. A Rayane Pereira de São Miguel. Rayane não tá concorrendo ainda porque falta o nome do pai, viu? Ou você pode colocar qualquer pai da sua família, viu? Alguém que seja pai aí da família tá valendo, tá bom? Agora 5 minutos para as duas. A Rayane, inclusive, ela pediu música do Panda, Eu Te Seguro, que nós vamos ouvir agora no Show da Tarde.

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1: 2 horas em Porto Alegre, 16 graus. A Federação Brasil Fé da Esperança, formada pelo PT, PV e PCdoB, entrou com uma representação no Tribunal Superior Eleitoral contra o PL, partido do candidato Flávio Bolsonaro, por suposta divulgação de conteúdos falsos, deepfake e propaganda eleitoral negativa contra o presidente Lula e o PT. Na ação, a federação pede ainda uma investigação sobre o uso de recursos do fundo partidário para a produção desses materiais. Segundo os partidos, a plataforma criada pelo PL produz materiais para influenciadores atacarem Lula e o PT. O STF quer explicações complementares da senadora Soraya Tronic, do PSB, e do deputado petista Lindbergh Farias sobre as acusações contra o candidato à vice-presidência Alfredo Gaspar, do PL. Tronic e Farias acusaram o vice de Flávio Bolsonaro de estupro de vulnerável. A reportagem apurou que a Procuradoria-Geral da República solicitou diligências sobre o suposto crime à Polícia Federal. Alfredo Gaspar nega as acusações.
2: Um alerta para o motorista que trafega nessa sexta-feira vindo do Centro Histórico para a Zona Leste pela João Pessoa. Deve ser um movimento intenso, principalmente na região próxima à Avenida Ipiranga, inclusive nos dois sentidos. Falando sobre Zona Leste, o motorista que vai pela Bento Gonçalves, sentido bairros, percebe também um movimento mais intenso próximo à Avenida Antônio de Carvalho. 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Com o trânsito, Dani Pita.
1: Tempo parcialmente nublado em Porto Alegre, agora na Rua Caldas Júnior, 16 graus. O Vale do Taquari sofreu muitos estragos devido ao forte vendaval que atingiu o município da região central do estado. Segundo a Metsu Meteorologia, a região chegou a registrar rajadas de vento de 93 km por hora. Além de muitas casas destelhadas, o Hospital Regional e a Escola Estadual Barro Vermelho, no bairro Ramires Galvão, tiveram parte dos telhados arrancados pela força do vento. Mais de 160 ocorrências foram atendidas pela Defesa Civil, Bombeiros e Brigada Militar. Guaíba Notícias, próxima edição às 3 horas.
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Esta é a 98.5 FM, Rádio Integração de Restinga Seca, ritmo legal da sua sexta-feira, dia 7 de agosto. Olha aí na rua Augusto Rossi, em Restinga Seca, muitas nuvens, mas também o sol aparece, 14 graus é a temperatura.

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Esta é a integração de Restinga Seca, 98.5 FM. Olha aí, 55-3261-1270. Esse é o número do nosso WhatsApp. Você participa, você manda o nome, seu nome completo, de onde você é, claro, e o nome do seu papai ou de um outro papai da família. Pode ser o filho que é pai, enfim, a outra pessoa da família que seja papai, tá bom? Para concorrer aos brindes da Casa Vitória, Casa Vitória do Amigão Batista, que hoje está trazendo aí várias opções de brindes especiais para serem sorteados, né, para o Dia dos Pais aqui na integração, nesta sexta-feira. Tem manta casal, um kit de cinto, meia luva, um chinelo da bandeirinha, que é os Havaianas, né? E uma toalha de banho, tá bom? Então tem muitas opções especiais aí de brindes para os papais. 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Ainda não? 55-3261-1270 e participe da promoção.

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Olha aí, boa tarde para Beatriz Pereira da Vila Rosa. Está colocando o nome aqui para participar da promoção da Casa Vitória, o Rogério Carvalho. É, ele é papai e ela deseja um feliz Dia dos Pais para ele e também para todos os papais. Valeu, Beatriz Pereira da Vila Rosa. A Lisane Grebner colocou o nome do pai, Vilmonte Grebner. Um abraço, Lisane. Eu só preciso da tua cidade, viu, Lisane? Para completar aqui os teus dados, tá? Obrigado pela tua participação. A Nilra Dotto botou o nome do Altair José Dotto, papai também participando. A Rayane Pereira colocou o nome do pai, Tiago Pereira. Você vai colocando aí o nome do papai que você quer concorrer nessa promoção especial da Casa Vitória. Lembrando que o sorteio é às 16 horas. A Gelaine, a Nilce Silveira também, deixa eu lembrar aqui, a Nilce Silveira, ela pediu para colocar o nomezinho aqui do Márcio da Silva Silveira, que é filho dela, né? Também tá concorrendo aqui. Um abraço, Nilce. Ela pediu música do Terceira Dimensão, Rosto Lindo. Claro, vamos trazer especialmente para você neste bloco, tá, Nilce? Para você e para o seu filho aí, que é papai também, que ela está homenageando o... Como é que é o nome dele? Pera aí, muito bem. É o seu Márcio da Silva Silveira. Terceira Dimensão, Rosto Lindo. Mas antes, tem o pedido da Gelaine Fagundes, de São Miguel. Ela está homenageando o esposo João Norberto da Silva, que é papai também. E a música que ela oferece para ele é Os Atuais, O Rio Azul. 14 horas, 16 minutos.

0: 14 horas e 22 minutos.
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Olha aí, obrigado pela sua parceria, você ligado aqui na Integração de Restinga Seca. Já mandou seu recado? Não esqueça, 3261-1270, você concorre a muitos brindes nesta tarde da Casa Vitória, do Amigão Batista. 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Você vai concorrer a uma manta casal, um kit com um cinto, meia e luva, um chinelo da bandeira e uma toalha de banho da sua Casa Vitória do Amigão Batista. E agora tem mais um brinde aqui que chegou da Livraria Central. Você vai concorrer também a um vale de R$ 30. 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Olha só que legal oportunidade para você concorrer a todos os brindes da Casa Vitória. E tem mais açaí ainda para você saborear com seu papai. Horas e 30 minutos. 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

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Lembrando que tem desligamento da Nova Palma Energia, viu? 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Continue com a gente, olha aí o pessoal participando, não é a dona Nívia Friedrich, o seu João Arthur Friedrich, pessoal da Lomba Alta. A dona Nívia também já colocou o nome do seu João aqui, tá concorrendo aos brindes da promoção do Dia dos Pais. Também um recado para a Ângela Teixeira dos Martimentos, colocou o esposo Elvio Teixeira. E a Margaret Dreia colocou o esposo, né, o Carlos Lucivo Dreia. A Mara Bevilacqua, o seu Paulo Bevilacqua, que é o esposo também. A Dina Tereza colocou o filho, o João Francisco Dias, também tá concorrendo. Maravilha, vai participando. 5532611270. Boa tarde, Camila Capitânio, seu papai, tá concorrendo aqui, o Valdeci José Capitânio, pessoal de Vila Rosa. Boa sorte, mandou bem certinho, né? O nome do pai, da filha e a localidade. Olha que maravilha, né? Se todas as mensagens viessem assim, seria mais fácil pra gente contabilizar aqui, né? Ela mandou bem certinho ali, detalhado, pra participar da promoção. Muito bem. Camila, valeu, obrigado pela companhia. Boa tarde, Eva Pedroso está homenageando o esposo Manuel Uraci Pedroso em São Miguel Velho, participando da promoção do Dia dos Pais. Boa sorte. Obrigado pela companhia. A Eva Pedroso e o seu esposo é o Manuel Uraci Pedroso, que é ele que está concorrendo também nos brindes aqui da Casa Vitória. E tem açaí também. 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Coisa boa. Também tem o brinde para você concorrer. Agora 14h35. Boa tarde, Luciano Gomes de Restinga Seca. Tem que colocar um nome de um pai, viu? O seu papai ou uma outra pessoa da sua família que seja pai, tá? Luciano Gomes. Ou se tu é pai também, né? Também tá valendo. Só avisa aqui, viu? Pra valer no nosso sorteio, a gente precisa do nome de um papai. Se você é papai, só confirma aqui pra gente. Ah, ele é papai. Ele é de Restinga Seca, mas só me confirma se você é papai, tá, seu Luciano? Daí vai concorrer aqui aos brindes. Valdor Comaceto, do Passo da Capivara. Valdor Comaceto, ele diz que ele é papai, né? Então tá valendo. Mas o que é isso? Recebi, aliás, não recebi, não foi pra mim que ele mandou, não. Ele mandou para o Martini de manhã, mas eu vi agora a foto aqui no WhatsApp. Meu Deus do céu, a dona Hilda Comaceto tá de aniversário domingo, mas ela fez um disco, coisa mais linda que eu vi aqui, né? Um monte de chuleta. Aqui tem uma, duas, três, quatro, cinco, seis, sete, oito, nove, dez, onze, doze. É, três, 6, 9, 10, 11, 12, 13, 14 chuletas, na verdade. Meu pai amado, ela fez num disco, que coisa linda, cheio de cebola. Mas isso aqui num disco, com aquele gostinho da cebola, bem douradinho, aquela carne de chuleta, né? Que você puxa assim, se desmancha. Que isso, Valdor Comaceto? Meu pai amado, chuleta é uma coisa muito boa, né?
Eu sou fã de chuleta. Aquilo tu faz ela rapidinho ali na panela, coloca, cega, depois tá quase pronta, enche de cebola. Meu Deus do céu, que coisa bem boa. É um arrozinho branco. E o bom é a gordurinha, né? O que faz mal pro colesterol, que é bom. Fica uma delícia. Um abraço, Valdir Comaceto. Tá concorrendo também aqui nos brindes da Casa Vitória. Mas olha, não tinha percebido. Eu abri aqui no computador, apareceu essa imagem que ele tinha mandado antes. Mas que mas pra quantos foi esse almoço? Deve ter sido muita gente, né? Pra saborear tudo isso. Umas três pessoas, né? Cada um comeu umas quatro chuletas. Agora 14:33. E pelo que eu vi aqui, foi no fogão a lenha ainda, num disco de capricho. Que coisa boa, hein? Que almoço salutar eles tiveram lá no Passo da Capivara. Agora 14:33. Até me perdi aqui vendo esse monte de chuleta agora. O que eu vou fazer? Vamos trazer música. Vamos trazer música. Depois a gente continua com o recado na integração. Boa tarde, Michael. Tudo bem? Ana Paula Zibel. Gostaria de colocar o nome do meu filho para concorrer aos brindes do Dia dos Pais. É o Elison Cláudio das Dias Siqueira. Banda Rosas, só para curtir. Um abraço. Tô sempre ligado na Rádio Integração. Ah, sim, né? Ela tá de cuidadora lá com a dona Elba Dalk. Um abraço, dona Elba. Tá sendo bem assessorada aí pela Ana Paula, né? A filha da Dina Tereza. Que coisa boa. Um abraço especial pra amiga Ana Paula Zibel e boa sorte também. Vamos trazer a música que ela pediu? Banda Rosas, cantando pra você na Rádio Integração.

0: Integração, 14 minutos para as 3 da tarde.
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Este é o Show da Tarde no seu rádio. E claro, você vai participando, mandando recado, nomezinho completo e o nome do seu papai, né? Para concorrer, ou se você não tem mais o seu pai, pode ser o nome de um outro pai da família, né? Pode ser um filho, enfim, alguém que seja papai, tá bom? Ou você mesmo, onde só coloca ali, eu sou papai, então eu mesmo estou concorrendo por mim. Então tá bom, pode colocar também, não tem problema. Agora 8 minutos para as 3. Lembrando que o nosso número do WhatsApp é o número que você manda esses dados pra gente, mas o número do WhatsApp da rádio não é telefone, não dá pra você ligar pelo WhatsApp, tá bom? É importante mostrar isso aqui, porque a gente só aparece a notificação que alguém ligou, né? Tem uma pessoa que tá ligando pra cá insistentemente, mas aparece só que ela ligou, eu não tenho como atender a ligação, tá bom? Você precisa mandar mensagem aqui para a Rádio Integração de Restinga Seca. E eu não tenho como descobrir quem é, né? Mas, enfim, você que tá ligando pra cá, a dona Eva de Lara Dávila. Dona Eva, não adianta ligar pro nosso WhatsApp, viu? Eu preciso que a senhora mande o recado. Ou grava um áudio, né? Se não quiser escrever, tá bom? Que daí fica mais fácil. E pelo WhatsApp a gente não tem como atender ligações. Só ligação convencional, ligação telefônica. Que daí você liga lá, né, pro número 3261270 por ligação telefônica. Daí nós conseguimos te atender. Agora 7 minutos para as 3. 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

tem programa Variedades. Muitas nuvens, mas o sol aparece e aquece também a sua tarde de sexta-feira. 14 graus. Boa tarde, obrigado pela companhia também a você que manda o recado. Homenagem ao esposo Jair Adalberto Peixoto. Maravilha! Lá do Rincão dos Martimenos, quem está homenageando é a Flávia Lopes. E ela pede música do Eduardo Costa. Olha ela aí, maravilha. Já está concorrendo aos prêmios também, tá bom? Amiga Flávia, obrigado pela participação. Boa tarde, Mike. Eu também quero participar da promoção do Dia dos Pais. A Adriana Antonelli, juntamente com os filhos Lucas e Larissa, oferecem a música Na Mesma Estrada, do Zé Felipe e Leonardo, para o Márcio Antonelli. E, claro, concorrendo também aos brindes aqui da Casa Vitória. Tá feita a homenagem e o recado. Agora vamos com a música. Depois nós já teremos o Variedades. Então continue com a gente. 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
1: 3 horas em Porto Alegre, 27 graus. O laudo de necropsia do menino de 3 anos morto pelo pai em Viamão confirmou que a causa do óbito foi um traumatismo craniano. A informação foi confirmada nesta sexta-feira pela delegada Luana Medeiros, responsável pela investigação do caso. Ela afirmou que o inquérito deve ser concluído na próxima semana, mas ainda sem data definida. Os Houthis, apoiados pelo Irã, atacaram nesta sexta-feira as forças governamentais do Iêmen em uma região rica em petróleo, em meio a uma ofensiva que deixou dezenas de mortos em 2 dias. Na véspera, ao menos 58 soldados morreram em disparos de mísseis e drones dos Houthis, nos bombardeios mais mortíferos desde a trégua assinada em 2022.
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2: Atenção para a colisão entre 2 carros na Avenida Oscar Pereira, próximo da Rua Francisco Martins, também da Rua das Enfermeiras, no bairro Cascata. O trânsito flui sem lentidão no trecho, mas o motorista precisa ficar atento. Agentes da EPTC e SAMU atendendo a ocorrência no local. Quem se desloca pela Benjamin Constant, no sentido centro, pega fluxo carregado desde a Assis Brasil até chegar na Cristóvão Colombo. Como alternativa, o motorista pode utilizar a terceira perimetral pela Rua Dom Pedro II. 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Com o trânsito, Carlinhos Gota.
1: Tempo bom em Porto Alegre, agora na Rua Caldas Júnior, 16 graus. A Prefeitura de Piratini, no sul do estado, decretou situação de emergência em razão do temporal de granizo que atingiu a cidade na quinta-feira. Conforme o coordenador municipal de defesa civil, Wilbor Pinheiro, as pedras caíram por 6 minutos de forma intensa. A zona urbana foi a mais atingida. Até o início da tarde desta sexta-feira, a prefeitura já havia recebido mais de 70 pedidos de auxílio. 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

Esta é a sua Rádio Integração de Restinga Seca, são 15 horas e 8 minutos, iniciando a partir de agora no seu rádio mais um programa Variedades. E você sabe, a partir de agora não tem mais as novinhas, é somente os grandes clássicos na sua Rádio Integração. Nesta sexta-feira, dia 7 de agosto. Você que está na estrada, está nos levando de carona, coisa boa. Um abraço para o pessoal que está no Parisiga, ali da 149, próximo ao Recanto. É do Recanto até o Santuário, né? Naquele trecho ali que está tendo algumas obras, né? E por isso tem o Parisiga. E com isso, muitos amigos ficam ali paraditos, né? E claro, na sintonia da integração também. E você que está na 287, ou você que está na 392, ou pela 149, a 348, em muitos pontos, né, da nossa, dos municípios aqui da nossa região. Obrigado pela sua companhia e atenção no trânsito. E o radinho, claro, ligado na integração. E segue valendo a promoção do Dia dos Pais aqui na Rádio Integração. 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Então agora eu vou fazer um ligeirão aqui para conseguir atualizar um pouco essas mensagens que nós temos. Mas vai o nosso abraço especial. 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Vai participando com a gente. Agora a gente vai trazer uma música que é dos pais, né? E vai também a homenagem, então, né? Aqui no programa. Boa tarde, Mike. O Cristiano Gomes, de Paraíso do Sul. Ele colocou o nome do seu pai, o Adalmiro Alves Gomes. É o mesmo pai do Luciano Gomes, né? Casualmente, que participou antes aqui, mas não tinha colocado o nome do pai. Então é o Adalmiro Alves Gomes, né? Um abraço pro irmão Luciano Gomes. Vamos nos encontrar no domingo na casa do seu Aldomiro Alves Gomes, o nosso papai. Um abraço, valeu. Cristiano Gomes está concorrendo também aos prêmios aqui do programa. Zilda Vieira. É lá do fundo do formigueiro, ela também está participando e homenageando seu filho, Anderson Silva. Valeu, Zilda. Ou melhor, não é Zilda. É Zilda, né? Zilda, isso mesmo. Maravilha. Um abraço para você, Zilda. Também tem um recado aqui no programa do Ângelo Bordignon Daniel. Ele disse, eu também sou pai, então tá concorrendo, né? Maravilha. Se você é pai e quer concorrer por você mesmo, é só colocar que você é pai que tá tudo certo, né? Também o recado da Eva Lara Dávila, lá do Passo da Serraria. Ela colocou aqui o esposo, Anildo Lara Dávila, que ela tá homenageando, e também o filho, Alisson Lara Dávila. Maravilha, obrigado pela companhia. Também tem o recado aqui na 98.5 da Flávia Lopes. Lá dos Martimenos, homenageando o esposo Jair Adalberto Peixoto, pai da Kim e da Cat. Lá dos Martimenos, obrigado pela companhia. Boa tarde, Mike. Eu coloco o nome do Carlos Guilherme Milbrat, participando do sorteio lá do Barro Vermelho, a Rosane Milbrat que colocou, né? Maravilha, tá concorrendo. A música que chega também é homenagem e vai para o seu Ademar Salazar, o Parafuso. Também está participando da promoção do Dia dos Pais. E ele que pediu essa música que vem na sequência, o Fábio Júnior cantando Pai. Maravilha! Ademar Salazar é o Parafuso. Boa tarde, Irineu Kemmerich, da Várzea do Meio, também participando do sorteio. É, mandando homenagem a todos os papais, né? Porque ele é pai também, então tá concorrendo. Boa!
Boa tarde, tudo bem? Na escuta no bairro Itararé, em Santa Maria. Gostaria de participar da promoção do Dia dos Pais, Rogério Bortoluzzi. Claro, anotadito aqui. Um abraço, Rogério Bortoluzzi. Também tem o recado, são muitas mensagens. Boa tarde, Michael. Também participando da promoção do Dia dos Pais. Thaís, eu só preciso de um nome de um papai aí pra colocar aqui, tá? Pra participar da promoção. Quem mais também manda o recado aqui na 98.5? Eita, é muita coisa aqui, mas vamos em frente, atendendo o recado. Ah, sim, o Alisson. Boa tarde, Mike, eu quero participar do sorteio. O nome do pai é o Arnildo Dávila. Ah, é o mesmo aqui do que a Eva colocou, né? Ah, muito bem. É, o pai dele é o Anildo Dávila, ele é o Alisson Dávila. Maravilha! Um abraço, Alisson. Obrigado pela tua participação. E a todos que participaram, a Thaís colocou o nome do pai, o Ciro. Maravilha! Concorrendo então. Um abraço, Thaís Chaves. Também mandou um recado. Às 16 horas tem o sorteio. E agora então vamos com a música. 1977, Fábio Júnior canta Pai.

Pode ser que daqui a algum tempo haja tempo pra gente ser mais, muito mais que dois grandes amigos, pai e filho, talvez. Pai, pode ser que daí você sinta qualquer coisa entre esses 20 ou 30.

1979, você ouviu a música do pai. Fábio Júnior cantou para você aqui na sua rádio Integração. Lembrando que o sorteio será às 16 horas aqui na Integração.

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Daqui a pouco tem mais música de pai, né? É, daqui a pouco vai cantar o Roberto Carlos, o meu querido, meu velho, meu amigo.

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Agora são 15 horas 19 minutos. Na rua Augusto Rossi, em Restinga Seca, muitas nuvens, mas o sol também presente. Estamos com 14 graus. Você que está trabalhando, obrigado pela sua sintonia, tá no pega, ligadinho na integração. Você que está por casa, tá faxinando a casa, aproveitando aí depois dessa ventania toda, juntando folha, juntando galho de árvore, né? Aqui ainda em Restinga Seca, graças a Deus, ainda que tivemos alguns danos, né? Mas não tanto quanto outros municípios, né? Outros municípios foi terrível aí a questão da ventania ontem e inclusive até com tornado, né, lá no sul do estado. Então realmente foi uma situação muito complicada ontem, assustou bastante, inclusive a Rádio Integração ficou fora do ar até hoje pela manhã, né, em virtude de uma árvore que caiu sobre a rede que leva a energia lá para localidade do Pedregulho, que é onde está a torre da Rádio Integração, que transmite o nosso sinal aí para os municípios da nossa abrangência. Por isso, estivemos fora do ar. Mas aqui na cidade não faltou luz, né? Nem no momento da chuva. Então fica aí o recado especial a você que está sempre curtindo a 98.5, participando com a gente. O pessoal perguntando bastante, né, o que que aconteceu, ligou o rádio de manhã, não ouviu a integração? Porque tem muitos ouvintes que são assim, né? O rádio, ele está estabilizado ali nos 98.5. Eles acordam de manhã, a primeira coisa é só, pum, coloca o rádio na tomada. E cadê a integração, né? Hoje eles sentiram isso, então foi por esse motivo. Mas agora tudo certo, né? 15 horas 21 minutos. 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

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Agora 15 horas e 27 minutos. Daqui a pouco tem os fatos do dia 7 de agosto na história. Continue participando, ainda temos alguns minutos, porque daqui a pouco a gente vai encerrar as participações para o sorteio do Dia dos Pais. Hoje você concorre a muitos brindes da Casa Vitória e também tem o Vale Açaí, né, da Livraria Central, também para você aproveitar. Na Casa Vitória são muitos brindes, né? São uma manta casal, um kit com um cinto, meia e luva, um chinelo da bandeira e uma toalha de banho e mais... O Vale Açaí lá da Livraria Central, ali na Galeria Rode, na Avenida Júlio de Castilhos. Então, são muitos brindes especiais para você aqui na 98.5 FM. Boa tarde, aqui é o Cristiano Varros, do Seu Chato. Ele também é pai, olha aí, então tá participando da promoção também, Cristiano. Um abraço para você. Tá anotadinho o teu nome aqui. Agora nós vamos com a música, que também é dos pais, é de 1979, também do ano de 79. Essa é do Roberto Carlos. Ele canta: Meu querido, meu velho, meu amigo.

De 1979, você ouviu Roberto Carlos cantando Meu Querido, Meu Velho, Meu Amigo. 15 horas 32 minutos.

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0: Integração, 23 minutos para as 4 da tarde. Olha aí, nós seguimos porque já já tem os fatos do dia. Às 16 horas tem o sorteio da promoção do Dia dos Pais aqui no programa. Tarde de som em Restinga Seca, muitas nuvens, 14 graus. Olha aí, lembrando que a Associação de Desenvolvimento Hídrico Rural Manuel Albino Carvalho de São Miguel Velho, em Restinga Seca, convida para o almoço que acontece amanhã, sábado, dia 8 de agosto, no Centro Comunitário Nossa Senhora de Fátima. No cardápio tem risoto, churrasco, galeto, maionese, salada de repolho e cuca, ao valor de R$ 35. A programação vai contar ainda com a apresentação do grupo de percussão e às 10 horas... é a apresentação do grupo de percussão. À tarde, daí sim, tem a apresentação do grupo de dança Pérola Negra. Animação com Álvaro Farias e venda de cachorro-quente e bolo. É um almoço festivo para você participar da Associação de Desenvolvimento Hídrico Rural Manuel Bino Carvalho, neste sábado, dia 8 de agosto, no Centro Comunitário Nossa Senhora de Fátima, em São Miguel Velho. Participe amanhã. Um cardápio muito especial, valor acessível. Um abraço a todos os integrantes lá da diretoria da Associação de Desenvolvimento Hídrico Rural Manuel Bino Carvalho, o José Oneide, ou melhor, o Oneide José do Carmo, né, que é o presidente. Agora, 21 minutos para as 4. Vamos de imediato para os fatos do dia.
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Olha aí, vamos aos fatos de hoje, dia 7 de agosto, é o dia de número 219 do ano no calendário gregoriano. Faltam 146 dias para acabar o ano de 2026.

0: Hoje, dia 7 de agosto, sexta-feira, a Lua está na fase minguante, com 40% de visibilidade. Hoje, dia 7 de agosto, é o Dia Internacional... Espera um pouquinho, vamos por partes. É o aniversário de Rio Grande do Norte. Também é o Dia Nacional do Documentário Brasileiro. Hoje é aniversário de um município muito conhecido aqui do Rio Grande do Sul.
1: Simbolizas o progresso em teu perfil.
0: Olha aí, Passo Fundo hoje completa mais um ano de história. O município de Passo Fundo. Não é bem tristinho o hino de Passo Fundo? Mas enfim, hoje é aniversário de Passo Fundo. Passo Fundo que completa mais um ano de emancipação ou de fundação. É mais pro norte do estado, né? Passo Fundo hoje então completando 169 anos. É, tá aí completando então. Foi emancipado, na verdade, em 7 de agosto de 1857. Então são 169 anos de Passo Fundo. Mas também nós temos o recado que hoje, é hoje dia 7 de agosto, é o dia de algo que o povo gosta muito, né? E tem alguns que gostam mais que outros, inclusive. Hoje é o dia da cerveja.

Hoje é o Dia Internacional da Cerveja. Ele é sempre comemorado na primeira sexta-feira de agosto. Por isso, nesse ano, a celebração acontece hoje, nessa sexta-feira, dia 7 de agosto. A data reúne apreciadores da bebida em diferentes partes do mundo e costuma ser marcada por promoções em bares, festivais, degustações, encontros de amigos. Essa data foi criada em 2007 na cidade de Santa Cruz, no estado da Califórnia, nos Estados Unidos. A ideia partiu de um grupo de amigos que queria estabelecer um dia dedicado à confraternização entre amantes da cerveja e ao reconhecimento de todos os profissionais envolvidos na produção e comercialização da bebida. Inicialmente, o Dia Internacional da Cerveja era celebrado em 5 de agosto. No entanto, em 2012, os organizadores decidiram fixar a comemoração na primeira sexta-feira de agosto, permitindo que mais pessoas participassem das celebrações durante o fim de semana. Desde então, a data passou a ser adotada em dezenas de países. Hoje então, Dia Mundial da Cerveja. Hoje é sexta-feira. Ela que é uma das bebidas alcoólicas mais antigas da história. Cerveja. Ao longo dos séculos, passou por diferentes processos de fabricação até chegar às versões que nós conhecemos hoje. Chega de aluguel. É, e existem centenas de estilos de cerveja catalogados, entre eles a Lager, ou Lager, né? Pilsen, IPA, Stout, Weissbier, Porter e Sour. E cada uma tem características muito próprias: aroma, sabor e corpo, né? Os entendidos avaliam dessa forma, né? Pelo aroma, pelo sabor e pelo corpo da cerveja. O Brasil ocupa uma posição de destaque no mercado mundial da cerveja. O país está entre os maiores produtores globais da bebida e possui um setor em expansão, impulsionado aí pelo crescimento das cervejas artesanais, que é algo que está muito em voga, né? Muito em alta agora, a cerveja artesanal. Inclusive aqui em Restinga Seca também, né? Temos os pessoal da cerveja artesanal. Maravilha! Então hoje, Dia Internacional da Cerveja, é a primeira sexta-feira de agosto. Você que é apreciador da cerveja, né? Os entendidos avaliam por três critérios. A cerveja, os especialistas, é o aroma, o sabor e o corpo da cerveja. Mas tem muita gente que só, né, aprecia ela lá dentro, né? Não liga aí para muitos desses detalhes. Mas é muito importante, né? Inclusive tem concursos, né, de cerveja. Muito interessante. Dia Mundial da Cerveja.

E temos mais fatos que marcam essa data, o dia 7 de agosto. Hoje também é aniversário da criação da Lei Maria da Penha. Essa lei foi sancionada no Brasil no dia 7 de agosto de 2006. Também temos personalidades que nasceram nesta data, como a atriz Ioná Magalhães, que nasceu em 1935. Em 1953, a atriz Vera Holtz. Em 1955, o ator Raul Gazola. E para fechar os fatos do dia, temos uma personalidade da música nacional que é do dia 7 de agosto.

0: Caetano Emanuel Viana Teles Veloso. Caetano Veloso.
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0: Nasceu em Santo Amaro da Purificação, na Bahia, em 7 de agosto de 1942. É um dos maiores cantores, compositores e intelectuais da música popular brasileira. Tendo um papel fundamental na criação do movimento tropicalismo no final dos anos 60.
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0: Hoje então, Caetano Veloso completa os seus 84 anos e com ele fechamos os fatos do dia.

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1: 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Vamos trazendo o recado, a música na 98.5. Agora tem mais uma música que é pedido também, que é relacionada aos pais aqui. O recado vai pro Roseli Meneghetti, de Faxinal do Soturno, participando da promoção da integração com a Casa Vitória. Também o recado... Boa tarde, Mike. Eu quero participar do sorteio e parabenizo o marido Irmãos. Peraí, meu marido, irmãos e cunhados e também o amigão Batista. A Horaci Soares, só me coloca aqui de onde tu é, Horaci, para participar certinho do sorteio, tá bom? E também os amigos que estão aqui participando, eu já vou colocando na lista. Mas agora então vamos atendendo o pedido, que eu já não lembro nem de quem foi essa música, mas é o pedido. É de 1975, Paulo Sérgio, quero ver você feliz.

0: De 1975, você ouviu o Paulo Sérgio cantando Quero Ver Você Feliz. 7 minutos para as 4 da tarde.
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Agora 2 minutos faltando para as 16h. Estão encerradas as participações da promoção do Dia dos Pais aqui na Rádio Integração. Só registrando os últimos recados aqui, que foi do Iraí Rebain, lá de Candelária. Obrigado pela companhia, Iraí. Também a Horaci Soares do Pedregulho, Roseli Meneghetti lá de Faxinal do Soturno, o Fabiano Varros do Cerro Chato em Agudo, a Fernanda Souza aqui de Restinga Seca, ela tá pedindo música da Mara Maravilha, daqui a pouco tem. E no mais aqui eu já consegui computar todos os recados, né? Maravilha! Agora 2 minutos para as 4, Integração Variedades no seu rádio. 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

E vamos de imediato para a música, porque depois da música já tem o sorteio aqui na Rádio Integração. Rick Renner cantam no programa.

0: Esta é a sua Rádio Integração de Restinga Seca, na sua tarde legal de sexta-feira, 7 de agosto. E vamos de imediato para o sorteio da promoção especial do Dia dos Pais. A Elisana Prass, que é a nossa auditora oficial dos sorteios da Rádio Integração e que traz esse destaque tão importante nessa sexta-feira, que o sol retornou, o clima está melhor, não é, Elisana? Boa tarde.
1: Boa tarde, Maico. Boa tarde a você que nos acompanha nesta linda tarde de sexta-feira. Estava pensando sobre isso, né? Muita gente aproveitando a tarde de sexta-feira para colocar em dia a roupa, a casa, né? Abrir tudo, deixar entrar um ar seco e abrir os roupeiros e colocar os cobertores, as cobertas no solzinho, né? Deixar secar depois desses tantos dias de chuva e tempo verruscado.
0: Maravilha, e que bom, né? O sol retornando e trazendo esse clima agradável para hoje, com friozinho, né? Voltou o friozinho também. E Elisana, hoje nós temos uma promoção especial, né? Que temos muitos brindes, inclusive. Quais são os brindes de hoje?
1: Exatamente, hoje então, o sorteio especial em comemoração ao Dia dos Pais. Temos 4 brindes oferecidos pela Casa Vitória do Amigão Batista, uma manta de casal, um kit com cinto, meia e luva, um chinelo e uma toalha de banho. E também o brinde oferecido pela Livraria Central, que é um vale açaí no valor de R$30.
0: Olha aí, que coisa boa, né? Então, no total são 5, é isso?
1: 5 brindes.
0: Maravilha. E agora, então, nós vamos ter o sorteio, Elisana. Agradecendo, claro. Opa! Agradecendo a todos que estão aí participando, que participaram com a gente, né? Sempre muito bom. E também agradecendo a parceria do Amigão Batista, da Casa Vitória, e também da Sabrina ali da Livraria Central, né?
1: Exatamente.
0: Na Avenida Júlio de Castilhos, que tem o açaí aí pro pessoal saborear. Vamos então aos números, Elisana Prass, os números bem embaralhados aí para que a gente possa ter o sorteio.
1: Primeiro número, 16.
0: Número 16. Vamos para o número 16. Lenise Lampecker, Lomba Alta.
1: Que vai ganhar a manta casal oferecido pela Casa Vitória.
0: Essa é para o pai Eldo Lampecker. Lampecker. É o pai dela, né? Eldo Lampecker. É o pai da Lenise Lampecker, Lomba Alta. Leva então manta casal, Elisana.
1: Isto.
0: Maravilha, deixa eu só marcar aqui que é a manta, né? Maravilha, agora a gente tem o que brinde?
1: Agora tem um kit com cinto, meia e luva também oferecido lá pela Casa Vitória.
0: É um brinde muito especial, muito útil, né? Vamos ver então para quem sai este brinde, para qual número?
1: 22.
0: Número 22. Eva Pedroso, de São Miguel. Ela colocou o nome do esposo, o Manuel Odaci Pedroso. Que letra bonita. Quem será que escreveu isso aqui, né, Elisa? Foi eu mesmo, mas tá difícil.
1: Ah,
0: é a pressa, é a pressa.
1: Bem, é.
0: É a pressa. Ele levou o quê?
1: Levou o kit com cinto, meia e luva.
0: Kit cinto. Maravilha. Vamos então, Eva Pedroso, São Miguel. E o pai, no caso o esposo dela que ela colocou aqui, é o Manuel Odaci Pedroso, que vai fazer uso aí do kit cinto, meia e luva. Agora nós teremos o próximo brinde.
1: O próximo brinde é um chinelo.
0: Próximo brinde é um chinelo. E o chinelo vai sair para qual número?
1: Número 3.
0: Número 3 sai para Beatriz Pereira, Vila Rosa. O nome que ela colocou aqui foi do Rogério Carvalho. Não sei se é o marido dela ou o filho, mas Rogério Carvalho, então, é o papai que ganhou o chinelo, né?
1: O chinelo, exatamente.
0: Vamos marcar aqui, chinelo, Beatriz Pereira. Muito bem, Beatriz Pereira. É o chinelo para o Rogério Carvalho. Maravilha, agora...
1: Agora é o último brinde oferecido pela Casa Vitória, que é uma toalha de banho.
0: Uma toalha de banho. Sai para...
1: Número 37.
0: Número 37. Número 37. 37. Alisson Dávila, Rincão das Palmas. O pai é o Arnildo Dávila. Daí ele decide, né? Provavelmente vai dar para o pai, né? O seu Arnildo Dávila. É o pai do Alisson Dávila, Rincão das Palmas leva então toalha de banho.
1: A toalha de banho.
0: Toalha de banho para Alisson da Vila Rincão das Palmas. O papai é o Arnildo. Agora nós teremos.
1: Agora então é o Vale Açaí no valor de R$30 oferecido pela Livraria Central.
0: Oferecido pela Livraria Central com esse a temperatura agradável, né, para você saborear. Sai então para qual número, Elisana?
1: Número 18.
0: Número 18 sai para Lisane Grebner da Silva. O pai é o Vilmut Grebner. Ela é de Restinga Seca. Lisane Grebner da Silva. Parabéns, Lisane. Ela levou então o açaí, né? O kit, o vale, né?
1: Isso.
0: O vale açaí. Maravilha. Anotadinho aqui. Lisane Grebner da Silva. Agora nós precisamos recapitular, né? Quem ganhou o que aqui, Elisana? O primeiro número.
1: O primeiro número foi o 16, a manta de casal para Lenise Lambecker de Lomba Alta.
0: Lenise Lambecker, Lomba Alta. O seu pai é o Eldo Lambecker. Levou então a manta casal.
1: Isto. O segundo número foi o 22, um kit com cinto, meia e luva. Contemplada Eva Pedroso, de São Miguel.
0: É a Eva Pedroso, o pai que ela colocou no, o nome aqui foi o seu esposo, o Manuel Odaci Pedroso. Tá bom, dona Eva? Maravilha. É o kit, né? Cinto, meia e luva.
1: Isto. O terceiro, então, um chinelo para o número 3, a contemplada Beatriz Pereira, de Vila Rosa.
0: Beatriz Pereira de Vila Rosa, o nome do pai que ela colocou foi o Rogério Carvalho. Ele então foi o contemplado com um par de chinelos, Beatriz Pereira Vila Rosa. Depois tivemos
1: o prêmio, a toalha de banho, contemplado Alisson Dávila de Rincão da Palmas com o número 37.
0: 37 foi o Alisson Dávila, Rincão das Palmas. O pai dele, que ele colocou o nomezito aqui para concorrer, foi o seu Arnildo Dávila. Levou então a toalha de banho, o Alisson Dávila.
1: Isto.
0: Rincão das Palmas, né? Maravilha. Depois, esses foram os brindes da Casa Vitória.
1: Isto.
0: Depois agora, tivemos o Vale Açaí.
1: O Vale Açaí, então, a contemplada Lisane Grebner da Silva, de Restinga Seca, com o número 18.
0: Grebner, né? Número 18. Maravilha, tá? Então, os contemplados e todos eles devem fazer o que, Elisana?
1: Devem entrar em contato aqui com a Rádio Integração, informando os dados certinhos que a gente vai repassar, então, para Casa Vitória e para a Livraria Central e retira o brinde diretamente, então, na Casa Vitória ou na livraria.
0: Não precisa vir aqui,
1: não,
0: né?
1: Não precisa vir na Rádio Integração.
0: Não precisa vir aqui. Só manda o nome completo e o CPF, né, de quem vai lá receber, vai retirar o brinde, tá bom? Ou você ou seu pai, é importante fazer isso, né? Então, é só recapitulando, só os nomes dos contemplados, o pessoal que tem que entrar em contato com a Rádio Integração.
1: A Lenise Lambecker, de Lomba Alta, a Eva Pedroso, de São Miguel, Beatriz Pereira, de Vila Rosa, o Alisson Dávila, de Rincão das Palmas, e a Lisane Grebner da Silva, de Restinga Seca.
0: Maravilha! Tá aí os contemplados, então, agradecendo a participação de todos, lembrando que só ganha
1: quem participa.
0: Tem que participar.
1: Agradecemos realmente a todos que entraram em contato conosco ou pelo WhatsApp ou por telefone hoje para participar dessa promoção em comemoração, então, ao Dia dos Pais. Já desejando, então, um abençoado Dia dos Pais para todos, né? Com um domingo de sol e que... Torcendo para que essas ocorrências, né, de tempo severo, chuva assim, não aconteça novamente.
0: Vamos torcer, né, que não se confirme aí essas previsões e que o pessoal aproveite bastante aí junto com a família, né? Sem brigas, principalmente, né? Senão, reúne a família aí. Já
1: fica,
0: se desentende, né?
1: Fica para sempre na história, né? A comemoração do dia com um fato lamentável.
0: É, daí não dá. Não. Valeu, Elisana.
1: Certo.
0: Elisana Praza, nossa auditora dos sorteios aqui da Rádio Integração. 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Vamos atender o pedido da Fernanda Souza, aqui de Restinga Seca. Ela pede a música de 1990, Mara Maravilha, Não Faz Mal.

Essa é a sua Rádio Integração de Restinga Seca. Obrigado pela sua companhia. O programa segue hoje, que nós estamos no dia 7 de agosto. Olha aí, um abraço, boa tarde para o João Francisco Soares, aqui de Restinga Seca, né? Ele tá ligado aqui na programação da Rádio Integração, me conheceu hoje, veio aqui na rádio, né? Ele tava um pouco sedado, né? Meu amigo João Francisco Soares. Sexta-feira, né? Então ele já sextou, né? Redondo, maravilha. Um abraço seu, João Francisco Soares, aqui de Restinga Seca, né? Ele veio aqui na rádio no começo da tarde, né? Agora eu achei o papelzinho aqui dele. Um abraço especial, João, pra ti, pra tua família. Tudo de bom, né? Se hidratando bastante aí nessa sexta-feira. Agora 16 horas 22 minutos. Olha, os contemplados no sorteio do Dia dos Pais precisam entrar em contato com a Rádio Integração. Você só tem que mandar o nome completo e o CPF de quem vai na loja retirar o brinde, tá? Lenise Lambecker, Lomba Alta, a Eva Pedroso, a Lenise, quem ela colocou o nome do pai dela, né? O seu Eldo Lambecker. A Eva Pedroso, São Miguel, Manuel Odaci Pedroso, né? Que foi o seu esposo. A Beatriz Pereira de Vila Rosa colocou o Rogério Carvalho. Daí tem que ver a minha amiga Beatriz, se vai tu ou o Rogério lá retirar. Alisson Dávila, Rincão das Palmas, colocou o nome do pai, Arnildo Dávila. Ele ganhou uma toalha de banho da Casa Vitória. Tem que só mandar aqui pra gente quem vai retirar, tá? E o documento. E o Vale Açaí, da Livraria Central, saiu para Lisane Grebner. Olha aí, Lisane Grebner, da Silva, tá bom? O pai dela, o seu Wilmot Grebner, ganhou o Vale Açaí da Livraria Central. Daí você tem que mandar certinho pra gente quem vai lá saborear, tá? Se vai ser tu ou se vai ser o seu papai. E o CPF certinho também. Agora 16 horas 24 minutos. Esta é a 98.5 FM, obrigado pela sua companhia. Tivemos antes a música da Mara Maravilha, Não Faz Mal, de 1990. Foi o pedido da Fernanda Souza, aqui de Restinga Seca. Obrigado pela companhia. Também o recado da quem mais? Boa tarde, o nosso ouvinte misterioso aqui pediu Kate Bush no programa, de 1985. A Vilma Prates, de Restinga Seca, pediu Cher, Believe. Oferece para todos que estão ligados no programa. Um abraço. Esta é a 98.5 FM, sua parceira de todos os dias, e nós seguimos com o recado, claro, na programação da Rádio Integração de Restinga Seca. 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Glória,
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Vamos atendendo o pedido no programa 1999. É o recado da amiga que pediu no programa, Vilma Prates, aqui de Restinga Seca. Ela pede e ouve Cher, cantando Believe no programa. Uma ótima sexta-feira, 16 horas 29 minutos.

0: Tá aí o pedido com a Cher cantando Believe no programa de 1999.
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0: 16:33.
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1: Esta é a sua Rádio Integração de Restinga Seca, agora 16 horas e 38 minutos, já na reta final do programa de hoje.
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1: Agradecendo a sua sintonia a todos que participaram do programa de hoje.
0: 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Não vai embora, meu bem. Não...
1: Lembrando os contemplados da promoção.
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1: Da promoção do Dia dos Pais, Casa Vitória. Lembrando então quem tem que retirar, passar antes, né, o nome completo de quem vai retirar na loja e. Vai pegar o seu brinde lá na Casa Vitória. São quatro, né? A Lenise Lambecker, a Manta de Casal, a Eva Pedroso de São Miguel, o kit, né, com cinto, meia e luva, a Beatriz Pereira da Vila Rosa, que é o chinelo da bandeira, o Alisson Dávila em Caldas Palmas, uma toalha de banho. Esses são os quatro que precisam passar o nome de quem vai retirar lá na loja. E o brinde do Vale Açaí de R$30 da Livraria Central, na Galeria Rode. Quem ganhou foi Lisane Grebner. Tá bom, Lisane? Você precisa passar o nome de quem vai saborear o açaí lá. Se vai ser o teu pai, ou seu Wilmot Grebner, ou então a Lisane Grebner, né? Ou outra pessoa que você queira, tá bom? Só passa pra gente o nomezinho completo, porque a gente precisa repassar, né? Tanto lá pra Casa Vitória como pra Livraria Central. A gente tem que passar o nome e o documento aí do contemplado. E assim, vamos fechando o programa de hoje. Na sequência, venho viajando com o Wilson. Eu só vou ficar devendo a música aqui do meu ouvinte misterioso. Não vai dar tempo de trazer a música da Kate Bush. Mas pede na segunda-feira que a gente traz pra ti, tá bom? Mais cedo aí, no finalzinho do programa, realmente não vai dar tempo hoje. Obrigado pela companhia a todos que participaram, mandaram um recado. Amanhã, se Deus assim o permitir, eu estarei de volta no programa Paraíso em Destaque. E o Variedades retorna na segunda-feira.

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Obrigado pela sua sintonia. Vamos fechando o programa com José Augusto, que canta De Repente o Amor. De 1986.

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Muito boa tarde, meus amigos. Boa tarde, região. 16 horas 47 minutos. Temperatura 14 graus. Tarde de sexta-feira, dia 7 de agosto. Estamos iniciando mais um Viajando com o Wilson, aqui nas ondas da sua Rádio Integração, que mexe no fundo do seu coração. Boa tarde, meus amigos. Michael está com a gente para levar o entretenimento e a música e a descontração até nos mais confins rincão do nosso Brasilão. 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Bem, meus amigos,
vamos abrindo a parte musical. 16 horas e 52 minutos, 14 graus e a temperatura aqui em Integração, 47 anos, mano. Que tal, bem legal? Um abraço para esse pessoal que estão aí trafegando, andando na sua propriedade, não importa a idade. Neneco e Maicas, Vaneira Grossa. Vamos lá, compadre. Abrindo a parte musical, 16 e 50.

Lá toquezinha gostoso, 16 horas 55 minutos. Este é o Viajando com Wilson pela sua Rádio Integração, mano. Vamos em frente, bom que é isso, toque gostoso. É, descontraído, os meninos aí, abafando a banca, sempre presente com bom toque. Tantos outros artistas que se foram ou estão, mas sempre trazendo a música através da integração. Obrigado, meu amigo, boa viagem. 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

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Agora, hoje recebemos aí a notícia da comunidade São Francisco de Assis do Buqueirão. O tempo de ontem fez uma tremenda confusão. Arrancou todo e quebrou todo o telhado do pavilhão, do seu salãozinho lá da comunidade. Praticamente destapou tudo, anarquizou tudo lá, né? E a Jalete Alvino assumir a presidência há muitas vezes, já agora também foi solicitado para levantar aquela entidade. E o povo estava participando muito bem, estavam felizes, ajeitando, botando aquela comunidade em dia, tudo, né? Agora o São Francisco deixou fazer essa coisa aí, mas é. As forças divinas também não sabem o motivo. Quem sabe é mais um momento para manter mais unido ainda a comunidade e lutar e vencer com a bênção e a proteção divina. Certo? São Francisco de Assis, Buqueirão da Estiva. Eu vi as fotos aí que veio, né? Demoliu o salão todo. Olha, meus amigos, um boas tardes. 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Queremos aí enviar um abraço pro seu. Na sua luz especial ao seu. Luiz Adriano. 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Bem, meus amigos, agora vamos botar música, porque estamos com 17 horas na bucha aí, né? Rapaziada, e você que tá no volante, como tá? Não vai ter fresquear na estrada aí, porque o carro anda e se não cuida, pode se trompicar. Indiada, chamando quem tá na estrada, pra quem tá aqui, tá lá. Seu amor ainda é tudo. João Mineiro e Marciano chegando no pedaço. Para Eli Lorena de Porto Alegre, boa tarde, um ótimo final de semana. A todos um abraço para vocês também. Vamos lá.

0: 17 horas 4 minutos.
1: Confira a temperatura.
0: Estamos aí com 14 graus.
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Meus amigos, 17 horas com 9 minutos. Estamos com 14 graus a temperatura e o Viajando vai em frente aqui na sua Rádio Integração. Abraço, Restinga. Abraço à região, Cachoeira, Paraíso, Cabrais, Novo Cabrais, Cerro Branco, Candelária, o São Gabriel, Caçapava, Vila Nova do Sul. Isto mesmo. Queremos aí enviar um abraço para os nossos amigos lá de São Pedro do Sul, de Irmando de Aguiar, ou gente, lá nas margens do Ibicuí, lá no Manuel Viana. Um abraço, gente bacana, que também nos acompanha. Olha, da colina, sempre algo mais. 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Um abraço, meus amigos. Queremos cumprimentar essa indiada toda. 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Muitas coisas legais. 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
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Que categoria! Homens, mulheres e guria vão seguindo a viagem neste dia. Depois desse espaço, nós teremos aí música e vamos lá depois com alguns recados, alguns convites de eventos que estarão acontecendo nesse fim de semana, nos próximos dias. Aqui é a integração e o Viajando com o Wilson, 17 com 15, mano. E aí, compadre? E a comadre, como é que tá em casa? E esse final de semana? Ah, depois nós vamos achar uma boa pros pais também, né? Homenagear os pais pelo seu dia domingo, né, companheirada? Rapaziada, vamos pegando a estrada, não podemos ficar parado. Olha, meus amigos, a Claudete Goulart. Vamos aí, Ilma Silva Penteado e Formigueiro, boa tarde, um abraço. Claudete Goulart de Dona Francisca, como é que tá a namorada do Jacuí? Dona Chica, boa tarde, tudo bem? É muito frio hoje, a temperatura caiu mesmo. Mas não é tanto assim também, né, de judiar, né? É, dá uma. O Luiz Adriano, Elisessati, antena de serviço, boa tarde, seu Wilson. A equipe, né? Estou na escuta do programa, vindo de Vale Vento. Fui atender o senhor Etal e o risoteiro. Etal, que é o risoteiro, olha aí, ó. Famoso risoteiro de Vale Evento, da Semana Cultural dos Eventos lá, né? Ele disse que ouviu a propaganda na rádio e nos chamou. Que legal! Olha aí o efeito da propaganda, né, seu? Belo depoimento, Luiz Adriano, da Elisessati Antenas e Serviços. E chamou e instalamos o equipamento da Century para a melhor imagem. Obrigado ao seu Ertal e família. Obrigado, integração, levar o nosso trabalho para a região. Gratidão. Luiz Adriano, altamente qualificado, esse profissional que tem aí essa atividade, né? Além dessa parte de antenas e tudo mais, tem ainda limpeza e fotovoltaicas e também limpeza, higienização e ar-condicionado. Além de tudo, um altamente confiável profissional de gabarito, Luiz Adriano. Obrigado pelo seu depoimento e pelo seu retorno para que pudéssemos também levar os ouvintes. Vamos lascando de música para essa endiada toda. Olha a Vanderleia Battaglioli, lá no cortado. Ô, garota, como é que tá essa amigaça? Fazia alguns dias que não aparecia na fumaça. Ô, Vanderleia, bom final de semana pra você e todos aqueles que o cercam, tá, Vanderleia? Que bom receber a sua participação também no Viajando. Vamos chamando música, João Milato e Pardinho. Cobertor de orelha, vão lascando 17 com 18.

Tarde de sexta-feira, dia 7. 13 graus é a temperatura, mano. Aos poucos vai caindo, né? Um pouco mais. Claro, vai. E estamos ainda na época do friozito, né? Não pode ser. Esperar que venha o verão, porque daí seria antecipar, né? Olha, a patronagem do CTG Passo da Porteira de Santuário, Bexiga Seca, convida para o jantar fandango de aniversário 39 anos do CTG neste sábado. É amanhã, não é hoje, nem amanhã. Aliás, nem depois da manhã, é amanhã. Sábado, dia 8, partida às 20h30, cardápio. Bife à milanesa, galeto, risoto, maionese, salada e pão. Após animado, fandango, o grupo acordeão, tem diada. Queimar um pouco as calorias, mexer as ancas, né? Isto, valor 60 reais, não sócio. 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E 25 reais somente o baile, sem janta. Reserva pelo 999-64-7041 ou 999-05-0490. Prestigio jantar fandango de aniversário dos 39 anos do Passo da Porteira, CTG, né? Amanhã. Um abraço, Biso, e toda aquela turma que acredita sempre que a união faz a força e juntos vai melhor ainda. Temos aqui um remate, claro, indiado. 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Compadre e a comadre, como é que tá aí? Tudo bem? Um abraço para vocês também. Olha, temos aí o Duda vai fazer uma chimbada aí. Como é que é? É o Brick, né? Dia 8 de agosto, sábado, excursão para Rivera, Uruguai. Não tem mais? Então, tá sobrando. Muito bem, meus amigos. Temos aí a Associação Esportiva Trescendense para o outro fim de semana, né? Queremos aí lembrar que tem o 40º jantar italiano lá em Três Vendas, que é famoso já e tem 40 anos de existência, né? Comunidade lá, um abraço a todos que fazem continuar essa bela história e gastronomia, preservando a gastronomia italiana. Sábado, dia 15, às 20 horas, em Três Vendas. O cardápio é sopa de anholine, pão, salame, queijo, fortaia, galeto, polenta, salada verde, buffet de sobremesa. Puxa, que prataço, hein? Valor adulto 70 pila e as crianças de 7 a 12 anos 35. Após o jantar, baile animado pelo musical Paraíso. Beleza, Três Vendas te aguarda, 40º jantar italiano, Associação Esportiva Três Vendas. Dia 15, portanto, Trezenda. Um abraço, essa galera. Temos festa em honra a São Roque, padroeiro de Faxina do Soturno. Já começou o dia 5, que foi quarta-feira, a vender cucas, pães, bolachas, doces, bolos e leitão assado. Agora, domingo, vai ter Dia dos Pais, né? Às 10 horas, missa. Às 12 tem almoço, pague e leve.
o almoço para levar para casa e comer com os pais em casa, né? Então, almoço pague e leve com risoto, tem risoto, bife à milanesa e galeta e maionese. E dia 14, 19 horas, missa após quermesse. Dia 15, 19 horas, missa na Igreja Matriz. 16, que é o dia do São Roque, que é domingo, né? O outro domingo. 10 horas, missa festiva, com transmissão da Rádio Integração 98.5. Temos aí também, às 12 horas, aquele almoço, salão paroquial, o cardápio. Sopa de anjolina, risoto, bife à milanesa, churrasco, galeto, maionese, salada verde, pão e cuca, valor do adulto R$ 60, criança de 6 a 12 anos R$ 30, 14 horas quermesse do auditório São Roque com show, grupo local, sanfona e banda. Adquire a sua ficha para o almoço pelo WhatsApp 996-964718. Participe da 126ª festa da São Roque, padroeiro de Faixa Soturno, em Faxinal, que culmina dia 16. Olha, meus amigos, logo mais temos aí a sequência, claro, temos Levando em Frente. Vamos dar mais um convite para Vila Rosa, pois a CTG Laços de Amizade de Vila Rosa convida para o almoço bingo, olha aí, comemoração dos 35 anos CTG, a realizar-se domingo, dia 16, na sede social da entidade. Às 11h30, almoço, cardápio, galeto, lasanha, arroz, cuca, salada diversas. Às 13h30, início do bingo. Vamos bingar, ó. Olha, primeira a terceira rodada, prêmio de 100. Quarta rodada, 150. Quinta rodada, 200. O almoço com direito a uma cartela para o bingo ao valor de R$ 50. Também teremos sorteio de vários brindes entre as rodadas durante os bingo, né? Não perca, domingo dia 16, almoço e bingo, homenagem ao aniversário dos 35 anos, Laços de Amizade de Vila Rosa. Que categoria! Agora vamos lascar a música para alegrar homens, mulheres e rapazes e até as gurias. Que bom estar com vocês sempre, todos os dias. Aqui Integração, 47 anos, meu irmão. 47 anos servindo a Restinga e a região. Olha, compadre, Vanderlei Bataioli cortado, mais uma vez um abraço. E queremos agora então lembrar que o Luiz Adriano teve Vale Evento lá no seu, instalando um centro para melhor imagem, que legal, pois o cara ouviu na integração e contratou e já foi lá instalar uma centro, né? Melhor imagem para o seu etal e família, um abraço, Vale Evento, o homem do risoto. A Bruna Oliveira, Santa Maria, como é que tá Santa? Como é que tá com a Mobia, essa turma? Mate da Esperança, ela quer... Opa, hoje ela tá bem moderada. Bruna Oliveira, um abraço e um aperto de mão. Mate da Esperança com Délcio Tavares para você, Bruno.

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1: Olha, meus amigos, 17 horas com 34 minutos.
2: Confira a temperatura.
1: Estamos aí com a temperatura em 13 graus.

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meus amigos, vamos em frente, 17:30. E o Viajando vai aí com você, né? 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E vamos lá que vamos, porque o pessoal quer música, né, Cirulina? Vamos lá, porque eu Viajando. Levando o recado, sextou, né? Sextou. Terminou ontem, mas hoje teve debate no 44º Congresso Municipal do Rio Grande do Sul, com a FAMURS, né? Aí no Recanto, mas no Hotel Recanto Maestro. Um abraço a vocês todos. Queremos aí enviar, temos aí as matérias feitas lá pelo Rafael, tudo mais. E vamos em frente, povo amigo, um abraço. Tava tensões de todo o estado, com muita gente de distante aí, estavam prestando, principalmente os de perto também. Vamos chamar o toque, porque o pessoal quer um toquezito pra você, saracotear. Os futuristas. Um casamento feliz para vocês todos, amigos que apreciam os futuristas.

0: 17 horas 45 minutos, estamos com a temperatura em 13 graus, né, gente? O pessoal participando, viajando, olha aí. É, temos aí várias participações. Entre elas, quem está na direção agora é o senhor Evandro Chaves. Ô, Evandro, tô passando. Olha aí, boa tarde, Wilson. Boa tarde, na BR-290, de carona com o Wilson. Saudade dessa terra e amigos, um abraço. Evandro Chaves, que era do cartório, do tabelionato, né? Isto mesmo, do tabelionato aqui da cidade. E teve sua passagem muito legal, muito tempo aqui na Restinga. Agora tá na estrada, ele tá em outros pagos agora. Um abraço, Evandro, boa viagem, obrigado, vamos viajar juntos. E queremos cumprimentar os amigos de toda a região. 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O Cid, a Eliane, o Paulo, o Cid, a Carolina, os frentistas Clóvis, Renan, o Thiago, abastecendo, alimentando, e boa viagem, boa sexta-feira. 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Foi fazer trabalho lá, instalei essas antenas lá em Vale Evento, agradecidos, né? O cara ouviu a propaganda e contratou o seu, nosso amigo Luiz Adriano, lá o seu, foi botar um equipamento da Century para o melhor imagem lá para o seu Ertal e família no Vale Evento, bem legal, isto mesmo. O Vale Evento, né? Queremos aí entender. Um abraço para você, né? É um homem do risoto lá que também entende nesse assunto. Um abraço nas festas. Um abraço aí para LZSAT, Luiz Adriano. 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Feira Pampa Sabores do Campo, Jalete Alvino, sempre com a proteção do divino. É amanhã é dia, é segunda, quinta e sábado, às 7h às 10h30, em frente ao prédio do Sindicato dos Trabalhadores Rurais de Restinga Seca, né? Queremos cumprimentar e desejar o melhor. Olha, meu amigo, minha amiga, queremos aí enviar um abraço a vocês todos que estão na estrada, né? Um abração, turma amiga. Bom dia, boa tarde para vocês. E não esqueça que você é o nosso convidado especial. Amanhã é dia da Jalete Arvino. Olha, vamos aí um áudio que nos vem de Juliano Fontoura de Agudo. Fala, mano.
1: Muito boa tarde, amigos da 98.5. Juliano de Agudo, você me na escuta, seu Wilson e Companhia Limitada. Pega pra nós a porca véia, pode ser mateando e pitando, tá bom? E manda pra toda essa gauchada bacana, amigo do Mintim. José da Rosa do Porto Agudo, Lei da Rosa. Também o meus pais no fundo Frangueiro, Auria, Dona Júlia e meu irmão André. O Carlos Moraes. Aqui em Restinga Seca também a Dona Águia, pessoal de Souza da Vidraçaria. Meu compadre Gerson também, é de Agudo, você mudou pra Restinga. Lisiane também, compadre Lisiane. Um abraço para todos vocês aí. E feliz dia dos pais a todos os pais. E um excelente final de semana, pessoal. Sextou.
0: Sextou. Muito bem, meu amigo. Aí está então o recado dado, pedido, lá de Agudo, Juliano Fontoura. Queremos cumprimentar. E não esqueça você, que você é o nosso convidado especial. Enquanto o Evandro Chaves está na 290 BR. É, queremos cumprimentar e desejar tudo de bom. E vamos aí. Os monarcas mateando e pintando. É isso? E pitando, pitando, não é pintando, não é pitando, pitando é pitar. Pitar é fumar, né? Isto mesmo. É. É?
2: Juliano
0: pediu. É, então tá. Aí está então. O Juliano pediu essa música para ele. E vamos para os demais que estão aí acompanhando a gente, né? Queremos cumprimentar o Elton Cerulini, São Miguel, o homem das gamelas, vassouras e todos aqueles banquinhos de madeira. Um abraço, seu Elton, sempre acreditando que o trabalho é a solução. A moleza não leva pão para ninguém. Isto, seu Elton Ceruline, queremos parabenizar pela sua garra, persistência, enfrentando os intempérios sempre e fazendo sua trajetória já de décadas aí, né? Queremos cumprimentar. E a todos que os cercam, seus familiares também, que têm, e cresceram junto também fazendo esses trabalhos aí, tá bom? Então vamos aí com o nosso amigo, os Monarcas, mateando e pitando para você. E queremos aí seu Juliano Fontoura.

Beleza, meus amigos, 17 horas com 54 minutos. Vamos em frente, com a temperatura está aí pelas 13 graus. 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Um abraço humano para você e para a família toda e dessa maravilha de região aí toda. Um abraço. Bem, meus amigos, Oscar Figueira disse que ouviu um casamento feliz do Suturista lá na Bahia e mandou um recadinho. Achei que não estava escutando, mas estava escutando. Que saudade de ouvir o Suturista. Quanto

amanhã. Mas agora vamos à música, porque o tempo anda e o tempo passa. Queremos enviar um abraço, uma homenagem a todos os pais pelo seu dia amanhã, né? A Regina Figueiredo Mor, de Restinga Seca. Boa tarde, servi-los através do seu programa Viajando com Vírus. Quero desejar um feliz dia dos pais a todos os amigos e ouvintes da Rádio Integração. Olha aí. Adalberto Lima, de Restinga Seca, viajando com o Wilson. Queremos o João Francisco Soares, de Restinga. Boa tarde, Wilson. Eu peço Milionários Henrico Estrada da Vida. Vai lá pro seu Luiz Liberato Pires Correia, de São Cepé. Pro Elton Ceruline, em São Miguel. Pro Evandro Chaves. O índio que tá na 290 viajando, amigo velho. Vamos lá, um abraço. Lá pra Vanderléia Batalhola, Encortado, no Cabrais. Essa galera toda, Bruno Oliveira em Santa Maria, Milionários é Rico. 17,58.

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1: espero. Boa tarde, povo de Deus, nesta sexta-feira, praticamente às vésperas do Dia dos Pais, elevemos de forma mais intensa nossa prece pelos pais, vivos ou falecidos. Mas eu insisto que você mande as suas intenções através do www.padrereginaldomanzotti.com.br. Eu me comprometo de celebrar missas na intenção do seu pai. Em nome do Pai, do Filho e do Espírito Santo. Amém. Amado Senhor, que escolheste entrar na humanidade pelo seio da Virgem Maria e assumiste a nossa condição humana em tudo menos no pecado, e se fizeste dócil na Sagrada Família de Nazaré. Amado Jesus, queremos pedir pela família. Fazei com que toda a família seja uma igreja doméstica, onde, como Maria e José, seja ensinada a vivência da fé. Jesus, que as crianças que nascem hoje possam aprender pelo testemunho dos pais, que o processo de alfabetização

0: seja na Sagrada Escritura. E que as lembranças mais doces da infância sejam de oração. Jesus, tocai no coração de todas as mães, que não se omitam da missão de educar os filhos, mas hoje e nesta semana, pedimos de modo muito especial e particular pelos pais, que a exemplo de São José, possam estar presente na vida dos filhos. Jesus, que os pais não se omitam da responsabilidade, mas que possam cuidar, zelar da família. Jesus, que a exemplo de São José, os pais possam perceber quando a família está sendo ameaçada e numa vida de oração, de testemunho, de fé, possam proteger aqueles a quem Deus confiou. Pedimos pelos pais falecidos, amado Senhor, que não sofram o castigo de seus atos, mas pela vossa misericórdia possam ter o repouso e o descanso eterno. Pedimos, Jesus, pelos pais vivos, para que não sejam negligentes na educação e omissos no testemunho, mas que possam viver a paternidade de uma forma responsável. Nossa Senhora, neste momento recomendamos a família e de modo muito especial os pais. Ave Maria, cheia de graça, o Senhor é convosco. Bendita sois vós entre as mulheres e bendito é o fruto do vosso ventre, Jesus. Santa Maria, Mãe de Deus, rogai por nós, pecadores, agora e na hora de nossa morte. Amém. Sagrada Família de Nazaré, santificai e protegei as famílias. O Senhor esteja convosco, Ele está no meio de nós. Que a bênção de Deus, por intercessão de Nossa Senhora e São José, exemplo de paternidade, recaia sobre a água. Que a abençoada bebida partilhada nos lembre o ser cristão. Abençoai as roupas dos enfermos e principalmente a família, nas fotos e principalmente os pais. Em nome do Pai, do Filho e do Espírito Santo. Amém. Sagrada Família de Nazaré, santificai e protegei a família. Amém. Boa noite a todos.
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Perverte o Trivelinho, um abraço pra quem gosta ainda de mim, um abraço e uma boa noite pra vocês. Tá caindo a noite já, né? Hoje tem futsal, né? Salão, decisão aí no ginásio municipal. Olha, a fruteira, depois dessa bela mensagem do Padre Manzotti, Dia dos Pais, que Deus abençoe a todos, que os filhos reconheçam e também aprendam algo com eles também sobre a vida, para que possam ter a tranquilidade de também envelhecer juntamente com seus demais familiares. 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Vamos lascando, né? Toque para essa indiana toda, Santa Maria, para cá, para lá, para São Pedro, para Dilermando Armando de Aguiar, rapaziada. E quem está na estrada, boa viagem. E quem está em casa, bom final de semana. Dia dos Pais, um abraço. O presente, muitas vezes, maior que um filho poderá dar, que o pai espera, é um abraço. E um convívio harmoniosa e sem interesseiro, pois muito só espero daquilo que o velho vai deixar. Aqui um dia ele vai e fica para mim os pila ou a herança. Que isso não adianta nada se você não trata com carinho, viva com carinho, viva com amor. Vamos em frente, meus amigos, porque a melhor coisa é estar em paz consigo mesmo. E na vida, estar com aquele que te deu a tudo pelo melhor. Queremos cumprimentar e desejar trio Parada Dura, é isso? Estrada do Amor, para vocês pais. A estrada do amor, a estrada da vida, o carinho, diz o cara, vivam uma vida tão correta, tão leal, que deixa a estrada bonita para quem vem atrás. Um abraço a vocês.

estamos batendo para rasgar o coração de tanta emoção com música legal. Um abraço, Oscar Figueira, na Bahia, Salvador. Um abraço, ele trabalhou muito tempo em Ilhéus, na qualificação que ele tem na parte de orientação para ajudar os cacaueiros a produzir mais com a sua tecnologia, com seu cuidado especial, porque lá é quente, né? Bate muito problemas nas plantas e prejudicava o cacau, as frutas, tá, para produzir. Então, ele trabalhou sua época de trabalho mesmo lá, e hoje ele está aposentado, está em Salvador. Batapá, aquela história toda, né? Aquele samba, né? Um abraço, seu Oscar Figueira, é natural aqui da Vila Figueira. Nosso abraço. Eles que têm parente em Cachoeira, ele se lembrou de também homenagear os 206 anos de Cachoeira, porque ele disse que tinha muitos, tem parentes em Cachoeira do Sul também. 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Bom final de semana. Bem, meus amigos, senhoras e senhores, vamos em frente, meus amigos, para toda essa região. Pois o Viajando lembra que hoje à noite tem futebol na integração, né? Isto mesmo. Queremos cumprimentar a todos vocês, amigos da cidade, interior, gente de toda, aos pais, pelo dia do seu dia. Que não esqueça, filho, o carinho, aquilo que mais precisa, não
deixar num canto lá no fundo, né? E você estragalando celulares e ele atirado lá, ou esquecido, ou deixado lá. Dá uma atençãozinha, dá sua calma, para ele poder também ter o convívio e ter assim a satisfação de tudo que ele fez na vida até agora, estar agradecidos por aqueles que ele deu o carinho, perdeu o sono, perdeu muitas vezes, tirou da boca para dar para você e tudo isso. Então a gratidão e o ingrato é a pior coisa que tem, tá? Então vamos dar a gratidão, tudo isso um pouco mais para os pais, queridos pais, que fizeram a história acontecer, né? E isso também é o mesmo papel, mais ainda é da mãe, mas o pai agora é dedicado domingo a eles também. Queremos chamar aí o Toquezito. Olha, meus amigos, Vanderlei Rodrigo, cachateira, é isso, né? Vamos sacudir um pouco para vocês, né, meu amigo? Um abraço a toda a região, 18 com 18.

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1: 18 horas 21 minutos.
2: Confira a temperatura.
1: Estamos aí com a temperatura em torno de 12 graus, meu irmão.
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Meus amigos, 18h27. Este é o Viajando com Wilson, tarde, noite de sexta-feira. E não esqueça que logo mais tem jornada esportiva da final do futsal. Várias atrações no ginásio, a equipe já estão se alinhando por lá para logo mais. Tá? Valeu, gente amiga. 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Queremos enviar um abraço para o Cláudio Zap em Santa Maria, também sempre ligadão com a integração, quando pode, dá uma esticadinha no dial, né? Isto mesmo, aqueles estão na estrada, boa viagem. E terminou hoje a famosa aí em Vale. Olha, hoje não tem aniversário aqui, né? Mas amanhã tem, né? Vamos, antes de nós ir para a reta final, a Vera Lúcia Feinoro, a senhora Vera Noro, está de aniversário amanhã. As meninas certamente, isso, o menino também, ó, familiares vão dar um abraço, pois ela tem muito amigos, amigas, ligada à comunidade Sagrado Coração de Jesus também. Um abraço, Vera Lúcia Feinoro, saúde. A Ivana Streck da Mana Lanche também está de aniversário amanhã. A Ivana, parabéns a ela. Amanhã, vou antecipando aí os X e isto mesmo. É a Davi Cavalheiro, o homem da da design, troço tudo aí que faz aqueles letreiros. Davi, um abraço para você, parabéns pro seu aniversário. E o Elson Biak em Santos Anjos também está de aniversário amanhã. E domingo, o seu Ailton Bittencourt em Vale Evento, domingo. Esses aí que a gente queria lembrar, que não tem hoje, mas tem amanhã e depois. Vamos ao toque para vocês, Indiada Buenacha. Uns de calça, outros de bombacha. E o frio caiu um pouquinho a temperatura, tá, amados? Queremos cumprimentar e desejar tudo de bom para vocês. Olha, meu amigo, minha amiga, o Leonardo Henrique da Silva, lá do Passo da Serraria, viajando com o Wilson. Isto mesmo, queremos cumprimentar e desejar o melhor para vocês. Era isso, nós vamos aí em frente, né? Queremos aí, mas ao toque, vamos chamando um toquezito. Para você, pais, para você que estão aí, queremos aí a baitaca, guasqueiro e domador, para você. A outra do baitaca, então vamos lá. Isto, pedido de um pai para filho, bem leal sua lembrança, para nós homenagearmos os pais e os filhos também que se lembram dos pais, que é domingo agora. Baitaca!

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0: Olha, meus amigos, vamos encerrando. A equipe já está no ginásio, né? E o Alexandre mandou um vídeo aqui. Aparece aí os troféus já estão expostos lá no ginásio. Bonitaço, uma baita live que mandaram aqui. Um vídeo, né? As bandeiras do Brasil, do Rio Grande, da Restinga. Quadra pintada, bonita. Aguardando o público fazer bonito também, jogar futebol. Isto, um momento de esportivo, de muita coisa boa. Lá está a equipe, a integração se ajeitando para fazer a cobertura e estão lá, né? Isto mesmo. Queremos o Pentinho caminhando para cá, mais outro lá. Parabéns aí, os organizadores. Tá tudo ajeitadinho, esperando o público e depois os jogos a desenvolver. Nossa, muito obrigado a vocês, fiquem com a integração, vocês vão ter todos esses detalhes aqui na live e também nas ondas da 98.5, né? Isto mesmo, compadre. E vamos deixando o nosso tchau para vocês. Queremos enviar uma luz especial a todos vocês. Tchau para vocês, amigos. Tchau. Rapaziada, Leonardo Henrique, um abraço para todos os pais e os filhos. Tenham muita paz. Fica aí com Mano Lima, Maria Fumaça. Tchau para vocês, Michael, não é isso? Não dá mais nada? Tem a outra do pai. Sacramenta. Eu botei o baita e confundi com Mano Lima, Rubens Colombo Lima. É homenagem ao pai dele, né? Queremos homenagear então. Músicas sagradas que mexem o coração para somar a consciência daquilo que vivemos hoje, muitas coisas. Então, meus amigos, essa é a última. Tchau para vocês, boa noite. Mano Lima, Rubens Colombo Lima, que é o pai. A homenagem aos pais pelo seu dia e vocês tenham um bom final de semana. A proteção divina, Michael, obrigado. Fique aí que vem muita coisa boa, muito esporte também. Tchau.
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1: Na última quarta-feira, em Restinga Seca, ocorreu mais um encontro do Grupo Reflexivo dos Homens, abordando o tema Equidade de Gênero. A atividade faz parte da mobilização Agosto Lilás, campanha nacional de conscientização pelo fim da violência doméstica e familiar contra a mulher, realizada pelo Centro de Referência Especializado de Assistência Social, o CREAS. O Grupo Reflexivo dos Homens é uma iniciativa educativa e de responsabilização, voltada principalmente para autores de violência doméstica. Amparada pela Lei Maria da Penha e diretrizes do Conselho Nacional de Justiça, o programa promove encontros para debater masculinidades, equidade de gênero e prevenção de novos conflitos. A atividade em Restinga Seca integra a programação mensal de conscientização e a equipe ressalta que, até o final deste mês, diversas outras ações coordenadas pelos técnicos do Serviço de Proteção Social Básica e Especial serão desenvolvidas no município restinguense. A Defesa Civil de Restinga Seca atendeu a 8 ocorrências de destelhamento relacionadas ao temporal que atingiu o município no início da noite de ontem. Também foi registrada a queda de árvore em uma residência na comunidade de Coxilha do Osório, onde os moradores precisaram sair do imóvel quando foram abrigados em outro local. Defesa Civil está atuando na distribuição de lonas como medida provisória e após serão destinadas telhas. O trabalho da Defesa Civil de Restinga Seca segue no dia de hoje e está atendendo a população pelo telefone 99191-5108. Ocorre hoje, a partir das 7:30 da noite, no Ginásio de Esportes Romano Cantarelli, a programação para o jogo final do Campeonato de Futsal 2026 de Restinga Seca. O evento iniciará com um desafio amistoso entre duas equipes femininas. Após, terá show de patinação com o grupo Febueno. Por fim, o jogo final entre Ser São Miguel e Sumix. Campeonato Municipal de Futsal 2026 é uma realização da Liga Restinguense de Futebol, a LIRF, em parceria com a Prefeitura de Restinga Seca, por meio da Secretaria Municipal de Turismo, Cultura e Esporte. 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Forte temporal que atingiu a região no início da noite de ontem causou danos em São João do Polesne. Parte da cobertura da Escola Estadual João 23 foi arrancada pela força do vento, o que acabou deixando salas de aulas alagadas pela chuva. Em razão do estrago, aulas estão suspensas por tempo indeterminado. Na rodovia RS-149, no quilômetro 129, em Ribeirão, parte da pedreira deslizou sobre a via, ficando interrompida por um período e, após a limpeza do trecho, já foi liberada para passagem de veículos. Estão abertas as inscrições para o processo seletivo destinado à contratação temporária de profissionais para atuação no Programa Municipal de Ecoterapia de Dona Francisca. É ofertada uma vaga para cada cargo: educador especial, psicólogo, fisioterapeuta e fonoaudiólogo. As inscrições encerram no dia 17 de agosto e o edital pode ser acessado no site donafrancisca.rs.gov.br. Com recursos arrecadados no último Galeto Solidário, o Rotary Clube de Paraíso do Sul adquiriu novos equipamentos para o banco de ortopédicos do Clube de Serviços. Foram adquiridas 4 cadeiras de banho, 2 cadeiras de rodas, 1 cadeira de banho para obesos, 1 cadeira de rodas para obesos e 1 aparelho de oxigênio concentrador. Todo o material está disponível para empréstimo à comunidade de Paraíso do Sul. Realizada em Nova Palma, uma oficina de capoeira que proporcionou às crianças uma vivência lúdica, unindo cultura, história e movimento por meio de atividades educativas e recreativas. A programação teve início com a contação da história do livro infantil Kione, a Pequena Mandingueira, obra criada a partir de um projeto social desenvolvido em Moçambique, na África. A narrativa apresenta a trajetória de uma menina que vive em uma comunidade africana e aborda, de forma acessível ao público infantil, a origem do berimbau, instrumento tradicional e símbolo da capoeira. Na sequência, as crianças realizaram atividades práticas com movimentos básicos da capoeira e exercícios de musicalidade infantil, estimulando a coordenação motora, a interação entre as crianças e o conhecimento sobre essa manifestação da cultura afro-brasileira. A oficina foi conduzida por Gabriel Nunes Lopes, o mestre Fly, e por Edeuida Alves dos Santos, mestra marionete. Duas casas foram incendiadas na noite de ontem no bairro Caiçara, em Agudo. Por volta das 11 horas da noite, na Rua das Acácias, dois homens encapuzados e armados invadiram uma residência, agrediram a moradora e atearam fogo no imóvel. Criminosos fugiram na sequência e a vítima foi socorrida com ferimentos. Após, por volta das 11h15 da noite, na Rua Jeribá, uma casa abandonada, local conhecido como ponto de tráfego de entorpecentes, foi incendiada. A Brigada Militar e Bombeiros Voluntários de Agudo atenderam a ocorrência. Polícia Civil deverá investigar os crimes e apurar se os fatos estão relacionados ao tráfico de entorpecentes. O Poder Executivo de Faxinaldo Soturno encaminhou ao comando da Brigada Militar em Santa Maria uma solicitação para a destinação de um oficial para atuar frente ao pelotão da Brigada Militar sediado no município faxinalense. Pedido foi apresentado por Antônio Marcos Martins Santos, secretário municipal da Assistência Social e policial militar da Reserva, diante da preocupação com o aumento dos índices de criminalidade registrados nos últimos 2 anos. Para Martins, o episódio recente de um homicídio no município e que, conforme informações apuradas pelos órgãos de segurança, estaria relacionado à disputa por território envolvendo o tráfico de drogas, reforça a necessidade de ampliar a estrutura de comando e planejamento das ações policiais. No documento encaminhado ao comando da Brigada Militar, o município destaca a importância estratégica de Faxinaldo Soturno na Quarta Colônia e solicita que seja avaliada a possibilidade de classificação e designação de um oficial para exercer o comando da Brigada Militar no município. Ontem, a Brigada Militar e a Polícia Civil de Formigueiro promoveram ações da Operação Elo de Proteção, voltadas à prevenção e ao enfrentamento da violência doméstica e familiar contra a mulher. A programação contou com palestras em escolas, além da distribuição de panfletos em pontos estratégicos da cidade. As atividades tiveram como objetivo conscientizar a população sobre a importância do combate à violência contra a mulher, divulgar os canais de denúncia e ampliar o conhecimento sobre o serviço de acolhimento e proteção às vítimas. Previsão do tempo com Luiz Fernando Nartigal, meteorologista da Metsul.
2: Sábado e domingo teremos tempo bom. O sábado vai ter alguma variação de nuvens, porque vai ter uma instabilidade se espalhando pela metade norte do estado, mas que não chega à região central. Então, sábado e domingo de tempo bom na região de Restinga Seca. O sábado vai ter alguma variação de nuvens no céu. O domingo, um tempo seco com a presença do sol ao longo de todo o dia. Temperaturas mais baixas devem fazer aí em torno de 6, 7 graus em Restinga Seca no sábado e 5, 6 graus no domingo. Máximas à tarde, 18, 19 graus no sábado e 18, 19 graus também no domingo. O tempo seco permanece e frio ainda, né? Com temperatura próxima da registrada no domingo. Na segunda-feira, tempo bom, temperatura ainda vai fazer frio aí perto dos 5, 6 graus, entre 5 e 7 na segunda-feira, entre 6 e 8 na terça, então o frio ainda permanece para o começo da semana que vem. E a chuva só deve retornar lá por quarta-feira, talvez na noite da terça-feira, mas a tendência é maior a partir da madrugada da quarta-feira.
1: Na última quarta-feira, o Centro de Convivência de Silveira Martins recebeu o primeiro ensaio preparatório para o concerto comemorativo aos 25 anos da banda municipal Newton Cecil Guerino. O encontro reuniu músicos da formação atual e ex-integrantes, marcando o início dos preparativos para uma celebração que acontecerá no mês de dezembro e irá homenagear uma trajetória dedicada à cultura de Silveira Martins. Ao longo desses 25 anos, a banda municipal levou música a celebrações, fortaleceu tradições e formou gerações de musicistas, tornando-se um dos maiores patrimônios culturais de Silveira Martins. Você acompanhou as notícias da região na terceira edição de hoje do Integração em Forma. Uma boa noite a todos e um ótimo final de semana.
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0: Lila Vieira. Sinara Félix. Confira nesta edição.
1: 105 municípios gaúchos contabilizam danos após temporais.
2: Porto Alegre registra mais de 40 ocorrências relacionadas ao vendaval.
1: TSE cria conselho para monitorar desinformação e inteligência artificial nas eleições.
2: ONGs elevam um balanço para 141 mortos em tentativas de travessia para Ceuta.
1: Este é o correspondente Guaíba, editado pelo Departamento de Jornalismo, com chefia de reportagem de Sinara Félix.
2: O laudo de necropsia do menino de 3 anos, morto em Viamão, confirmou que a causa do óbito foi um traumatismo crânioencefálico. A informação foi divulgada nesta sexta-feira pela delegada responsável pelo caso. Conforme Luana Medeiros, o inquérito deve ser concluído na próxima semana, mas ainda sem data definida.
1: Luana informou que o exame teve como objetivo identificar a lesão que provocou a morte da criança e apontou exclusivamente o trauma na região da cabeça como causa do óbito. Ainda segundo a delegada, o documento não abordou outras lesões nem confirmou hipóteses levantadas anteriormente durante a investigação. Além do laudo, a Polícia Civil concluiu as perícias psicológicas das demais crianças envolvidas. A equipe analisa a necessidade de ouvir novas testemunhas antes da conclusão do inquérito.
2: Os pais do menino seguem presos preventivamente. Eles são investigados por suspeita de participação na morte da criança. O homem é apontado como autor do crime, responsável por desferir os golpes, enquanto a mulher é investigada por omissão.
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3: Assis Brasil com trânsito carregado no sentido bairro, desde o viaduto Obelici até o terminal Triângulo, e o motorista pode usar como alternativa nesse momento a Avenida Sertori. Quem está saindo do centro da capital em direção à Zona Sul, pega a Avenida Mauá com trânsito bastante carregado até chegar na Presidente João Goulart. A alternativa é utilizar a Borges de Medeiros, que flui melhor em direção à Zona Sul. 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Com o trânsito, Carlinhos Gota.
1: O Senado dos Estados Unidos aprovou por ampla maioria novo pacote de sanções contra a Rússia, voltado especialmente para a indústria de hidrocarbonetos. O texto segue agora para a Câmara dos Representantes. A votação, no entanto, não deve ocorrer antes de setembro, devido ao recesso legislativo de verão.
2: As medidas impõem sanções a autoridades, oligarcas, instituições financeiras e a chamada frota fantasma, usada para driblar as restrições às exportações de petróleo russo. O projeto permitiria ainda ao presidente Donald Trump impor tarifas de até 500% sobre as importações provenientes da Rússia, incluindo petróleo e gás.
1: Além disso, daria ao governo o poder de aplicar tarifas alfandegárias de até 100% sobre produtos originários dos principais compradores de hidrocarbonetos russos, entre eles países como China e Índia. Os parlamentares que defendem a medida afirmaram que atingir as receitas do setor de energia é essencial para enfraquecer a capacidade do presidente Vladimir Putin de financiar a guerra na Ucrânia.
2: Associações marroquinas de defesa dos direitos humanos estimaram em pelo menos 141 o número de vítimas em tentativas de travessia para a Ceuta. De acordo com as entidades, 72 mil migrantes entraram ilegalmente na cidade na última semana. Número recorde para um período tão curto. O Ministério do Interior da Espanha informou que 70 mil deles foram devolvidos ao Marrocos.
1: A Coordenação Europeia para os Direitos Humanos do Marrocos, que reúne ONGs marroquinas sediadas na Europa, ressaltou que baseia-se em dados oficiais coletados por organizações de defesa dos direitos humanos para elaborar o balanço. Destacou que ainda é preciso acrescentar ao relatório desaparecidos e feridos e que o número de mortos pode aumentar ainda mais.
2: As ONGs reforçaram um apelo feito na semana passada pela abertura de investigação independente, transparente e exaustiva. Segundo as organizações, 111 pessoas foram presas durante a tentativa de chegar a Ceuta. Até o momento, no entanto, nenhuma informação oficial foi divulgada sobre eventuais detenções ou processos judiciais.
0: Previsão do tempo.
4: A expectativa para o sábado é de um amanhecer com temperatura mínima abaixo dos 5 graus em grande parte da metade sul do estado. Perspectiva de uma tarde aí de 15, 17 graus. Sol e nuvens, algum período de nebulosidade, chuva passageira.

0: Temperatura negativa no começo da manhã do domingo, da segunda e da terça-feira. E nesses 3 dias seguidos, a geada pode ocorrer nessas regiões. A boa notícia é que é uma trégua importante na instabilidade na chuva e que será fundamental para a reconstrução das áreas afetadas pelos vendavais. Da Metsu Meteorologia, Stael Cias.
1: Em Porto Alegre, tempo bom. Agora na Rua Caldas Júnior, 14 graus.
2: O Tribunal Superior Eleitoral criou nesta sexta-feira o Conselho Consultivo sobre Integridade Informacional para monitorar o uso indevido da inteligência artificial e a difusão de desinformação durante a campanha eleitoral. O grupo vai ser responsável pelo assessoramento do presidente do TSE, ministro Cássio Nunes Marques, nas ações para manter a normalidade do processo eleitoral.
1: Conforme o tribunal, profissionais de diversas áreas vão participar do grupo, entre eles especialistas em tecnologia da informação, segurança e saúde pública, além de relações internacionais. As reuniões vão ser mensais e a previsão é de que o conselho funcione até 31 de dezembro.
2: 105 municípios gaúchos registraram danos em razão das chuvas e dos fortes ventos que atingiram o Rio Grande do Sul nesta quarta-feira. A informação consta em balanço mais recente divulgado nesta tarde pela Defesa Civil Estadual. Um homem morreu em Montenegro após ser atingido por uma árvore que caiu enquanto trafegava de motocicleta. Ao menos 5 pessoas ficaram feridas.
1: Caseiros na região noroeste reportou danos em 140 casas nas zonas urbana e rural. Em Taquara, no Vale do Paranhana, o forte vento causou a queda de 19 árvores e deixou 41 imóveis parcialmente destelhados. Em Santa Cruz do Sul, no Vale do Rio Pardo, estruturas do parque de eventos foram destruídas, telhados de mais de 100 residências foram danificados, árvores e postes foram derrubados.
2: Em Rio Pardo, foram 235 ocorrências de destelhamentos, quedas de árvores e postes. Cerca de 1.800 pessoas estão fora de casa em razão dos eventos climáticos, a maioria na região do Vale do Rio dos Sinos. São 480 desalojados em Novo Hamburgo, 360 em Sapiranga e 200 em São Leopoldo. O número de desabrigados chegou a 113.
1: Em Cachoeira do Sul, são 35 desabrigados. Em Uruguaiana, outros 32. Também há desabrigados no Vale do Taquari. São 16 em Lajeado e outros 16 em Teutônia. A diretora do Centro de Operações da Defesa Civil, Tenente Coronel Ana Maria Hermes, avaliou o evento e disse que os alertas ajudaram a evitar mais vítimas.
3: Que ela é bem compatível com aquilo que estava se desenhando. Nosso estado estava com um grau de criticidade severo para as regiões sul-oeste e campanha e para as demais regiões com o grau de severidade muito alto. Então ela é compatível com o cenário prospectado e realmente nós tivemos um número de reportes de ocorrência aí. Pelo menos metade das nossas crepdecks foram atingidas, bastante impactadas. Com certeza o nosso alerta chegou às pessoas e aquelas que não precisavam se deslocar, podiam de alguma forma se manter abrigadas, atenderam a informação da Defesa Civil. Recebemos muitos reportes disso, reportes positivos.

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2: Feira, 7 de agosto de 2026.
3: E vamos ao destaque do dia.
2: 20 anos da Lei Maria da Penha.
3: Marco Legal Brasileiro de Prevenção e Enfrentamento à Violência Doméstica e Familiar contra as Mulheres.
2: Ao longo de duas décadas, a legislação foi aperfeiçoada para ampliar os mecanismos de proteção. Márcia Fernandes.
4: Além dos mecanismos para responsabilizar os criminosos, a lei criou medidas protetivas para as mulheres, como o afastamento do agressor do lar e a proibição de aproximação da vítima.
3: Alerta de desmatamento na Amazônia e no Cerrado teve redução em agosto de 2025 a julho de 2026.
2: Os dados são do DETER, Sistema de Detecção de Desmatamento em Tempo Real. Gabriela Noronha.
5: Por meio de imagens de satélites, os dados do DETER produzem alertas diários para orientar ações de fiscalização e controle do desmatamento.
3: Campanha de multivacinação.
2: Está na hora de atualizar a caderneta de crianças e adolescentes menores de 15 anos. Luana Karen.
6: Entre as doenças prevenidas pela vacina.

0: Nação estão tuberculose, hepatites A e B, poliomielite, rotavírus, pneumonias e meningites.
1: Hoje, na apresentação da Voz do Brasil, Nazi Brum e Mariana Jungmann.
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3: Hoje, quando a lei batizada com o meu nome completa 20 anos, eu gostaria de fazer algo diferente. Gostaria de falar com você como quem escreve uma carta ao Brasil.
1: Essa é Maria da Penha, farmacêutica cearense de 81 anos.
3: Há 43 anos, minha vida mudou para sempre. Eu sofri uma tentativa de feminicídio que me deixou paraplégica. Eu lutei 19 anos e 6 meses para que o meu agressor fosse responsabilizado. Uma espera que nenhuma mulher deveria enfrentar. Ao longo desse caminho, ouvi muitas vezes que eu deveria desistir, mas eu não podia desistir, porque aos poucos eu entendi que aquela história não era só minha. Ela representava a realidade de milhares de mulheres brasileiras e quando buscavam proteção, encontravam silêncio, descrédito e omissão. E agora eu gostaria de convidar você a fazer uma reflexão. Você já parou para pensar como estaria o Brasil hoje se não tivesse na Lei Maria da Penha?
2: 20 anos depois de promulgada a lei, a história de Maria da Penha é reconhecida internacionalmente.
1: E abriu portas para que outras mulheres lutassem contra a violência doméstica.
2: Além de punir a violência física, a Lei Maria da Penha também ampliou o olhar sobre outros tipos de agressão.
1: Violência psicológica, patrimonial e sexual, por exemplo, foram reconhecidas com a lei criada há 2 décadas.
2: Vamos saber mais detalhes sobre a lei na reportagem de Márcia Fernandes.
4: Uma história de violência que marcou a vida de uma mulher e resultou na lei que hoje ampara outras vítimas. Nos anos 80, Maria da Penha sofreu 2 tentativas de homicídio pelo então marido. Na primeira, ele atirou contra as costas dela, o que a deixou paraplégica. Ele não assumiu a autoria do crime e alegou ter sido um assalto. Algum tempo depois, tentou eletrocutá-la. O caso virou uma longa batalha judicial, que durou cerca de 20 anos, e foi parar na Comissão Interamericana de Direitos Humanos, que reconheceu a negligência do Estado brasileiro diante da violência doméstica. Maria da Penha tornou-se uma das principais defensoras dos direitos das mulheres no Brasil e deu nome a uma lei. Ela destaca a importância dessa lei na proteção às mulheres.
3: Ao longo destas 2 décadas, milhões de mulheres romperam o silêncio, encontraram proteção, tiveram acesso à justiça, salvaram suas vidas. É como eu costumo dizer, a Lei Maria da Penha veio para resgatar a dignidade da mulher brasileira.
4: Já a advogada e doutora em Direito Público, Daniela Portugal, comenta que a lei, criada em 2006, mudou a forma de tratar a violência doméstica no país.
5: Durante muito tempo, acreditamos que a violência contra a mulher seria somente a violência física. E a gente passa a ter uma consciência maior para outras formas de violência que são expressamente referidas na lei, como é o caso da violência patrimonial, da violência sexual, a violência moral, a violência psicológica.
4: A Lei Maria da Penha vale para casos ocorridos na unidade doméstica, no âmbito familiar e em qualquer relação íntima de afeto, mesmo sem convivência. Além dos mecanismos para responsabilizar os criminosos, a lei criou medidas protetivas para as mulheres, como o afastamento do agressor do lar e a proibição de aproximação da vítima. O atendimento às mulheres em situação de violência também foi ampliado. A lei determina ainda que União, estados e municípios atuem de forma integrada para prevenir violências por meio de campanhas e atendimento policial especializado. A vítima tem direito a atendimento prioritário no SUS, na Segurança Pública e Assistência Jurídica. Leila Linhares é coordenadora da ONG Sépia, organização voltada para o fortalecimento da cidadania de grupos como as mulheres. Ela destaca o legado da Lei Maria da Penha.
6: Então é uma grande vitória esse legado de tirar da cultura a ideia de que violência contra as mulheres é um assunto privado e que o Estado não deve se intrometer.
4: Se você é vítima de violência doméstica ou conhece alguém nessa situação, procure uma delegacia de defesa da mulher ou qualquer delegacia. Busque também as orientações do Ligue 180 de atendimento à mulher. Em situações de emergência, a indicação é ligar para a polícia no número 190. Reportagem Márcia Fernandes.
1: A partir da Lei Maria da Penha, além da prisão e condenação de agressores, foram desenvolvidas políticas públicas para a proteção da integridade física, psicológica e patrimonial das mulheres.
2: Nós conversamos com a Secretária Nacional de Enfrentamento à Violência contra Mulheres, Estela Bezerra, sobre os avanços da lei e os desafios que ainda restam. Acompanhe. Secretária, muito bem-vinda à Voz do Brasil. Um prazer ter a senhora conosco novamente. 20 anos da Lei Maria da Penha, né? Queria que a senhora começasse destacando, então, para a gente quais foram as principais mudanças e os avanços promovidos pela lei.
7: Mariana, a alegria minha de estar aqui novamente. A Lei Maria da Penha, que completa 20 anos, é uma lei que tira o Brasil da omissão à violência contra as mulheres, né? E que muda uma percepção cultural muito forte e que era danosa para metade da nossa população, que são as mulheres. Antes da Lei Maria da Penha, a cultura era... quem em briga de marido e mulher, ninguém mete a colher. E essa não intromissão do Estado fazia com que mulheres fossem executadas e ainda em muitas situações, como no crime do Dock Street, né, ter um argumento da mulher honesta e da morte em defesa da honra, do assassinato em defesa da honra. Então, esse tipo de modelo de civilidade, ele não era sustentável. O Estado brasileiro, ele é denunciado, né, na Comissão Interamericana de Direitos Humanos por conta do crime, da tentativa de crime de homicídio contra Maria da Penha, ali em Fortaleza, uma bioquímica. 3 tentativas e o Tribunal de Justiça local se omite de fazer uma sentença justa. E aí o Estado brasileiro é condenado e nesses 20 anos a gente vem avançando muito, mas encontrando novos desafios, que são as novas formas de expressão de violência contra as mulheres.
2: Ou seja, antes da lei, essa ideia de que em briga de marido e mulher ninguém mete a colher, ela ia até o judiciário mesmo, né? Ou seja, o próprio poder judiciário, o próprio Estado brasileiro encarava a violência doméstica como uma coisa da esfera privada do casamento, né?
7: Não reprovava o agressor e ainda justificava porque ele estava defendendo a própria honra, julgando a mulher, penalizando a mulher. Quem assiste ainda tem pelo YouTube os argumentos que eram utilizados no tribunal dizendo que aquela mulher pediu para morrer.
2: Agora, ao longo desses 20 anos, secretária, a lei passou também por aperfeiçoamentos, novas discussões no Congresso, ela foi sendo modificada, né? O que a senhora destacaria como os aprendizados trazidos pela Lei Maria da Penha, em relação ao enfrentamento da violência contra a mulher?
7: Olha, a lei é muito completa. A lei, na medida em que ela surge dessa penalização, o Estado brasileiro anteriormente, na Convenção de Belém do Pará, que aconteceu aqui no Brasil, se obrigou a criar uma legislação, mas só em 2005, quando houve 2004, quando houve a primeira Conferência Nacional das Mulheres, saíram 2 primeiros pedidos daquela conferência. Primeiro, a sanção da Lei Maria da Penha. Segundo, a criação de um programa de enfrentamento à violência contra as mulheres. Isso ali em 2004, 2005, 2006, o governo federal encaminhou a lei para o Congresso, ela foi aprovada. De lá para cá, ela teve muitas ameaças. Em 2012, a PGR encaminhou para o Supremo Tribunal Federal uma AD para poder o Supremo Tribunal Federal dizer que não existia inconstitucionalidade da lei. Recentemente, Maria da Penha, através de uma plataforma de informação, que é o Brasil Paralelo, eles tentaram desqualificar novamente Maria da Penha. Então, durante esses 20 anos, a lei também foi muito atacada, além de aperfeiçoada. Primeiro ativo dessa lei, ela fez com que o sistema de justiça criasse a vara de violência doméstica. Ela fez com que ampliasse as redes de delegacias especializadas das mulheres. Ela fez com que a gente ampliasse os mecanismos de acolhimento e de apoio à mulher. Então, Casa Abrigo, Centro de Referência, Casa da Mulher Brasileira, vem tudo na esteira dessa lei. Qual o nosso maior desafio no momento? A lei saiu de entender que violência da mulher era agressão física e assassinato e passou a abordar violência moral, violência patrimonial, violência psicológica, recentemente assimilou a violência vicária, né, a ela também, essa é um mecanismo. Ela também fez com que as medidas protetivas de urgência fossem criadas, não existia medida protetiva que afastava o agressor do ambiente da mulher vítima de violência e, ao mesmo tempo, que fazia com que aquela mulher tivesse um tipo de acompanhamento e monitoramento da segurança pública para que não seja vítima de feminicídio. Então, todos esses mecanismos são inovações da Lei Maria da Penha, que foi considerada na ONU durante muitos anos, ela é a terceira lei com maior aperfeiçoamento. O que ainda não implantamos da lei? Não implantamos devidamente os mecanismos de prevenção. Agora, no ano de 2026, em março desse ano, o Ministério das Mulheres com o Ministério da Educação editou uma portaria para regulamentar a Lei 14.164, que leva à escola o tema do enfrentamento à violência contra as mulheres, e esta portaria encontra-se em processo de implementação no Conselho Nacional de Educação, e agora em outubro, porque é o prazo que as comissões têm, entregará o resultado de como isso será implantado do ensino fundamental, passando pelo ensino fundamental, médio, até o ensino universitário.
2: Só para a gente explicar aqui para o ouvinte, né, violência vicária que a secretária mencionou é quando o agressor usa um familiar, geralmente os filhos, para atingir a mulher, muitas vezes matando, para causar sofrimento, então, à mulher. Agora, secretária, para a gente encerrar e para celebrar a data, o Ministério das Mulheres está promovendo aí o Agosto Lilás, né? O que está sendo, então, promovido esse mês?
7: Olha, tem uma vedação aí por conta do período eleitoral, mas a violência contra a mulher é considerada uma atividade de interesse público. Então, além das várias ações de divulgação do 180, nós estamos realizando conjuntamente com o Conselho Nacional do Ministério Público, o CNJ e os estados brasileiros. Aí vai, hoje mesmo eu viajo para Belo Horizonte, onde junto com a Defensoria e o Ministério Público, o Ministério das Mulheres vai estar realizando um seminário. Nós temos a nossa ministra viajando o Brasil inteiro, mas nossa principal atividade para o Agosto Lilás são formações dirigidas a operadores de segurança pública e operadores de direito, para que a gente fortaleça o acesso à justiça. Então, o Ministério da Justiça, o Ministério das Mulheres, tem estabelecido no Estado como um todo atividades de formação dirigida à Polícia Militar, Polícia Civil, para operacionalizar a Lei Maria da Penha, para atualizar a Lei Maria da Penha, e, ao mesmo tempo, nós estamos apoiando os estados a partir das organizações, as secretarias estaduais das mulheres dos estados, para que essa agenda ela não só visibilize, mas ela apoie aquilo que a gente chamava de Operação Chamar e passou a ser Operação Mulher Segura. A Operação Chamar acontecia só em agosto, tem um mutirão de mandatos de fazer efetivar os mandados de busca, apreensão e prisão, que é aquilo que tem resultado numa diminuição do feminicídio. Nós hoje podemos celebrar porque a quantidade de registro de feminicídios ocorridos nesse primeiro semestre, em comparação ao primeiro semestre de 2025, nós conseguimos uma redução de 2,5. É uma redução ainda pequena, ainda tímida, mas isso significa que 19 mulheres deixaram de ser executadas. E a gente tem aí o desafio de avançar nos estados, na região Centro-Oeste, Sul e Sudeste. A região Norte e Nordeste baixaram vertiginosamente os indicadores de feminicídio.
2: Muito bem, nós conversamos com Estela Bezerra, secretária nacional de enfrentamento à violência contra as mulheres. Secretária, muito obrigada pela sua participação na Voz do Brasil mais uma vez.
7: Obrigada a você, Mariana, e obrigada também por tornar esse tema tão necessário e tão presente no cotidiano, na memória, na audição da população brasileira.
1: Oportunidades para mulheres que buscam qualificação.
2: Estão abertas as inscrições para 70 cursos de educação profissional e tecnológica durante o mês de agosto.
1: As capacitações são presenciais e distribuídas em 24 estados e com oferta de 8 mil vagas no total.
2: Os cursos abrangem áreas como administração, gastronomia, logística, saúde, beleza e turismo.
1: A ação prioriza mulheres acima de 16 anos em situação de vulnerabilidade social ou com baixa escolaridade.
2: Todas as informações estão disponíveis em gov.br/mec.
1: Foi registrada a queda de 37% nos alertas de desmatamento na Amazônia desde agosto do ano passado.
2: No Cerrado, o número de alertas recuou 7,8%.
1: Os dados foram divulgados hoje pelo Instituto Nacional de Pesquisas Espaciais.
8: A área sob alerta de desmatamento na Amazônia caiu cerca de 37% entre agosto de 2025 e julho de 2026. Os números divulgados nesta sexta-feira são do DETER, Sistema de Detecção de Desmatamento em Tempo Real, do Instituto Nacional de Pesquisas Espaciais, o INPE, e mostram também uma redução no Cerrado, como apresentou o coordenador do Programa de Monitoramento dos Biomas Brasileiros, Cláudio Almeida.
9: É uma queda de 7,8% com relação ao ano anterior, foram 5.119 km². O Cerrado vinha de altas sucessivas e pelo segundo ano seguido dentro do DT, a gente mediu um valor menor, um valor de queda dentro do dado do desmatamento.
8: Por meio de imagens de satélites, os dados do DETER produzem alertas diários para orientar ações de fiscalização e controle do desmatamento. Segundo esse sistema, 5 dos 6 estados amazônicos com as maiores áreas sob alerta registraram redução, com destaque para Mato Grosso, Amazonas e Rondônia. Já no Cerrado, as quedas mais expressivas foram observadas no Piauí e Bahia. Durante a divulgação, a ministra da Ciência, Tecnologia e Inovações, Luciana Santos, falou sobre o trabalho coordenado dos órgãos da União com os estados e municípios.
10: Uma atuação convergente, né, em que aqui a gente dá os dados em tempo real e no mesmo momento entrega aqui ao IBAMA para que faça ação e controle. E sem os prefeitos, sem os estados, né, mobilizados, não era possível também garantir isso.
8: O INPE também disponibilizou nesta sexta-feira os resultados do PRODES, Projeto de Monitoramento do Desmatamento na Amazônia Legal por Satélite, para os biomas Caatinga, Mata Atlântica e Pampa. Esse sistema realiza o levantamento anual das taxas de desmatamento. Os dados referentes ao período de agosto de 2024 a julho de 2025 mostram que na Caatinga houve redução de mais de 34% em relação ao período anterior na área desmatada. Já na Mata Atlântica, a área suprimida passou de 475 km² para 402 km². Houve uma redução de mais de 15%. Também houve queda do desmatamento no Pampa. O bioma localizado no Rio Grande do Sul registrou um recuo de quase 42% em relação ao ciclo anterior. Reportagem Gabriela Noronha.
2: Agosto é mês de atualizar a carteira de vacinação.
1: A estratégia multivacinação conta com cerca de 20 vacinas disponíveis nas unidades de saúde para quem tem menos de 15 anos.
11: Durante todo o mês de agosto, crianças e adolescentes menores de 15 anos de idade poderão atualizar a caderneta de vacinação nas unidades básicas de saúde do país. Para a estratégia multivacinação, os estoques da rede pública serão reforçados, como explica o ministro da Saúde, Alexandre Padilha.
12: São mais de 20 vacinas de vários tipos de doenças, em vacinas novas que nem todos os pais já levaram suas crianças, como por exemplo a pneumovinte. E é importante os pais aproveitarem esse momento para atualizar a caderneta de vacinação das crianças.
11: Entre as doenças prevenidas pela vacinação estão tuberculose, hepatites A e B, difteria, tétano, coqueluche, poliomielite, rotavírus, pneumonias e meningites. Por conta do surgimento de um surto de sarampo em vários países da América, a vacinação contra a doença também está sendo reforçada, como destaca o ministro da Saúde, Alexandre Padilha.
12: Outros países do mundo pararam de vacinar, tiveram explosão de casos de sarampo. Os Estados Unidos estão vivendo o maior surto de sarampo dos últimos 35 anos da história deles. E esses casos vêm para o Brasil de forma importada. E se a gente não tiver com todo mundo vacinado aqui, tem risco de ter casos de sarampo, surtos de sarampo.
11: A mobilização nacional segue até o dia 1º de setembro. No dia 22 de agosto, um sábado, será o dia D de vacinação, com postos de saúde abertos em todo o país. É importante que os responsáveis compareçam à UBS com um documento de identificação da criança ou adolescente e a caderneta de vacinação física ou digital, disponível no aplicativo Meu SUS Digital. Reportagem Luana Karen.
2: O Dia dos Pais já é domingo, ainda dá tempo de comprar um presente, mas fique de olho para o que deveria ser uma alegria não virar dor de cabeça.
1: Na hora de comprar, é bom ficar atento aos seus direitos, como prazos de troca e a qualidade do produto.
2: E nas compras digitais, o cuidado deve ser maior. Confira os prazos, a reputação da empresa e desconfie de ofertas com valores muito abaixo dos preços de mercado.
1: Quem detalha pra gente é Thaís Araújo.
13: A Secretaria Nacional do Consumidor, a Senacom, orienta quem vai comprar presentes a tomar alguns cuidados para evitar problemas. A recomendação é pesquisar preços, conferir as informações do produto, verificar as condições de pagamento, prazo de entrega e política de troca antes de fechar a compra. Nas compras online, o consumidor deve conferir se o site é oficial, verificar a reputação da empresa e desconfiar de ofertas com valores muito abaixo dos praticados no mercado. Também é importante evitar clicar em links recebidos por mensagens ou redes sociais sem confirmar a origem. O Código de Defesa do Consumidor garante o direito de arrependimento para compras feitas fora de lojas físicas, como pela internet, telefone ou catálogo. Nesses casos, o cliente pode desistir da compra em até 7 dias após o recebimento do produto ou assinatura do contrato, com direito à devolução dos valores pagos. Já nas lojas físicas, a troca por motivo de tamanho, cor ou preferência depende da política de cada estabelecimento. Entre as principais dicas estão: pesquisar preços, conferir as condições da oferta, observar o prazo de entrega e ter atenção redobrada nas compras online. Em caso de problemas, o consumidor pode procurar os PROCONs ou registrar uma reclamação na plataforma consumidor.gov.br. Thaís de Araújo para a Voz do Brasil.
2: Os efeitos do ciclone extratropical diminuem ao longo dos próximos dias, segundo o INMET, o Instituto Nacional de Meteorologia.
1: Mas, segundo o Instituto, a circulação associada ao sistema favorece a entrada de uma massa de ar frio sobre o sul do Brasil.
2: E a partir de segunda-feira, o ar frio alcança também São Paulo e Rio de Janeiro, porém com menor intensidade.
1: A Defesa Civil Nacional oferece um serviço gratuito para envio de alertas sobre situações de emergência diretamente ao celular.
2: Para receber, moradores podem enviar um SMS com o CEP para 40199 ou mandar um WhatsApp para 61-2034-4611.
1: No caso do Defesa Civil Alerta, basta acompanhar os avisos que aparecem na tela do celular. O sistema utiliza a rede de telefonia para enviar mensagens de texto e avisos sonoros para celulares em áreas de risco elevado.
2: E essas foram as notícias do governo federal.
1: Uma realização da Secretaria de Comunicação Social da Presidência da República.
2: Com produção da empresa Brasil de Comunicação.
1: E que agora com as notícias do Poder Judiciário e do Congresso Nacional. Uma boa noite e um bom fim de semana.
2: A gente volta segunda-feira. Boa noite.
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15: 20 anos da Lei Maria da Penha. Decisões do STF ampliam a proteção às mulheres.
16: TSE faz ação com urna eletrônica na capital federal.
15: Para o STJ, juiz pode definir percentual do salário mínimo como valor da pensão se alimentante ficar desempregado.
16: Boa noite, eu sou Marcela Luiz.
15: E eu sou Walter Lima.
16: Sancionada em 7 de agosto de 2006, a Lei Maria da Penha segue como um dos principais instrumentos instrumentos de enfrentamento da violência de gênero.
15: Ao longo de 20 anos, decisões do Supremo Tribunal Federal ampliaram a efetividade da norma. Marta Ferreira.
17: Para marcar os 20 anos da norma, o Supremo Tribunal Federal inaugurou o painel Sete Marias, do renomado artista plástico Antônio Veronese. Carmen Lúcia, única mulher da corte, e que também completou 20 anos como ministra do STF em 2026, explica que a obra de arte passa a integrar o acervo permanente do tribunal como manifesto contra o feminicídio e a violência de gênero.
18: Este painel é exatamente a demonstração da violência que se vem praticando, a denúncia de um feminicídio que não para, embora eu já tenha conclamado mais de uma vez, parem de nos matar porque nós resolvemos que nós não vamos morrer.
17: Em fevereiro de 2012, o Supremo consolidou a constitucionalidade da norma. Em 2025, a Suprema Corte ampliou o alcance da proteção da Lei Maria da Penha às relações de casais homoafetivos do sexo masculino e aquelas que envolvam travestis e mulheres transexuais.
16: Quem passou pela rodoviária do Plano Piloto em Brasília nesta sexta-feira teve a oportunidade de conhecer melhor a urna eletrônica.
15: Os eleitores puderam tirar dúvidas e treinar para as eleições de outubro. Fábio Ruas.
19: Durante a ação, as pessoas simularam voto, aprenderam qual a ordem de votação para os cargos da eleição deste ano e ainda conheceram os recursos de acessibilidade da urna. A iniciativa faz parte da primeira Semana Nacional do Sistema Eletrônico de Votação e busca aproximar a justiça eleitoral da população.
16: O Superior Tribunal Militar declarou indigno para o oficialato um segundo tenente aposentado do Exército que transmitiu HIV intencionalmente para duas ex-companheiras. O militar já havia sido condenado pela Justiça Comum do Estado do Maranhão por lesão corporal gravíssima e ameaça.
15: Com isso, o STM determinou a perda do posto e da patente nos termos da Constituição e do Estatuto dos Militares.
16: Mato Grosso do Sul foi condenado por submeter trabalhadores, inclusive adolescentes, a condições análogas à escravidão.
15: A decisão é da segunda turma do TST, Samanta Flor.
20: A fiscalização encontrou trabalhadores, inclusive adolescentes, sem registro, alojados perto de agrotóxicos, consumindo água sem tratamento e transportados de forma insegura numa fazenda em Porto Murtinho, Mato Grosso do Sul. O Tribunal Regional não reconheceu o trabalho análogo à escravidão, mas a segunda turma do TST entendeu que a gravidade das violações atingiu não só os trabalhadores, mas toda a coletividade e condenou o fazendeiro a pagar R$100 mil por danos morais coletivos.
16: Juiz, ao determinar a pensão alimentícia, também pode fixar previamente um percentual do salário mínimo para ser adotado como valor da pensão no caso de perda do emprego do responsável pelo pagamento.
15: Esse posicionamento é do STJ. Fátima Uchoa.
21: A terceira turma do STJ reformou o acórdão do Tribunal de Justiça de Santa Catarina e restabeleceu a sentença que havia definido a pensão em 54% do salário mínimo para o caso de desemprego ou trabalho informal do alimentante. Segundo a relatora ministra Nancy Andrighi, a fixação de obrigação alimentar alternativa, prevendo-se antecipadamente a hipótese de desemprego do alimentante, justifica-se pela necessidade de garantir efetividade à prestação jurisdicional e proteção integral, especialmente se houver interesses de crianças e adolescentes. Além disso, evita que o beneficiário da pensão e o responsável pelo pagamento enfrentem novo processo judicial.
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16: Uma boa noite.
15: E um bom fim de semana.
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23: Eu sou Paula Groba.
24: E eu sou Ricardo Nakaoka.
23: E estes são os destaques de hoje do Jornal do Senado, que começa agora.
24: plenário pode votar regras para indenização por dano moral.
0: Novo modelo de busca por desaparecidos avança no Senado.
24: Senadora destaca 20 anos da Lei Maria da Penha e pede mais proteção às mulheres.
0: Boa noite.
24: Boa noite.
0: Vítimas de crimes podem ter acesso mais rápido à indenização pelos danos sofridos.
24: Um projeto que está na pauta do plenário estabelece critérios mais claros para definir o valor mínimo da reparação e busca agilizar a justiça. Repórter Bruno Lourenço.
3: O plenário do Senado está pronto para votar a proposta que tenta estabelecer regras claras e objetivas na fixação de valores mínimos de indenização em favor das vítimas de crimes. A relatora, senadora Zenaide Maia, do PSD do Rio Grande do Norte, considera que o projeto traz duas inovações. Concede à própria vítima o direito de formular o pedido de indenização na ação penal, reduzindo a dependência da atuação do Ministério Público, e autoriza a fixação automática de indenização por danos morais quando o crime afetar direitos da personalidade, como a vida, a integridade física, a liberdade e a honra. Zenaide acredita que as mulheres terão agora uma ferramenta imediata em processos sobre violência doméstica.
4: A lei passará a reconhecer a irrazoabilidade da exigência de que as vítimas se submetam à nova instrução probatória com o objetivo de demonstrar os danos morais decorrentes das violências sofridas. O dano moral é uma decorrência natural em crimes dessa natureza, não sendo necessárias provas para além daquelas que serviram para a condenação do agressor.
3: Como já veio da Câmara dos Deputados, se aprovado pelos senadores, o projeto de lei segue para sanção presidencial.
0: E foi sancionada a lei que estende até 2030 o prazo para que hospitais filantrópicos e santas casas de misericórdia renegociem suas dívidas com o dinheiro do FGTS.
24: O senador Nelsinho Trade, do PSD de Mato Grosso do Sul, foi o relator da proposta e destacou o papel estratégico dessas instituições que prestam serviço ao SUS no interior do país. Repórter Raíssa Abreu.
5: Hospitais filantrópicos e santas casas de misericórdia ganharam um alívio para o acerto de suas contas. O presidente Lula acaba de sancionar a lei que estende até 2030 o prazo para que essas instituições tenham acesso ao dinheiro do FGTS para fazer empréstimo. A norma, que tem origem num projeto apresentado pelo líder do governo na Câmara, deputado Paulo Pimenta, do PT do Rio Grande do Sul, foi aprovada pelo Senado no dia 15 de julho. O senador Nelsinho Trade, do PSD de Mato Grosso do Sul, que é médico, foi o relator. Ele destacou o papel estratégico desempenhado pelas santas casas e hospitais filantrópicos, especialmente no interior do país.
6: Todo recurso que for destinado aos hospitais filantrópicos e às santas casas, ainda assim é pouco. Tamanho o trabalho desprendido que essas instituições fazem para a sociedade brasileira. Lá no meu estado, a Santa Casa é a quarta maior do Brasil. Trabalhei 17 anos lá e eu posso ver dia após dia a dificuldade daquele hospital e manter o bom atendimento.
5: O senador informou que a linha de crédito, usada entre 2019 e 2022, destinou cerca de 3 bilhões de reais a aproximadamente 140 entidades filantrópicas para renegociação de dívidas e reestruturação financeira. O dinheiro do FGTS é de natureza privada, ou seja, é diferente de dinheiro público.
0: A Polícia Federal concluiu a investigação que apurou responsabilidades na queda do avião da Voepes em agosto de 2024. Foram indiciadas 16 pessoas, entre funcionários e ex-funcionários da empresa.
24: No Senado, a Comissão de Infraestrutura já questionou representantes da ANAC sobre a fiscalização da companhia aérea antes e após o acidente. Repórter Alexandre Campos.
25: No Senado, a Comissão de Infraestrutura chegou a ouvir representantes da ANAC para esclarecer a suspensão, pela agência, dos voos da companhia aérea em março de 2025. Na ocasião, o órgão alegou que a Voepas não estaria cumprindo condições de manutenção e redução de atividades impostas após o acidente. O senador Sérgio Moro, do PL do Paraná, questionou se o cenário de omissão nas manutenções envolvendo o acidente era algo recorrente na companhia aérea, antes mesmo da queda do avião.
26: Esses elementos de degradação já não estavam anteriores dessa precariedade, e porque a ANAC e a fiscalização da ANAC não detectou esses fatores anteriormente a esse acontecimento.
25: Bruno Diniz Delbel, representante da ANAC, afirmou que o cenário que motivou a suspensão das atividades da companhia surgiu somente em fevereiro de 2025, 7 meses após a queda do avião.
1: O principal ponto, né, após o acidente que levou a gente a detectar essa degradação no sistema foi que a empresa não mais estava sendo capaz de demonstrar a execução desses planos de ação corretiva, a identificação dos problemas.
25: Se o Ministério Público Federal denunciar à Justiça os indiciados pela Polícia Federal, eles responderão pelos crimes de atentado contra a segurança do transporte aéreo e falsidade ideológica.
0: Quando uma pessoa desaparece, cada hora pode ser decisiva. Um projeto pronto para votação na Comissão de Constituição e Justiça do Senado cria 3 categorias de desaparecimento e define procedimentos específicos para cada situação.
24: A proposta visa tornar as buscas mais eficientes e aumentar as chances de localização das pessoas. Repórter Marcela Diniz.
7: De acordo com o projeto em análise no Senado, os desaparecimentos passariam a ser classificados em 3 categorias. A voluntária, quando uma pessoa maior de idade decide ir embora, a involuntária, quando alguém desaparece em episódios de acidente, desastre ou crise de saúde mental, ou ainda quando uma criança ou adolescente se perde de seus pais ou responsáveis, e a categoria de desaparecimento forçado, quando uma pessoa é sequestrada ou some em outras circunstâncias que também envolvam condutas ilícitas. A proposta, que já recebeu o aval da Comissão de Direitos Humanos, determina que o poder público defina estratégias diferentes de abordagem para cada categoria de desaparecimento. Para a relatora do projeto na CDH, senadora Damaris Alves, do Republicanos do Distrito Federal, as mudanças podem ajudar o Estado a atuar de forma mais eficaz. Ela ressalta que em 2025, o Brasil registrou um recorde de desaparecimentos. Foram 84.760 casos.
8: Uma alarmante média de 232 ocorrências por dia. Esses indicadores evidenciam a necessidade de contínuas atualizações no ordenamento legal para fazer frente ao problema.
7: O projeto está pronto para votação na Comissão de Constituição e Justiça, com relatório favorável da senadora Mara Gabrilli, do PSD de São Paulo.
0: E o dia 7 de agosto de 2006 marcou a luta contra a violência doméstica e familiar contra a mulher. Nesta data foi sancionada a Lei Maria da Penha, que completa 20 anos. A legislação criou medidas como a prisão em flagrante do agressor, as medidas protetivas de urgência e o reconhecimento da violência vicária quando filhos ou familiares são usados para atingir a mulher.
24: A senadora Jussara Lima, do PSD do Piauí, destacou a importância da lei e defendeu o fortalecimento das políticas de proteção às mulheres e o aprimoramento da legislação.
9: Celebrar os 20 anos da Lei Maria da Penha é reconhecer uma das maiores conquistas na proteção das mulheres brasileiras. A lei fortaleceu o combate à violência doméstica, garantiu uma proteção às vítimas e reforçou a responsabilização dos agressores.
24: Com edição de Paula Groba e trabalhos técnicos de João Lira, o Jornal do Senado fica por aqui. Acompanhe agora as notícias do Tribunal de Contas da União e da Câmara dos Deputados. Boa noite.
0: Boa noite e um bom fim de semana.
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12: O Tribunal de Contas da União avaliou a implementação do Compromisso Nacional Criança Alfabetizada. A fiscalização analisou como o programa vem sendo executado. O percentual de crianças alfabetizadas na idade certa passou de 44% em 2023 para 66% em 2025. Apesar dos avanços, 15 estados ficaram abaixo da média nacional e 5 não atingiram as metas do programa. A auditoria também apontou problemas como falta de diretrizes para a alfabetização inclusiva, dificuldades no apoio aos municípios e falhas no acompanhamento dos resultados. O tribunal fez recomendações ao Ministério da Educação para fortalecer o programa e melhorar os resultados da alfabetização no país. Saiba mais em tcu.gov.br.
10: TCU, fiscalização a serviço da sociedade. 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
13: Proposta cria mais exigências para a fabricação e uso de fogos de artifício.
27: Câmara obriga uso de hora-aula no cálculo da jornada de professores.
13: Avança projeto que prevê medidas para acelerar os processos de adoção.
2: Boa noite. Comissão Permanente da Câmara aprovou proposta que prevê medidas para acelerar a adoção e incentivar o convívio entre crianças e idosos. A reportagem é de Maria Neves.
11: A Comissão de Defesa dos Direitos da Pessoa Idosa aprovou o projeto do deputado Amon Mandel, do Republicanos do Amazonas, que institui medidas para acelerar os processos de adoção. A proposta também cria o programa Cuidar e Conviver, que prevê formas de integrar crianças ou adolescentes e idosos que vivem em instituições e não têm convivência direta com a família. Como forma de acelerar as adoções, o texto cria o Protocolo Nacional de Adoção Ágil. Dentre as regras previstas estão prazos máximos para cada etapa do processo de adoção, como determina o Estatuto da Criança e do Adolescente. A Justiça também deverá dar prioridade a processos que envolvam crianças de até 6 anos, grupos de irmãos e crianças com deficiência. Quanto ao programa Cuidar e Conviver, o projeto estabelece que ele será implantado de forma voluntária pelas instituições. Quando criada, a iniciativa deverá adotar ações como acompanhamento da interação entre crianças e adolescentes e idosos por profissionais capacitados e oferecer atividades educativas, culturais e recreativas aos envolvidos. Na opinião do relator do projeto na comissão, deputado Luiz Couto, do PT da Paraíba, integrar crianças, adolescentes e idosos que vivem em instituições de acolhimento pode trazer benefícios emocionais e sociais para os dois grupos.
16: Os dois grupos têm em comum a vivência de não contarem com a convivência familiar de forma provisória ou definitiva. Dessa forma, pretendo haver benefícios para ambos no intercâmbio de experiências e no apoio emocional mútuo.
11: O projeto determina ainda que os processos de adoção terão de tramitar inteiramente por meios eletrônicos, prever perícias integradas e audiências concentradas. Ministério Público, Defensoria Pública, Judiciário, Conselhos Tutelares e equipes técnicas terão de instituir formas de interação permanente nos casos de adoção. A proposta ainda inclui o acolhimento familiar como política permanente na Lei Orgânica da Assistência Social e no Estatuto da Criança e do Adolescente. O texto prevê apoio financeiro, suporte psicológico, acompanhamento por equipes multiprofissionais e capacitação obrigatória para as famílias acolhedoras. De acordo com a Momandel, o apoio financeiro busca evitar que a manutenção da criança ou do adolescente dependa apenas da renda da família acolhedora. O projeto também reforça que o acolhimento familiar não se confunde com a adoção. O projeto, que busca acelerar os processos de adoção e promover a integração entre crianças, adolescentes e idosos que vivem em instituições, ainda será analisado por 3 comissões da Câmara. Se aprovado em todas, poderá seguir para análise do Senado. Da Rádio Câmara de Brasília, Maria Neves.
17: Segurança Pública.
18: Rodrigo de Castro, do União de Minas Gerais, defende a proposta de emenda à Constituição que reduz a maioridade penal de 18 para 16 anos. Na visão do deputado, a medida é uma resposta ao aumento da violência e contribui para fortalecer a segurança pública.
2: Rodrigo de Castro afirma que adolescentes de 16 anos já têm discernimento sobre seus atos e que a legislação atual favorece o aliciamento de menores por organizações criminosas. A matéria já foi aprovada na Comissão de Constituição e Justiça e segue agora para análise de uma comissão especial.
19: Uma das distorções que nós assistimos hoje é que jovens com 16 anos de idade, que podem votar para presidente da República, que têm pleno discernimento das suas ações, são beneficiados pela questão da maioridade penal e não podem pagar, às vezes, por um homicídio, por um crime de tráfico de drogas. Através da aprovação dessa PEC, da diminuição da maioridade penal, nós estamos dando uma resposta a esses bandidos, nós estamos dando uma resposta à sociedade, que ninguém está acima da lei.
17: Meio
3: ambiente.
18: Bruno Ganem, do Podemos de São Paulo, acredita que o descontrole populacional de animais está diretamente ligado aos casos de abandono, maus tratos e violência. Para ele, a castração é a principal ferramenta para enfrentar o problema.
4: A castração, ela é fundamental para quem defende a causa animal, mas muita gente que não é da causa não sabe que o impacto ele vai além. Se a gente não tem um programa de castração nacional muito intenso, muito compatível com o volume necessário, a gente acaba tendo essa situação, né? E ao mesmo tempo tem uma outra vertente importante do trabalho da castração, que é a qualidade de vida do animal. É comprovado que o animal castrado ele tem uma longevidade maior, inclusive.
2: De acordo com Bruno Ganem, o controle populacional dos animais contribui para a saúde pública porque facilita o atendimento sanitário e veterinário. Segundo o deputado, a castração é um ganho simultâneo para os animais e para a sociedade.
3: Educação.
18: Os deputados aprovaram um projeto que obriga o uso de hora-aula no cálculo da jornada dos professores. Saiba mais sobre o assunto na reportagem de Paula Bittar.
14: A Comissão de Constituição e Justiça da Câmara aprovou uma proposta que estipula a hora-aula como medida para calcular o tempo de professores e outros profissionais do Magistério da Educação Básica destinado às atividades diretamente com estudantes. Pela proposta, a hora-aula será usada como referência, mesmo se a duração for menor que 60 minutos. Relatora na comissão, a deputada Lídice da Mata, do PSB da Bahia, disse que o objetivo é aliviar um pouco os professores.
15: É um projeto muito importante que garante aos professores a inclusão do planejamento de atividades extras-classe na sua carga horária normal. Portanto, faz com que não haja uma sobrecarga de trabalho para os professores.
14: O autor do projeto, o deputado Tarcísio Mota, do PSOL do Rio de Janeiro, acrescentou que a ideia é cobrir uma lacuna jurídica da Lei do Piso Salarial do Magistério Público da Educação Básica, que estabelece que 2/3 da carga horária do professor devem ser dedicados a atividades diretas com o educando e 1/3 para atividades sem interação com o educando, como preparar aulas e corrigir provas, mas sem definir como esse tempo será contabilizado. Segundo Mota, alguns governos começaram a usar a diferença de 10 minutos na hora-aula dos professores para contabilizar como tempo de planejamento.
20: Cada professor foi obrigado a pegar mais turmas, sem 1 centavo do salário a mais. Professores já massacrados, adoecidos nas salas de aula, foram obrigados a pegar mais turmas de uma hora para outra, porque contavam a chamada minutagem para o tempo de planejamento. Uma covardia, uma crueldade.
14: A proposta que estipula a hora-aula como medida para calcular o tempo de profissionais da educação básica destinado às atividades diretamente com estudantes já pode seguir para análise do Senado, a menos que haja recurso para votação antes pelo plenário da Câmara. Da Rádio Câmara, de Brasília, Paula Bittar.
2: Rafael Brito, do MDB de Alagoas, defende o cumprimento do piso salarial do magistério para todos os professores, incluindo os temporários. Ele alerta que quase metade dos estados e a maioria dos municípios brasileiros ainda não pagam o piso para a categoria.
21: Valorizar o professor é uma das políticas públicas que mais impactam a qualidade da educação. Um professor valorizado, com remuneração digna e segurança para exercer sua função, ele com certeza absoluta tem melhores condições de ensinar, de se dedicar aos alunos e de permanecer na carreira por muito tempo. Então a gente defende, né, o cumprimento do piso.
18: Rafael Brito orienta os profissionais que ainda não recebem o piso salarial a procurarem seus sindicatos ou o Ministério Público. O deputado reitera que o cumprimento da lei não é um favor à categoria, mas um direito conquistado.
3: Previdência.
2: Maria do Rosário, do PT do Rio Grande do Sul, é autora do projeto que institui pensão especial para crianças e adolescentes que perderam a mãe em decorrência de feminicídio. Ela afirma que a medida garante apoio financeiro para que os órfãos permaneçam com seus familiares em vez de serem encaminhados a abrigos.
1: Essa lei é importante porque as crianças, os órfãos de mães que foram assassinadas, em geral, o pai dessas crianças ou o padrasto é que cometeu esse crime. E a criança perdeu a mãe, perdeu o pai, perdeu o padrasto. Quando a mãe não deixa nenhuma pensão porque, enfim, já vivia uma condição de hipossuficiência, de pobreza, eu sempre fiquei me perguntando e ouvindo as avós que ficam com essas crianças, eu me dei conta que a orfandade significa uma grande responsabilidade para o Estado brasileiro.
18: Maria do Rosário lembra que o feminicídio deixa impactos permanentes na vida dos filhos das vítimas e defende o fortalecimento de políticas públicas de prevenção à violência contra a mulher. Ela também pede que o Estado atue para evitar novos casos e assegurar proteção às crianças afetadas.
3: Votação.
2: O plenário da Câmara pode votar projeto que cria mais exigências para a fabricação, comercialização e uso de fogos de artifício. O repórter Antônio Vital traz mais informações sobre a proposta.
5: Ganhou o regime de urgência e está pronto para ser votado no plenário da Câmara, projeto que regulamenta a fabricação, a importação, o armazenamento, o transporte, a comercialização e o uso de fogos de artifício. O projeto, já aprovado pelo Senado, prevê punições para quem descumprir as determinações. A queima não autorizada de fogo de artifício, por exemplo, poderá acarretar pena de detenção de 6 meses a 2 anos ou multa. A proposta já foi aprovada por 2 comissões da Câmara, com alterações em relação ao projeto original. Nas comissões de Segurança Pública e de Meio Ambiente, o texto final prevê apenas o uso profissional para os fogos que possam causar lesão grave e morte ou danos ao patrimônio e ao meio ambiente. Determina ainda que as fábricas só poderão ser instaladas na zona rural. Na Comissão de Constituição e Justiça, o relator deputado Lafayette de Andrada, do PL de Minas Gerais, incluiu limites para o barulho provocado pelas explosões. O limite máximo será de 120 decibéis nos lugares onde os eventos são autorizados. Nas áreas residenciais, o limite foi fixado em 110 decibéis e em locais considerados sensíveis nas cidades, de 85 decibéis. O parecer, porém, não chegou a ser votado e o relator, Lafayette de Andrada, defendeu a aprovação do regime de urgência para o projeto.
6: Esse é um projeto importante que, na verdade, procura dar toda uma roupagem e uma legislação para a questão de fogos de artifício. Não só para a questão dos decibéis, dos barulhos, considerando os animais, considerando os autistas, considerando os locais, mas também toda a estrutura de comercialização, de armazenamento, ou seja, de segurança. É um projeto muito amplo, merece ser debatido e, portanto, peço aos senhores deputados voto favorável à sua urgência.
5: O regime de urgência foi criticado por deputados do Missão e do Novo. A deputada Adriana Ventura, do Novo de São Paulo, disse que há pontos positivos na proposta, mas criticou a criação de novas exigências para fabricantes e comerciantes de fogos.
22: A nossa grande questão, e essa é a razão pela qual a gente vai orientar ao contrário, é que amplia muito a intervenção estatal sobre uma atividade econômica que já está regulada por diversos órgãos públicos. Cria um monte de exigências de licenciamento, certificação, rotulagem, armazenamento, fiscalização. Então, a gente tem uma preocupação, a gente quer debater esse projeto, a gente se coloca à disposição para melhorar o projeto, para poder votar favoravelmente o mérito, se for o caso. Mas é não.
5: Com o regime de urgência, o projeto que regulamenta a fabricação, o transporte, a comercialização e o uso de fogos de artifício pode ser votado diretamente no plenário, sem passar pela análise das comissões permanentes da Câmara. Da Rádio Câmara, de Brasília, Antônio Vital.
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3: Transportes.
18: Projeto aprovado pela Câmara reconhece a BR-319 como infraestrutura crítica para a segurança nacional. Capitão Alberto Neto, do PL do Amazonas, defende a proposta argumentando que a medida é essencial para integrar o seu estado e Roraima ao restante do país.
2: Segundo o capitão Alberto Neto, o projeto prioriza investimentos na rodovia e simplifica o processo de licenciamento ambiental. O deputado argumenta que a BR-319 vai facilitar o escoamento da produção, ampliar o acesso a serviços públicos e fortalecer a presença do Estado na região.
0: Então nós vamos destravar os licenciamentos ambientais, nós vamos trazer orçamento, mostrar a importância estratégica da BR-319 para o país. É um sonho de todo amazonense e que nós queremos pertencer verdadeiramente a esse país. Nós não queremos ficar isolados. Isso afeta diretamente a nossa economia. No momento de estiagem, por exemplo, onde os nossos rios têm dificuldade para a navegação, é uma saída para o escoamento da nossa produção.
7: Consumidor.
18: Comissão aprova a proposta que busca resguardar direitos dos consumidores em relação ao uso de inteligência artificial. A repórter Silvia Munhato explica como isso pode ser feito.
8: A Comissão de Ciência, Tecnologia e Inovação da Câmara dos Deputados aprovou o projeto que estabelece diretrizes para proteger os direitos dos consumidores no uso de produtos e serviços que empreguem inteligência artificial, com foco em transparência, equidade e privacidade.

0: dados de bancos usados para treinar ou operar sistemas de IA. O texto ainda proíbe o uso de sistemas de IA que resultem em discriminação algorítmica, ou seja, tratamento desigual baseado em raça, sexo, idade, deficiência ou qualquer outro fator protegido por lei. É o que explica o relator, deputado Davi Soares, do Podemos de São Paulo.
1: É importante deixar claro que a IA, ela não nasce preconceituosa. Ela aprende a partir de informações que recebe. Se esses dados contiverem vieses ou discriminações, as respostas também poderão ser injustas ou discriminatórias. Por isso que o projeto estabelece a proibição da discriminação algorítmica e determina que as empresas adotem medidas para identificar e reduzir esses vieses.
0: O descumprimento das regras sujeitará as empresas à advertência com prazo para correção, multa de 1% a 5% do faturamento e suspensão temporária do uso de sistemas de IA. O texto também autoriza o uso de IA certificada pelo Executivo para revalidar receitas médicas de medicamentos de uso contínuo, conforme regulamentação a ser definida. A proposta, que busca proteger os consumidores em relação ao uso da inteligência artificial, será analisada pelas Comissões de Defesa do Consumidor e de Constituição e Justiça. Da Rádio Câmara de Brasília, Silvia Minhato.
2: Trabalho.
3: Glauber Braga, do PSOL do Rio de Janeiro, defende a proposta que reduz a jornada de trabalho e acaba com a escala 6x1 sem redução salarial. De acordo com o deputado, a medida garante mais dignidade e tempo de descanso para os trabalhadores.
4: O trabalhador brasileiro tem o direito de ter mais um dia à sua disposição para ter vida além do trabalho, para cuidar da sua saúde mental, para ter mais tempo com a sua família, para ampliar a sua formação sobre os mais variados temas, para fazer aquilo que ele queira fazer. Eles vão ficar mais dispostos, com uma maior capacidade de trabalhar, já que eles não estão sendo explorados à exaustão, como é o regramento que a gente tem nos dias de hoje.
5: Glauber Braga argumenta que experiências internacionais já demonstram que a produtividade das empresas não diminui com a redução da jornada. Ele cita ainda que pesquisas de opinião mostram que a grande maioria dos brasileiros apoia o fim da escala 6x1.
3: Termina agora o jornal Câmara dos Deputados, produzido pela Rádio Câmara, com trabalhos técnicos de Wellington Teles e a apresentação de Val Monteiro e Luciana Vieira. Uma boa noite para você.
5: A Voz do Brasil volta na segunda-feira. Boa noite e bom fim de semana.
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0: 7 minutos na hora oficial brasileira, 8:07 da noite. Hoje, dia 7 de agosto do ano de 2026. É mais um daqueles dias que entra para a história do nosso futsal. É mais um daqueles momentos gloriosos. Uma noite incrível, uma noite gloriosa. A temperatura caiu em relação à penúltima sexta-feira, quando nós tivemos as semifinais. Mas dentro de quadra, hoje aqui no ginásio Romano Cantarelli, a temperatura é lá em cima, a temperatura altíssima. Senhores, senhoras e senhores, que noite gloriosa, espetacular. Hoje teremos o bicampeonato da equipe da Sulmix, o qual a torcida fica aqui à nossa direita, bem na entrada aqui do ginásio municipal Romano Cantarelli, quem entra pela rua Emílio Nagel. Está a torcida da Sumix com a cor laranja e com a cor azul. E passando aqui, entrando na sequência, à esquerda aqui da nossa cabine de rádio, da tribuna de imprensa do ginásio Romano Cantarelli, está a torcida do São Miguel. É assim que o ginásio de esportes Romano Cantarelli, o qual você começa a ter imagens também aqui com todo o timaço da integração, está desenhado, está configurado para uma grande decisão, um momento glorioso. A Sumix em busca do bicampeonato. O São Miguel tentando o título. A força do interior que vem com seus jogadores bravos, com seus jogadores guerreiros, contra a Sumix, dos seus galácticos, dos seus craques. Vai ser uma grande decisão. Então se prepare aqui, galera. Você pode chegar ainda aqui no ginásio Romano Cantarelli, mas tem que vir rápido, porque a noite promete. Ginásio já praticamente lotado. Na semifinal nós tivemos aqui mais de 1.200 pessoas presentes aqui no ginásio Romano Cantarelli. Imagina só então a grandeza dessa grande final da competição. A partir de agora, no microfone esportivo da Rádio Integração 98.5, a rádio da comunidade, a rádio que está sempre com você. Nós estamos apresentando o futebol trepidante da integração. Vamos nessa, com todo o timaço, a partir de agora, nas ondas do rádio, na internet, na live do Face, do YouTube, o futebol trepidante da integração chegou para a grande decisão.
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0: Você ligado aqui no microfone esportivo da Integração, contando as emoções de mais uma decisão. 20 horas agora com 10 minutos, 8:10 da noite, hora oficial brasileira. 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Todo o timaço reunido essa noite aqui. Os trepidantes do rádio com você, Francisco Bolzan, Norton Ávila, Thiago Marques, Carlos Alexandre Cirolini, Rafael Silveira Rosa. Esse é o nosso time. 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Toda a equipe comandada pelo Wilson Carlos Cirolini. O timaço trepidante no ar reunido a partir de agora. Em nome de toda esta equipe, o narrador Itaboraí Cirolini de Castro está saudando a você, torcedor. A glória maior do futsal restinguense está no ar. Então, vamos que vamos. Vamos nessa. Como diria, né, uma pessoa muito especial, que muito narrou aqui pela integração, que nos deixou esse ano, Pedro Brum Santos, né? Eu ouvi muito quando criança, Pedro Santos. E o Pedro Santos, o professor Pedro Santos, o doutor Pedro Santos, dizia: a sorte está lançada. Então, homenagem a ele que nos deixou e muito transmitiu aqui pela integração nas décadas, especialmente na década de 80, né? Na década de 80, Pedro Brum Santos assim dizia. Então, a nossa homenagem a esse que marcou também o microfone e a história da crônica esportiva do estado do Rio Grande do Sul, especificamente aqui na região central do estado. A sorte está lançada, galera! Vamos que vamos, então. A partir de agora começamos a girar todo o timaço trepidante. O repórter Francisco Bouzan já no clima aqui no Romano Cantarelli, casa cheia, ginásio lotado para uma grande decisão. Alô, Chico, boa noite!
2: Boa noite, Itaboraí, boa noite, Alexandre, boa noite, Rafael Norton, a toda a nossa equipe, o Naná, na central de áudio. Olha, temos aqui já o ginásio praticamente lotado. Restam poucos lugares ainda para quem não chegou e está chegando, ele vai ter que procurar um lugar. E este lugar, muitas vezes, não é o adequado para assistir o jogo desta noite, porque o público já está aqui desde cedo, está acompanhando um jogo preliminar, que é futebol feminino, e depois tem ainda o show de patinação, e está marcado para as 21 horas desta noite, o grande confronto. São Miguel buscando título inédito, nunca conquistou o futsal, somente o futebol de campo. Sulmix, atual campeão municipal de Restinga Seca, tem um problema hoje em relação às duas equipes que passaram na fase semifinal. Quando o São Miguel passou pelo Móveis hoje por 7-4 e a Sulmix teve dificuldade no tempo normal 2-2 e acabou vencendo na decisão da prorrogação pelo placar 3-1. Portanto, do jogo da Sulmix em relação à semifinal para hoje, não terá Rogerinho, que jogando ontem em faxinal pelo estadual Série Bronze, Série Ouro, Série Prata, me dizendo, em faxinal, acabou sentindo um desconforto na coxa e está fora, portanto, da final de hoje. Mas, por outro lado, tem um atleta que vem de fora, que é o consagrado Bigode, habilidoso, que faz suas piruetas da quadra também e vem para o jogo hoje. Portanto, o Bigode é a alteração única. Já o São Miguel, o time deve ser o mesmo e o time completo para o pato técnico Sandro Soares e o técnico Rodrigo Lima. Vai ter, portanto, a deficiência do Rogerinho, mas tem a volta e o retorno do Bigode. 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
0: É um baita desfalque, né? O Rogerinho realmente é um jogador que faz muito a diferença, é um grande jogador. Do meu ponto de vista, um dos melhores aqui na nossa região central, aqui do estado do Rio Grande do Sul. Seu Mix também tem o Adilson, claro, né? Adilson sempre dá show, o mágico, aquele que sempre acha ali alguma possibilidade de onde praticamente não vai sair nada. É um baita jogador também, enfim, é um grande jogo. Tem o Adilson, tem o Edinho, tem muita fera. 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Vá compartilhando também aqui a nossa transmissão, a Jornada Esportiva da Rádio Integração. Compartilhe conosco! Vá mandando para os seus amigos, nos seus grupos aí de convivência, né? Transmissão no Face, no YouTube. Sendo que no Facebook, a Rádio Integração tem mais de 100 mil seguidores. Esse número é incrível, impressionante. Mais de 100 mil seguidores aí, então, no Facebook, não é, Norto? E também no YouTube, a galera pode começar lá também a nos curtir lá, enfim, a seguir no YouTube, né? Isso aí a gente vai ter que dar uma máquina. Vamos aumentar no mínimo uns 500 hoje no YouTube, né? Vamos fazer um desafio aí ou não? Pode ser?
3: Pode ser, vamos lá.
0: Pode ser,
3: lá,
0: pode ser no YouTube também. O pessoal começa aí, então, isso, a se inscrever, estamos, né? Se inscrever no YouTube, então. No Face é um sucesso e no YouTube também vai explodir cada vez mais.
3: Isso, inclusive, já estamos ao vivo no Facebook, também no YouTube. Você acompanhando na sua TV, na sua residência, pelo YouTube, no Facebook, a live, claro, aqui no rádio, no FM 98.5. E os comentários, tanto no YouTube quanto no Facebook, estaremos trazendo aqui aos ouvintes, aos internautas, na medida possível, né, Ita? Porque a gente sabe quando o jogo começar,
0: né? O bicho pega, né?
3: É, bem corrido. Mas já trazendo os comentários aqui, o Paulo Moraes em Santa Maria acompanhando o jogo e torcendo pela Sulmix. o Jairo Cantarelli também, grande abraço à equipe da integração, o Adão Silva Santos, estamos ligados na integração. E também, o pessoal pode comentar no YouTube, estaremos, conforme o jogo permitir, trazendo esses comentários também ao longo da nossa transmissão.
0: Legal, então, tem o Norton Ávila, jornalista, apresentador, junto com Rafael Silveira Rosa, com Wilson Carlos Cirolini, do programa Olho Vivo, a partir das 6 da manhã, a partir das 6 aqui na Rádio Integração, segunda a sexta-feira. 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Carlos Alexandre Cirolini já está circulando.
4: Simbora, Ivador!
0: Olha aí o homem do bailão!
4: É, bailão 91.
0: Tá no horário dele, né? Tá no horário dele. Tá dizendo pro Alexandre, inclusive, quando tiver hat-trick, pedir uma música no bailão, né?
4: Pedir música no bailão,
0: só que tem um problema, né? E se aí não for o estilo que toca no bailão, como é que vai fazer?
4: Mas a gente soluciona.
0: Dá um jeito, né?
4: Ah, dá um jeito, né?
0: O bailão democrático.
4: Dá um brinde pra quem fizer 3 gols hoje, hein?
0: Olha aí, o bailão democrático. E aí, Alexandre?
4: Boa noite, Ita. Boa noite, Chico. Boa noite, Norto, Rafael, Emerson, Thiago. Toda a nossa equipe da 98.5. A todos que estão trabalhando também, estão conosco, acompanhando aqui a 98, informações que tem de monte aqui dessa grande final, que esquentou muito essa semana. Hoje as duas torcidas estão aqui presentes. Tem uma curiosidade: tu sabia que as duas equipes saíram do grupo C para essa final, né, Itaboraí?
0: Já se enfrentaram na fase classificatória.
4: Exatamente,
0: né?
4: Exatamente, quem é que levou a melhor, tu sabe ou não?
0: Pelo que eu sei, foi empate, não foi?
4: Não, foi Sumix 5-4.
0: 5-4, achei que tivesse sido empate.
4: Mas não, hoje a história é diferente, hoje é final, hoje...
0: Mas então, foi parelho,
4: mas foi um grande jogo. Foi na quinta rodada, dia 26 de junho, tem todas as informações aqui para você, viu?
0: Olha aí,
4: trazendo para os ouvintes da 98, né? 26 de junho, quinta rodada, Sumix 5-4 no São Miguel. Grande jogo, parelho até o final aí. No finalzinho, o Sumix decidiu aí nessa partida. Mas hoje, como é final, é tudo diferente. Chegaram as duas que prevaleceram aqui seu futebol na semifinal. Chegaram as duas com condições de levar o título. E com certeza suas torcidas vão fazer a diferença muito aqui, apoiando essa equipe nesta noite aí de sexta-feira, para finalizar mais um Campeonato Municipal de Futsal aqui em Restinga Seca, com o público presente já. E a casa tá cheia, a casa quer ver espetáculo. E com certeza dentro da quadra nós vamos ver um bom futebol, porque tem qualidade dos dois lados, como você viu.
0: É, em Porto Alegre, né, o rádio, eu trabalhei lá por mais de uma década, né, Alexandre? E o pessoal sabe que tem brincadeiras que só no rádio o pessoal entende, mas tinha uma brincadeira que o pessoal fazia, era a perguntinha José Aldo Pinheiro.
4: Exatamente,
0: José Aldo Pinheiro,
4: me lembro.
0: Gostava de fazer algumas perguntas assim, que ninguém tinha resposta, ou o cara realmente não tinha.

0: lance, né? Na disputa ali, acabou sendo expulso e está fora, então, dessa final, mas está acompanhando o grupo, né? Está acompanhando aqui o São Miguel, estão tudo aqui no ginásio, aqui os jogadores que vão jogar e que não vão, estão aqui acompanhando suas equipes aqui também.
1: Inclusive, Itaboraí, ouvinte, ó, o time do São Miguel está com a localização
2: aqui, a nossa esquerda, né?
1: A esquerda, e a Sumixa mais à direita aqui,
2: espetáculo,
1: ao lado da cabine, e também em cima aqui com um bandeirão, com faixa, enfim, aí muitos adesivos aqui, inclusive com a charanga também que está disponível, também no decorrer dessa noite.
0: A charanga estava cantando desde cedo já, viu? A galera da charanga lá.
2: Você sabe que o pessoal aí do Gaúcho também ia vir aqui, o meu vizinho, o Hermes Chupim da Silva, estaria aqui com a Rude, ali, né, com sua esposa.
1: Ele é o técnico do feminino aí, viu?
2: Ah,
1: o
2: Chupim tá aqui do lado, na quadra.
1: Tá ali o Chupim, né?
2: O Chupim tá então aqui a galera do Gaúcho também ia vir aqui, né? Pra torcida, enfim, pra curtir. Acho que quem é desportista vem, né, Chico, Alexandre? Porque agora curte o bom futebol, né?
0: Agora há pouco eu cumprimentei e já recebi aqui na entrada do ginásio, foi o Elton Almeida também, né? O doutor Elton Almeida, que também esteve com o seu time aqui participando do campeonato, está aqui acompanhando e também vai acompanhar a final aí, né?
2: É isso aí.
0: Ele não me disse pra quem vai torcer, mas disse que espera um grande jogo.
1: E ele tá falando aqui, vamos chamar ele aqui pra falar, né? Elton do Santos Almeida, vai descer aqui. Ele vai vir, isto, doutor Elton Santos Almeida, advogado, vereador, tinha sua equipe no campeonato, não chegou na decisão, mas está sempre marcando presença. O que pode se esperar hoje, doutor? Prazer, boa noite.
3: Boa noite, Chico, boa noite a todos os ouvintes da nossa querida Rádio Integração. Um grande jogo, né? Duas excelentes equipes, acho que as duas mereceram, né? Chegaram porque mostraram um grande futebol e eu estou aí para torcer pelo um bonito espetáculo, né? Hoje o ginásio está lotado, casa cheia, e eu sempre digo que essa é a maior vitória, né? Quero dar os parabéns a todas as pessoas envolvidas com os clubes, né? Porque é muito difícil tu fazer uma equipe competitiva, e Restinga Seca tá em alto nível, né? E a gente vê a casa cheia, isso é uma baita vitória. Dá também os parabéns à administração, né? Vocês, que é muito importante, a nossa Rádio Integração, a Rádio Mais Web também, é uma parceira do esporte. Isso tudo quem ganha é esse público maravilhoso que tá aqui hoje nessa noite tão especial, né, Chico?
1: Itaboraí, manda um alô pra ele, especial aí.
2: Ah, doutor Elton, aquele abraço.
1: O Itaboraí mandou um abraço pra ti.
3: Ah, o Itaboraí eu admiro muito, Chico. Sabe que o Itaboraí, além de ser um tremendo radialista, é um tremendo advogado, né?
2: Obrigado.
3: Eu tive a honra
2: obrigado.
3: E o prazer de assistir uma vez uma sustentação oral do Itaboraí, ainda bem jovem, no Tribunal de Justiça em Porto Alegre. Aquilo lá me deu orgulho, sabe? Me orgulhei de ver um jovem tão promissor que nem o Itaboraí, né? Fazendo um brilhante trabalho de advogado lá no TJ. Em Porto Alegre. Um abraço,
2: pra ti aí,
3: abraço.
2: Somos teu
3: fã aí, tanto no mundo jurídico quanto no mundo esportivo aí.
1: Ah, tem grande favoritismo aí, doutor?
3: Olha, pela lógica do razoável, o favoritismo é a Sumix, né? Por quê? A Sumix é um time que joga junto há muitos anos. Se tu analisar, alguns jogadores da Sumix já jogaram no escritório, então eles jogam junto há muitos anos. Mas o São Miguel vem com uma grande equipe. Caticoco é destacado, tem uma raça muito grande, o Michael, né? Eles juntos fazem uma dupla muito forte. Os jogadores de fora também são fortes, tem o jovem Ricardinho, tem o Bilhão ali, enfim, muitos jogadores bons, os goleiros são excelentes, né? Nós temos uma qualidade muito grande de goleiros em Restinga. Então, o favoritismo em tese é da Sumix, no meu ponto de vista, mas não é surpresa se o São Miguel for o campeão.
1: Abraço, sucesso, doutor.
3: Valeu, abraço.
1: Tudo bem, doutor Elton dos Santos Almeida. O Elton não falou, mas em relação ao Thiago, hein?
2: O Thiago joga muito, né?
1: Já jogou muito no Inter Seleções, foi um dos grandes destaques no Inter Seleções, talvez o Thiago, que vem de Santa Maria, que ainda não é considerado em Restinga, pelo fato que ele residia em Santa Maria, mas futuramente ele vai ser considerado de Restinga. Sei que é o Thiago, que é casado hein, com a filha do André Mainardi, aí de São Miguel, falou na informação, Marião Lavage, DM História, loja que veste o homem e Carango, oficina mecânica.
2: É isso aí, futebol trepidante da integração. Nesse momento tá rolando o jogo preliminar. As meninas agora confraternizam, agradecem a Deus, algumas ali pelo jogo que chegou ao final, né? 3-1, né? Em favor de uma das equipes. Esse ano não tivemos o campeonato municipal, quem sabe o ano que vem, né? Quem sabe o ano que vem, mas tá valendo o espetáculo aí. Tava falando do desafio. Nós temos 100 mil inscritos no Facebook. E aí no YouTube a gente vai ter que aumentar, né? 628. A gente quer chegar a 1000 hoje. Vai lá e te inscreve no YouTube da Rádio Integração. 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É decisão, decisão é mais Lua. 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Agora são 8h28 da noite, hora oficial do Brasil. Carlos Alexandre, Cirolini e Francisco Bolzão, timaço dos trepidantes da integração aqui no ginásio Romano Cantarelli.
0: Tô ao lado dele aqui, Luan, né, que preparou também toda essa estrutura desse grande evento para hoje, juntamente com a equipe, todos que estão trabalhando aqui da Liga, tanto da Prefeitura, com esse apoio todo. E o Luan vai contar um pouco também essa expectativa dessa grande final e como é que vai ser toda essa apresentação também desse dia de hoje, como é que foi toda essa organização, Luan, e também o que você achou de todo o decorrer desse campeonato, nas suas palavras, o que que tu tem para falar aí nesta sexta-feira, vendo todo esse público presente aqui para acompanhar essa grande final.
4: É, primeiramente, boa noite, Alexandre, boa noite, o Ita e toda a equipe da Rádio Integração. É, mais uma vez, né, vamos fechar um campeonato aí com chave de ouro, graças a Deus. É um campeonato muito equilibrado, muito disputado, disciplinado principalmente, né? Todas as rodadas aí tivemos um bom público. Esse ano a gente teve rodada em dia de jogo da Copa do Mundo, coincidiu com o Dia dos Namorados e mesmo assim o público se fez presente. Então, aqui de antemão já fico meu agradecimento a cada dirigente, a cada equipe que fez esse campeonato. A gente organiza, Alexandre, quem faz o campeonato são as equipes. Então, nada mais justo do que hoje a gente fazer uma festa bacana, né, bem organizada, com sonorização, com luzes, com uma cerimônia de premiação bacana para coroar esse evento, né? O pessoal que se empenhou, que chegou na final, tem tudo para ser um grande jogo. Então, vamos torcer para que tudo termine da melhor forma possível.
0: E eu te digo assim, ó, o agradecimento, o reconhecimento do trabalho, da organização de tudo, tá aqui o público. O público presente já diz tudo para quem tá acompanhando pelo rádio, pela internet, pelo YouTube e presente aqui no ginásio, tá lotado, não tem lugar para mais ninguém praticamente. Então tá aqui o reconhecimento do trabalho de vocês também nesse ano aí e nos outros anos também que passou, pra... não foi diferente, né, Lu?
4: É isso, Alexandre, obrigado pelas palavras. É, o nosso campeonato não é à toa que é o melhor campeonato da Quarta Colônia, né? O pessoal vem muito, gosta muito de vir prestigiar, então o público tá aí, né? Mostra que a gente se dedica e trabalha e esse público é fruto disso, é fruto de muita dedicação. O bastidor, assim, que muitas vezes não aparece, que a gente trabalha aí dioturnamente para que as coisas aconteçam, né? A gente aí, graças a Deus, tem o amparo de um governo que tem uns olhos voltados pro esporte. Então, graças a Deus, a gente tem feito aí um grande trabalho e queremos continuar assim. É, ano passado já fizemos um grande campeonato, esse ano vamos encerrar esse mais uma vez com chave de ouro e nos próximos anos da mesma forma.
0: Isso aí, obrigado, Luan, e já dizendo que na próxima semana já começa o Municipal de Campo.
4: É isso, dia 15, se o tempo nos deixar aí organizar, dia 15 é a primeira rodada, a rodada de abertura do Municipal de Futebol de Campo, edição 2026.
0: Isso aí, obrigado, Luan. Tudo de bom para você, parabéns aí por toda essa estrutura aqui.
4: Obrigado, Alexandre, e bom trabalho aí. Agradeço também o trabalho da integração, que ajuda a divulgar aí o trabalho esportivo que é feito e levando, né, toda a programação para o pessoal que não vem assistir em loco.
0: Valeu, Luan, falando aqui no microfone da Integração 98.5.
1: Ita, oi! Em seguidinha vai sair a arbitragem que vem de Santa Cruz, hein? A arbitragem
2: é isso aí, de Santa Cruz, né?
1: Primeira linha. Olha, daqui a pouquinho também, um abraço pro Ivan Dotto, tá se deslocando lá de Formigueiro, vindo a Restinga Seca para assistir o jogo. Tem quem tá nos acompanhando também, o pessoal muito usa a TV também, né? Bota no YouTube, na TV, e tem as imagens lá, e tem também, através da voz aqui da 98, ó. O Binho tá ligado, né? O gerente do posto Fuser aí, o Binho, o Pablo, a Pâmela, o Alan Mainardi e o Plínio Oliveira estão acompanhando lá na casa do Alan Mainardi. Uma boa parte dessa torcida aí é do São Miguel e vai começar um show de patinação. E eu vou divulgar em seguidinha a arbitragem na informação. 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
0: Curiosidade.
2: Ah, curiosidade tem preferência, né?
0: Tem uma estreia na final, adivinha?
2: Ah, é?
0: Vamos ver se vocês acertam. Tá aqui, ó, comigo. A novidade é a bola nova.
2: Olha aí, a bola que vai rolar aqui no Romano Cantarelli.
0: Tá,
2: no
0: tá até embalada que... ainda, ó. Tá até embalada ainda.
2: Agora fica aquela luz de boate, como se chama. Luz de balada, né? Porque vai ter agora, nesse momento, a apresentação aqui no ginásio Romano Cantarelli, então, da patinação, já já, Marion Lavagem Automotiva, serviços de qualidade e agilidade, na rua Francisco Giuliani, número 1330, próximo à Rede Vivo, Restinga Seca, fone 997-2023-30. Prepare o seu coração para as coisas que eu vou contar. Que noite, hein? Noite gloriosa! A glória maior do futebol de Restinga Seca vai para a Sul Mix, que busca o bicampeonato, ou vai para o São Miguel, que tenta um título inédito no futsal. É noite de emoção, é noite de decisão para você nos 98.5 da Rádio Integração. Carlos Alexandre.
1: Tá por aí. Eu tô aqui no vestiário da arbitragem. O Eloir Corra, depois vai tentar subir lá, mas vai ser difícil. Ele fala para a Integração. Natural de Santa Cruz, arbitragem que vem de lá e é primeira linha, hein? Eu já vi aí o estadual em agudo, série ouro. Eloiro, prazer ter Restinga Seca em nome da Rádio Integração. Sucesso pra vocês, uma boa arbitragem. Futebol prevaleça, né? Boa noite.
5: Boa noite, ouvintes da Rádio Integração, Itaporaí, toda a equipe que estão lá em cima. Depois eu vou tentar subir lá, vamos ver se vai dar certo. Mas, em primeiro lugar, é uma satisfação de estar aqui representando a VESC aí e já agradecer a disponibilidade do Fernando, que é ninguém menos que o árbitro que apitou as últimas duas finais de Liga Nacional. E o Edmilson também, que é árbitro da Liga Gaúcha, apita a Série A. Então, a disponibilidade deles, então, é uma satisfação para nós. E vamos fazer o possível e o impossível para que essa final termine aí com sucesso todo.
1: Quem é que é o mesário aí?
5: É o César Kinipoff.
1: E os dois vão apitar o Fernando e o Edmilson, né?
5: Isso, exato. O Fernando é o árbitro que apitou as últimas duas finais de Liga Nacional. E o Edmilson também é o árbitro que apita a Série A da Liga Gaúcha. E também é árbitro da Federação Gaúcha de Futebol de Campo, onde no domingo ele vai estar em campo para fazer Pelotas e Bagé pela divisão de acesso.
1: Olha, coisa boa. O Eloir. E que bom ver o ginásio lotado, o público presente, interessado pela decisão, né?
5: É, não, eu ao entrar no ginásio a gente viu totalmente lotado, então coisa boa isso e que afinal seja um sucesso só.
1: Que bom, um abraço pra vocês, boa sorte, sucesso, viu?
5: Obrigado e boa transmissão.
1: Aí, portanto, o Eloir Conrad.
2: Parceiro, o Eloir foi meu colega na Rádio Santa Cruz em transmissão de futebol, é comentarista também, né, do futebol lá em Santa Cruz do Sul, hoje na TV Carijó. Até o ano passado também na Rádio Santa Cruz, no AM, e hoje aí na TV Carijó, que é a TV que transmite os jogos do Santa Cruz, né? Do Galo.
1: Exatamente. Olha aí. Nós temos o som aí da parte do ginásio aí, porque as meninas estão aí, ó. E apresenta.
2: Não temos condições, Chico. Não temos condições. Para apresentarmos aí o som, então, do ginásio. Com a apresentação que começa agora no show aqui, o show de patinação no ginásio Romano Cantarelli, já preparando o clima da grande decisão. As luzes principais foram apagadas, nós temos apenas aquelas luzes acessórias, assim, as do fundo aqui, junto ao setor onde fica ali o bar, enfim. Mas o ginásio está totalmente lotado, na penumbra. E uma bela apresentação do show de patinação, antecipando a decisão do Campeonato Municipal de Futsal aqui de Restinga Seca. Cobertura total dos 98.5 da Rádio Integração. Oi. E o pessoal vai se ligando cada vez mais, Chico.
1: Observando aqui no portão de ingresso no ginásio, a gente pode observar também a presença do público ainda ingressando de forma indefinitiva ainda aqui o público no ginásio.
6: Miro. Eu tô aqui com o Miro, secretário da Prefeitura Municipal de Restinga Seca, de Cultura, pra falar uma palavrinha aqui também para os ouvintes da Integração, essa grande final, Miro. E expectativa para hoje, esse grande jogo, essa grande final, toda essa estrutura montada aí, com o público presente, tu tem a falar também dessa decisão aqui no ginásio.
7: Ah, é uma satisfação nossa, né? Meu trabalho aí de todo o primeiro semestre aí, a casa lotada, é sinal que deu certo. É sinal que nós temos o caminho certo e tenho certeza que vai ser um grande jogo. Onde não tem favorito, onde as duas equipes se destacaram durante a competição e chegaram, nós vamos fazer uma grande final.
6: Como eu disse pro Luan, todo esse público, o reconhecimento do trabalho também, né, do nosso futsal aqui de Restinga Seca.
7: Nosso futsal de Restinga Seca, ele está muito grande, a região vem para Restinga Seca, a região acompanha nas lives esse belíssimo trabalho que foi feito entre todos os órgãos, nós, vocês, divulgando, as equipes trazendo, promovendo um belíssimo campeonato, trazendo pessoas de qualidade para jogar. Então, assim, isso só engrandece o nosso futsal. E hoje nós estamos se tornando referência toda a quarta colônia do nosso futsal de altíssimo nível.
0: Obrigado, Miro. Um bom jogo aí, um bom que está acompanhando aqui esse espetáculo.
7: Amém. Um bom jogo para nós todos, que seja uma grande final e que vença o melhor ou que tenha mais sorte nessa noite, né?
0: Valeu, Miro, secretário da Cultura aqui de Restinga Seca, falando ao microfone aqui também da integração.
2: É a decisão para você aqui nos 98.5. Vá compartilhando aqui a nossa transmissão no Face, no YouTube. Compartilhe, Chico. Curte lá e compartilha. 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
1: Eita!
2: Fala,
1: vamos,
2: Chico.
1: Vamos ouvir, sabe? Ver o que ela está falando aqui, a menina que é apresentando.
8: Uma noite de muita emoção e beleza. Esperamos todos vocês para prestigiar nossas atletas e viver este momento tão especial conosco. Também quero deixar já um convite para todos vocês que quiserem participar das nossas aulas. As nossas aulas acontecem aqui no ginásio, todas as quintas-feiras, às 13h30 até às 15h. A partir de 4 anos, já pode participar das nossas escolas. Então eu convido todos vocês, quem tiver interesse pode me procurar no final aqui e prestigiar as nossas apresentações dia 24 de outubro às 19 horas aqui no ginásio. Para dar então seguimento às nossas apresentações, eu convido as meninas da segunda coreografia para entrarem em quadra e começarmos as apresentações. Salva de palmas para as meninas.
1: Muito bem, apresentação da professora Fernanda Bueno, né?
8: Isso mesmo.
1: Aí, Fernanda Bueno, Bueno, né? Bueno. Tudo bem, Cláudio?
9: Tudo bem. Fernanda Bueno.
1: Que ela é tua?
9: Ela é a professora, ela é amiga, conhecida, né? Ela que veio trazer esse espetáculo para Restinga Seca.
1: Tá certo, Clayton, falando de integração, vamos então à apresentação. São 4 meninas que estão na pista aqui do ginásio.
2: É a noite mais gloriosa do futsal de Restinga Seca, neste ano de 2026. São Mix e São Miguel já correndo atrás da emoção maior do futebol para escrever mais uma página gloriosa e histórica do nosso futsal. Timaço da integração reunido, imagens do Norton Ávila, Rafael Silveira Rosa, com Carlos Alexandre Cirolini e Francisco Bolzan. Todo o timaço trepidante, contando as emoções dessa decisão.
1: Pronto.
2: Mais do que uma decisão, um espetáculo.
1: Olha o som aí.
2: 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noite gloriosa do futsal de Restinga. Esse 7 de agosto do ano de 2026, reservando muita emoção. Ginásio completamente lotado, Romano Cantarelli. Mais de 1.200 pessoas aqui nesta grande final. Acompanhando de perto esta bela apresentação aí que você tem agora com as meninas de todas as idades. Agora as mais jovens também, já começa a apresentação e assim vai, né? Você que tá na live vê que nós temos uma imagem sem as luzes, né? Apenas as luzes.
1: Eita.
2: Destacando, Chico.
1: Matheus Ferrari tá aqui. O que que se espera, né? O ginásio tá bonito, né? Tá florido. As atrativas são grandes para uma final aí, Matheus. Boa noite.
10: Boa noite. Boa noite a todos os ouvintes aí da Rádio Integração. É muito bonito. O ginásio, mais uma vez, né, Francisco? Lotado. Embelezando aí as nossas noites. Tenho certeza que vai ser uma disputa muito acirrada aí dos dois times e estamos aqui para assistir, para olhar e para vivenciar esse grande momento aí que o futebol, o futsal de Restinga Seca está vivendo.
1: Aí, Matheus Ferrari, vereador Juscelane Brauner, tá bonito o espetáculo, né, da apresentação, os atrativos para a noite, para a final do futsal. Boa noite, Juscelane.
11: Boa noite, Chico, boa noite a todos que nos ouvem. Estamos aí prestigiando, né, o amistoso das meninas que já aconteceu agora, o show de patinação aqui que está sendo muito bonito. Ginásio lotado, né? Grande público aqui assistindo e logo mais a grande final tão esperada por todo esse público que está aqui, né?
1: Aí, Juscelane Bravo, secretário Janone Santos aí. Tá apertado, o pessoal está se apertando para ficar no ginásio. Boa noite, Janone.
12: Boa noite, Chico. Boa noite, ouvintes da Rádio Integração. Realmente, o ginásio está lotado, não tem mais quase lugares, mas vamos se apertando. E aí vamos prestigiar essa belíssima final aí entre esses dois times aí, Sumix e Acer São Miguel. E tá de parabéns aí a Liga, a equipe do Juan, do Pintinho, do pessoal que organizaram esse campeonato, tá maravilhoso. E parabéns para todas as equipes que participaram e chegou hoje a final dos melhores, tá? Mas tá muito lindo.
1: Busca o título inédito pela primeira vez, que é o São Miguel, e o outro é o Sumix, busca o bicampeonato.
12: Justamente, um pega o título, busca o título inédito e a Sumix o bicampeonato. Vamos esperar um bom jogo, um lindo jogo aí para contentar esse público aí, que está lotado esse ginásio.
1: Tá certo, Janone Santos, também Matheus Ferrari e a vereadora Juscelane Brauer estão aqui para acompanhar esta grande final. E hoje, esta semana, eu falava com o Celso Fuser, ele que, além de ter o seu comércio na cidade, né? O comércio que atende todas as classes, pessoas e empresários. Ele também é um amante lá do São Miguel, que saiu de lá, né? Da Cera São Miguel. E ele me dizia que o São Miguel buscava um título que já conquistou no campo, mas que no salão nunca conquistou e nunca chegou também, né, na fase decisiva aí. Mas que busca o título dessa vez, a Cera São Miguel, e que está com o seu torcedor também nessa noite presente aí. Show de patinação! 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Abraço, Alexandre.
2: Maravilha, então. Tá aí o futebol trepidante da Integração 98.5. Daqui a pouco bola rolando no ginásio Romano Cantarelli. 15 minutos agora faltando para as 9 horas na hora oficial brasileira. Tá batendo mais forte o torcedor da Azurra, da Esquadra Azurra. O tricolor do interior, o time do São Miguel. Tá batendo mais forte o torcedor sulista, o torcedor da Sumix, os garotos do Sul. Daqui a pouco a bola vai rolar, tá chegando a hora, torcedor. Vá se ligando, vá compartilhando a nossa transmissão no Face e no YouTube. E no YouTube, no Face, vai lá e dá uma curtida também, né? E vai lá e também te inscreve no YouTube. Vamos chegar a 1.000 inscritos no YouTube. Porque no Facebook nós já temos 100 mil seguidores. É isso aí.
1: Vamos com
2: o microfone esportivo da Rádio Integração 98.5.
1: Provável equipe aí, ó. São Miguel deve ser o mesmo time na semifinal, segundo o próprio Sandro Soares, que é o técnico. O auxiliar é o Rafael Moro, viu? Léo, goleiro. O Ângelo, que é de fora pela ala direita.
2: Pode me confirmar então, Chico.
1: O Léo.
2: Só um instantinho. Só pra gente confirmar então os jogadores.
1: O Léo, goleiro. Léo, goleiro. O Ângelo pela ala direita.
2: Ângelo é o ala direita.
1: O Thiago é o fixo, o Thiago, que é de fora, é o fixo.
2: Thiago Safons é o fixo.
1: O Caticoco é o ala esquerda, né? Talvez ele jogue como fixo o ala esquerda, Caticoco.
2: Ok.
1: E o Michael frente, o Michael Roberto, né? O homem goleador, que bota a bola pra rede,
2: o
1: é frente,
2: artista.
1: Né?
2: É. Artista do São Miguel.
1: Que tem no banco é do Lucas Dotto, o Matheus, o Jones, o Guilherme, o Ricardinho e o Germano. 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
2: É isso aí, tem o Jones, então não tinha aqui, né? Tem o Matheus, é isso? O Matheus é goleiro? Quem é que é o goleiro?
1: É, o goleiro não? Reserva, não sei quem é que é.
2: Ah, tá. Matheus eu já tinha aqui.
1: O Matheus
2: tá.
1: É o Chagas, né?
2: Ah, isso, Chagas, é isso aí, beleza. Legal, então tem o Francisco Bozeiro já confirmando o time.
1: E acho que vem seguidinho
2: pra São Miguel.
1: Vem pra quadra o time também seguidinho, porque acho que a patinação terminou, hein?
2: É, eu acho que é isso aí. E eu tô pelo ok do pessoal aqui para que eu possa fazer a abertura também do evento aqui, né? É isso aí, daqui a pouco a gente vai fazer a abertura oficial, então. Realmente é um orgulho muito grande aí esse convite por parte do diretor de esportes aqui de Restinga Seca, do Luan Machado. 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
1: Vamos ver o que o Clayton está falando, depois provável o time do Sumix também.
2: Vamos nessa então, a Sumix. Só um instantinho, Chico, deixa eu só pegar minha caneta aqui. Tá escuro aqui, vamos lá.
13: Digo pra vocês uma coisa: nada se constrói sozinho.
2: Sumix.
13: Obrigado aos pais dessas meninas que acreditaram no trabalho e acreditaram que era possível fazer um grupo de patinação em Restinga. Muito obrigado, pais, por terem acreditado em nós. Muito obrigado, Fernanda. Muito obrigado a todos. Espero que vocês tenham gostado. Dia 20. 20...

0: história, né? Tantas equipes que marcaram, né? Desde a década de 80, essa história do futsal aqui de Restinga Seca. Então, imagina a grandeza desta noite. É mais uma noite para entrar para a história do nosso futebol. 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Francisco,
1: presidente da Liga de Futebol, Vitor Ritter, espetáculo, né? O ginásio tá bonito, tá lotado, super lotado. Esperando que seja um espetáculo bonito dentro da quadra com as duas equipes, o Nick e o Miguel. Vitor, boa noite.
2: Boa noite, Francisco. Boa noite, os ouvintes da Rádio Integração. Realmente é o que a gente espera, né? Todo mundo esperou por esse dia. Campeonato não tão longo assim, mas bem disputado. Chegou as duas equipes que fizeram por merecer durante o campeonato chegar aqui. O público compareceu, atendeu o nosso convite, o nosso chamado. Esperamos que seja um grande espetáculo, um grande jogo. O pessoal, tanto dentro quanto fora da quadra, se comporte, né? Venha para jogar só futebol. Que no final do jogo todo mundo possa comemorar aí, porque todo mundo é amigo e o espetáculo tá bonito.
1: E ano que vem tem de novo, né? Porque quem não ganhou esse ano pode ganhar ano que vem, né?
2: Com certeza, o campeonato tá a cada ano mais atrativo, né? O município, juntamente com a Liga, está se organizando cada vez mais. Porque sabe que o futsal está crescendo, não só em Restinga, como na Quarta Colônia. Então, é o que a gente pode fazer isso aí, proporcionar esses momentos bons aí para quem joga futsal. E que o ano que vem continue assim, que o futsal está bem encaminhado aqui em Restinga Seca.
1: Tá certo, obrigado, Vitor Ritter, presidente da Liga Restinguense de Futebol, falando para Mariano Iluminari e Mariano Metalúrgica e também para a Pousada Fuser em São Miguel.
0: Daqui a pouquinho a bola vai rolar, ginásio de esportes Romano Cantarelli, torcedor não para de chegar, casa cheia, casa lotada, noite decisiva, noite gloriosa aqui do nosso futebol. Torcedor de São Miguel aqui à esquerda das cabines de rádio, à direita fica o torcedor da Sumix. E lá do outro lado, torcedor que, por enquanto, não se identificou ainda, mas claro, que gosta do futsal. E aí, se gosta do futsal, daqui a pouco vai se apaixonar ou por São Miguel, ou por São Sumix, nesta noite gloriosa aqui do nosso futebol. 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É isso aí, né? 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Em nome de Mariano Materiais de Construção, a Darlane e o Gustavo estão por aqui, né, Chico? Torcendo aí. Claro que hoje o Cícero não tá, mas eles não perdem nunca, né? Eles têm cadeira cativa, estão sempre aqui no mesmo local. Então, grande abraço aí para o Gustavo, para a Darlane. Na expectativa daqui a pouco de receberem as estrelas do espetáculo.
1: Olha a charanga da Sumix aí, tem charanga hoje, né?
0: É isso. Falou aí, agora. Tem charanga da Sumix, barulho danado aqui no ginásio Romano Cantarelli, mas é o clima da decisão, então vá preparando o seu coração para as coisas que eu vou contar, porque a noite vai entrar para a história, mais uma noite que vai entrar para a história aqui em Restinga Seca, para Carango Mecânica Automotiva. 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Eita. As luzes ainda continuam desligadas. Eita. Ainda não tivemos a ligação das luzes aqui. Ficamos na expectativa daqui a pouco para isso. Eita. Este grande evento.
3: Vamos aos comentários na nossa live no Facebook. A Eliane Moraes, o Caetano Papa, também o Ivan Silveira acompanhando, o Daniel Abic também acompanhando, Leonardo Henrique marcando os seus comentários, a Dulce Paú também comentando, Renato Souza, Eduardo Cunha, Charles da Silva também, Jéssica Cristiano Mário, o Jairo Colterman Cantarelli, o Nercy Rose. São alguns dos internautas que nos acompanham, são muitos comentários, mas registrando a presença dos internautas no Facebook e no YouTube.
0: É isso aí, vá compartilhando e vá curtindo também a nossa transmissão aqui no Ginásio de Esportes Romano Cantarelli. A gente fica aí aguardando o ok também do Lua Machado, então, para que nós possamos fazer a abertura oficial do evento. O nosso Eloir Conrad, hoje ele prometeu que chegaria na cabine, mas vai ser difícil chegar aqui. O homem da arbitragem, nosso parceiro aí da comunicação também.
4: Não vai ser fácil para chegar, já falei para ele que não tá. Tá apertado a coisa,
0: complicado,
4: né?
0: Tá apertado aqui, o torcedor vê, né?
4: É os últimos detalhes com relação aí às equipes. Eu observava aqui no lado da Sumix, o pessoal já tá se movimentando também aqui no vestiário, que fica bem.

0: Vou ali no vestiário pra ver se o São Miguel tá pronto pra entrar na quadra, pra dar início a esse grande jogo de hoje à noite.
1: Aí, Ayrton Ferraz do Pintinho.
2: No clima da decisão, daqui a pouco a apresentação oficial dos atletas e também, claro, da arbitragem, que também tem a sua relevância, uma arbitragem importante. Ele que esteve à frente aí da decisão da Liga Nacional, o Fernando Hans. E o Edmilson Santos vai estar aqui também com o César Kinipoff. São os três aí responsáveis pela arbitragem, os dois, claro, da quadra, o Fernando e também o Edmilson. E o César Kinipoff, que é o anotador aí, né? Enfim, tá tudo pronto aí pra grande decisão. Alô, São Miguel, galera, a margem da rodovia 287, aquele abraço, obrigado pela companhia, obrigado pela audiência. Família Mainardi aí, toda ligada. Alô, Alan. Alô, amigos aí em São Miguel, na expectativa. O André tá por aqui, né? O Gilson Cirolini também tá por aqui.
1: Tá presente.
2: É, tem os presenciais e tem os remotos aí, né? Que estão todos na torcida. Tem os que fazem o churrasco, né? Daqui a pouco, né?
1: E tem alguns que preferiram ficar em casa acompanhando através das nossas imagens, né? Vou chegar aqui no Marcel Fraga. O Marcel tá aqui já na porta, aguardando a saída dos jogadores. É a expectativa aí, Marcelo. Tudo bem? Boa noite, Marcelo. Como é que tá o coraçãozinho batendo pra essa decisão? O ginásio tá bonito, né?
3: Boa noite, Chico, e todos os ouvintes. Realmente, né, o ginásio lindo, pulsando o futsal, duas grandes equipes, máximo de respeito pela equipe deles, mas a gente tá bem centrado no jogo. Espero que a gente consiga entrar ali e fazer o nosso futsal pra conseguir sair daqui bicampeão hoje.
1: Não tem bigode.
3: É, infelizmente ontem o Rogerinho teve uma lesão no jogo em Faxinal, mas um grupo é isso, né? A gente é feito de um grupo e a gente chamou o Bigode, e o Bigode já tá chegando aqui no ginásio nessa hora também pra vir ajudar a gente.
1: Tá certo, não chegou ainda.
3: Chegou agora, tá entrando.
1: Tá certo, aí olha, Bigode não chegou ainda, que tá por aí. Bigode tá chegando.
2: Ah, Bigode,
1: hein?
2: Não tá aí ainda.
1: Ah,
2: hein?
1: Não chegou ainda, mas tá chegando, segundo o Marcel Fraga, da direção da equipe da Sulmix. O Bigode está ingressando no ginásio.
2: É isso aí, daqui a pouco a bola vai rolar. 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E a galera vai se ligando cada vez mais nos 98.5 da integração no Face e também no YouTube. Daqui a pouquinho, a entrada oficial das equipes. É o Bigode, uma das forças aí da Sul Mix, né? Não está aqui em Restinga, está a caminho, conforme o Chico já destacou. Eu já compartilhei aqui a nossa transmissão. Compartilha aí, né? Compartilha aí. A Loliane, boa noite, na torcida pelo melhor do nosso futebol. É isso aí, Liane, obrigado pela companhia. O Caetano também ligado conosco, Caetano Papo, Ivan Silveira, a Tânia, o Leonardo Henrique, a Mirta e a Cabral, o Everton da Rosa, que é o Pintinho, né? O Everton da Rosa Ferraz, o Pintinho. Amigos que se ligam na decisão.
4: Saiu o Subix.
2: Legal, vamos nessa então. Temos a confirmação da equipe da Sumix.
4: Confirmação da Sumix. Sumix acabou aqui em quadra. Acabou confirmar o time. Eu peguei com eles as informações, tudo certo. Do professor, técnico Rodrigo Lima, auxiliar Alisson. Em quadra, em seguida aqui a Sumix já escalada com Gugu 1.
2: Certo.
4: Escobar 8.
2: O Escobar é o 8, então.
4: Adilson número 7.
2: O Adilson aqui é o 7.
4: O Bigode 96.
2: Bigode 96.
4: E o Edinho 92, a equipe inicial.
2: Qual é o número do Edinho?
4: O Edinho 92.
2: 92, o Edinho, então. Tá legal.
4: Ainda conta com o Juca.
2: Deixa eu anotar os reservas, então, por favor, aí, Alexandre.
4: Tá, o goleiro reserva é o Juca.
2: O Juca, o tio do Gugu.
4: Também tem, tá. Tem o Dudu 29.
2: Dudu é o Venturini, né?
4: Isso, dá tá. O Dudu...
2: Venturini.
1: Não, Dudu Franco.
2: Ah, o Franco. Franco. Ah, o Franco.
4: 29.
1: Tá. Venturini tá. É do Móveis Ótico.
2: Não, tá certo.
1: Exatamente.
2: Tá. Dudu Franco, tá.
4: Luan 19. Ronisson 22.
2: Ronisson 22.
4: Aislan 17.
2: Aislan número...
4: 17. Moraes, 10.
2: O Moraes é o 10.
4: Também tem aqui o Rogerinho tá fora. O João, 25.
2: João, 25.
4: O Adrian, 16.
2: Quem é o